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1: Fred Fabrício aqui na Colonial. Eu disse Fred Fabrício. Antes teve Mumuzinho, Fechadão com Amor, aqui na melhor programação do Alto Paraupeba. Coisa boa ter você com a gente aí nessa noite de quarta-feira. Valeu, tá prazerar estar com vocês aqui. Eu sou Gabriel Ribeiro e a gente vai junto aqui até a meia-noite, tá? Sem reclamar, só com gratidão por mais um dia de vida. Aliás,

0: A gente aprende muita coisa quando começa a observar mais e reclamar menos, né? Tem gente trabalhando duro, tem gente começando do zero, tem gente que tá tentando outra vez, né? Tentando de novo. Tem gente segurando uma situação difícil na vida, sem ninguém saber, calado. Por isso, gentileza nunca é demais, né? Você não sabe o que a pessoa tá enfrentando do outro lado naquele exato momento. Seja gentil e com gentileza a gente segue a vida por aqui na Colonial nessa noite de quarta-feira. Ótimo fim de noite, eu volto já com mais música. 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
17: Voltamos à sua Colonial, agora com mais som bom. Ótimo fim de noite de quarta-feira, já às 10, gente. Tem Colonial Nightfly. Eu sou Gabriel Ribeiro, estamos ao vivo com você aí do outro lado do rádio. Você é o melhor ouvinte do mundo, bebê. Fica com a gente aí, começou mais um bloco.
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0: Os 10% a gente deixa pro garçom, né não?
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1: Coriel, Diego e Vitor Hugo aí, ó, com Moça Pra Casar. Também teve Leandro e Romário com Ícaro e Gilmar e Os Corações Egoístas. Bom fim de noite. Ei, quarta-feira tá quase indo embora já, hein? Ah, quarta-feira tá quase acabando. E ó, olha aí, gente. Quando você percebe, já tem uma quinta batendo na porta, né? E quinta-feira já chega com aquele jeitinho de quem sabe que a sexta tá logo ali, tá bem pertinho, né? Mas antes da sexta-feira, a gente ainda tem uma noite inteira pela frente. Final de noite inteira, melhor dizendo, né? Temos uma quinta-feira inteira pela frente. E depois do intervalo, a gente volta com a última sequência de música boa de hoje, antes do Colonial Night Flying, que começa às 10. Fica por aí.
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0: quinta-feira, terminando aí com Amaro Batista e Gustavo Lima. Alucinação, vai ser boa essa música. Antes teve Péricles com Ana Castela. Simplesmente acontece. Bom, você gostou do programa até aqui? Eu tenho certeza que você vai continuar amando, porque depois do intervalo a gente desacelera, diminui o ritmo, muda o tom, pra começar aqui o voo noturno da 104.7. Vem aí, Colonial Nightfly. Fica comigo, eu sou Gabriel Ribeiro e até a meia-noite é saudade pra dar e matar aqui. Fica com a gente.
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3: 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Olá, pessoal. Boa noite. E aí, tudo bem? Boa noite pra você que tá aqui na Colonial nesta quarta-feira. Agora a noite muda, hein? A correria fica mais distante, o rádio fica mais próximo, digamos assim. E aí, a música começa a conversar com aquela parte da gente que durante o dia quase nunca tem tempo de aparecer. Algumas canções lembram pessoas, outras músicas que a gente vai tocar aqui no Night Flying lembram de lugares. E outras músicas também aqui do Voo Noturno da Colonial simplesmente combinam com o momento, né? Fim de noite de quarta-feira. Colonial Night Fly no ar e a noite continua com Tim Maia e Gal Costa. Um dia de domingo, Colonial FM.

0: Colonial 104.7 Secret Service com Angélica e Ramone. Também Rockwell com Knife. Que knife em inglês é faca, né? Que a gente possa passar a faca em tudo que foi ruim, né? Cortar isso aí, esse vínculo umbilical. E que a gente possa seguir aí para mais uma quinta-feira que vai começar daqui a pouco em paz com alguns botõezinhos vermelhos de alerta ligados aí, porque o final de semana tá se aproximando e a quarta-feira tá terminando. A gente continua por aqui tocando música boa. Depois do intervalo tem mais. 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

0: roupa nova aqui na Colonial 104.7, bem simples. Também teve Trey Chapman, Fast Car aqui na 104.7. Muita música boa, né? E tem música que a gente não ouve, a gente reconhece. Os primeiros segundos aí já bastam, pronto, alguma coisa dentro da gente já sabe exatamente aonde aquela música morava naquele momento. Revive bons momentos de felicidade, de saudade e da sua vida aqui no Colonial Nightfly. Eu sou Gabriel Ribeiro e volto já.
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0: 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Se lembra dessa aí, Roxette? Listen to Your Heart. Claro que se lembra, né? Grande ou quiçá um dos maiores sucessos aí dessa banda que arrebenta. Antes teve Simone com Yolanda aqui na 104.7. Vamos lá, né? Relembrando bons momentos da vida, as mudanças que aconteceram agora sendo mais valorizadas, né? Por que que aconteceu aquela mudança? Que tinha que ser. E você consegue enxergar isso de uma outra ótica atualmente. O tempo vai mudando muita coisa, mas também vai revelando boas coisas pra gente. Por exemplo, revela aí quem realmente importa na sua vida, revela aquilo que era passageiro. O tempo revela aquilo que parecia pequeno e depois se mostrou gigante, enorme. Talvez esse amadurecimento, talvez amadurecer, seja justamente aprender a enxergar o melhor que realmente merece espaço na sua vida. Eu sou Gabriel Ribeiro e volto já. 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
1: 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Estamos de volta aqui na Colonial. Agora tem Lobo, I'd Love You to Want Me. Colonial FM, bom fim de noite de quarta-feira. 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

0: Colonial 104.7, Pepeu Gomes, Deusa do Amor. Também teve Ebony Eyes com Rick James. E a gente continua por aqui até a meia-noite, né? Revivendo fases da vida, momentos aqui no Colonial Nightfly. Tem fases que acabam, né? Vão embora, terminam sem fazer barulho nenhum. Um dia você percebe que já não sente falta da mesma maneira, daquele momento, daquela fase, e que aquilo que ocupava tanto espaço na sua cabeça agora cabe numa lembrança. Sabe aquelas lembranças do passado, de vivências, de momentos? E aí você segue, não porque você esqueceu, porque você aprendeu a viver sem precisar voltar. Depois do intervalo tem mais música. Voltando no tempo, matando saudade, numa boa, tranquilo, aqui na Colonial FM.
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8: Bom, tamo de volta aqui na 104.7 para matar a saudade agora com Erasmo Carlos. Favelas e motéis. 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

0: Colonial 104.7 Paulinho, Pedra Azul, Jardim da Fantasia. Teve também Lainey Brody com Over You aqui na 104.7. Você que fica buscando respostas pra vida aí, dia todo, a vida inteira, né? Você sabe que a vida não entrega todas as respostas na hora, né? Algumas vão chegando meses depois, anos depois. E algumas talvez nunca cheguem. Às vezes você nem tem resposta para algumas coisas na sua vida. Mas nem por isso o caminho deixa de valer a pena. Às vezes a gente entende o sentido só depois de ter atravessado, né? Então relembre esses bons momentos e entenda por que eles fizeram parte da sua vida aqui no Colonial Nightfly. Daqui a pouco tem a última sequência de hoje.
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8: De volta, boa noite pra você que tá aqui na quarta-feira, que tá terminando na Colonial FM. Eu sou Gabriel Ribeiro e agora a gente fecha mais uma quarta aqui no Colonial Night Fly, né? Amanhã é outro dia, a gente não precisa carregar o peso inteiro do dia de hoje para amanhã, né? Algumas preocupações ficam menores depois de uma boa noite de sono. Então agora descansa, que Deus abençoe a sua quinta-feira desde já, que você nunca perca essa capacidade de dar risada no dia a dia, no meio da sua rotina e no meio da sua correria, tá? E de celebrar sempre a vida. Boa noite para você que tá em Tudo Alto Paraopeba. Amanhã eu volto a partir das 8 horas da noite aqui na Colonial. Para começar a última sequência, para me despedir, tem Radio Taxi. Eva, Colonial FM. Tchau.

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3: Cobranças após a eliminação na Toca da Raposa. Ser eliminado perdendo de virada para o maior rival não é nada fácil. E as cobranças do torcedor cruzeirense se intensificam. O time sofre em 2 semanas a segunda eliminação na temporada. O torcedor questiona alguns jogadores, a diretoria, principalmente as mexidas do técnico Arthur Jorge no intervalo de jogo. Embora o time tenha começado a etapa final pressionado, a expulsão de Vidalba desmantelou o esquema tático celeste. Lucas Romero pediu desculpas ao torcedor cruzeirense pela eliminação.
4: Primeiramente, pedi desculpa. Eu não gosto aqui de pedir desculpa ao torcedor, senão que gostaria de estar comemorando com eles. Mas eu sei o significado desse jogo, sei o significado dessa derrota. Por isso eu pido desculpa para a nossa torcida. E agora a gente tem que entender que tem que ser homem para assumir esse momento, todo mundo tem que ser autocrítico e voltar a trabalhar já amanhã pensando no brasileiro. E a gente tem um objetivo hoje e é a vaga direita para a Libertadores ano que vem.
3: Este é Lucas Romero, resta ao Cruzeiro neste restante de temporada do Campeonato Brasileiro. Nessa competição, o time busca ficar no G5 para garantir vaga na Libertadores do ano que vem. Com o menor número de jogos daqui para frente, a tendência é recuperar jogadores e reduzir o número de contusões no Brasileirão. Na competição nacional, o Cruzeiro vem de uma série positiva de resultados. O próximo compromisso será contra o Atlético do Paraná no domingo, 16h, no Mineirão. Márcio Elias para as curtinhas da Colonial.
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1: Aí é música, meu amigo.
2: Por isso que você acaba com eles, né?
1: Vamos acabar com eles hoje. Posso começar?

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0: Os 10% a gente deixa pro garçom, né não?
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2: Agora tem Danilo e Davi. Não mexe nas minhas gavetas. 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
2: Últimos dias de inscrições para o programa de estágio da Gerdau. 53 vagas estão disponíveis para Minas Gerais. Últimos dias para as pessoas interessadas se inscreverem para uma das 53 vagas de estágio ofertadas no G-Start, programa de estágio da Gerdau. As inscrições se encerram no dia 13 de setembro e devem ser realizadas pelo site estagiogerdau.com.br. Há oportunidades em três grandes frentes de atuação: engenharias e áreas industriais, comercial e áreas administrativas, negócios e tecnologia. As vagas são voltadas a estudantes do ensino superior com formatura prevista entre março de 2028 e dezembro de 2029. Para as curtinhas da Colonial, repórter Vander Mendes.
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1: Seu carro já rodou cerca de 100 mil quilômetros e o óleo tá baixando na vareta cada vez que você vai checar? Se não tem vazamento visível, é porque ele está queimando óleo e até fazendo uma fumacinha pelo escapamento. E neste caso, a recomendação é utilizar um óleo específico para motores de alta quilometragem ou de alta rodagem. Eles têm uma viscosidade maior, passando de 40 para 50, 60 ou até 70. Existem várias marcas no mercado que oferecem este óleo, mas que eu saiba, apenas uma que, além de aumentar a viscosidade, inclui um aditivo chamado Seal Swell, ou seja, que dilata os retentores e selos, impedindo passagem de óleo. Ele é da marca Lubrax e pode ser encontrado nos postos Petrobras ou nas oficinas especializadas em troca de óleo.
0: Boris Feldman para a Colonial FM. 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
2: A primeira pesquisa eleitoral da Quest para a presidência do Brasil, desde que a propaganda eleitoral começou na TV e no rádio, teve como grande movimento o crescimento de Augusto Cury. Na avaliação de primeiro turno, o candidato do Avante, que marcava apenas 2% das intenções de voto na pesquisa anterior, de 14 de agosto, agora é escolhido por 10% dos entrevistados e está em terceiro lugar. Na liderança, de acordo com a pesquisa, segue o atual presidente, Luiz Inácio Lula da Silva, do PT, com 37% das intenções de voto. Na pesquisa anterior, tinha 38%. Em segundo, está o senador Flávio Bolsonaro, do PL, com 30%. Em 14 de agosto, tinha 31%. Em quarto lugar, soma 3%, Renan Santos, do Missão, tem

0: 1% dos votos, Ronaldo Caiado, do PSD, Romeu Zema, do Novo, Samara Martins, da União Popular, e Pablo Marçal, do PRTB. Condenado a 8 anos de inelegibilidade pelo uso indevido dos meios de comunicação na campanha eleitoral para a Prefeitura de São Paulo em 2024, Marçal tem a candidatura questionada na Justiça Eleitoral. Além dos candidatos citados, 7% dos entrevistados disseram que vão votar em branco, vão anular o voto ou não vão votar, e 11% se disseram indecisos. Na estimativa de segundo turno, a disputa entre os dois principais candidatos segue acirrada. Lula marca 42% contra 41% de Flávio Bolsonaro. Já contra Augusto Cury, em um eventual segundo turno, Lula marca 40% contra 34% do candidato do Avante. A Quest ouviu 2.004 eleitores entre 30 de agosto e 1º de setembro. A margem de erro é de 2 pontos percentuais para mais ou para menos e o nível de confiança da pesquisa é de 95%. O número de registro na Justiça Eleitoral é BR07065/2026. Agência Rádio Web, produção e reportagem, Breno Zonta.
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0: 3:34 na Colô.
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4: Carro de aplicativo pode ter adesivo de candidato? Veículos cadastrados em aplicativos de mobilidade urbana não podem ser adesivados ou receber qualquer tipo de propaganda eleitoral, segundo o Tribunal Superior Eleitoral. Conforme resolução do TSE, os motoristas de aplicativo também não podem pedir votos durante a corrida. A regra foi criada para garantir que os automóveis continuem sendo de uso coletivo e não sejam utilizados de forma inadequada durante o período eleitoral. O TSE orienta que, caso haja flagrante de um veículo de aplicativo infringindo a regra, seja tirada uma foto do carro e feito um print da tela do aplicativo, para que este material seja entregue à Justiça Eleitoral por meio do app Pardal. Após ser notificada, a pessoa infratora deverá remover a propaganda irregular em até 48 horas, sob pena de pagamento de multa. Para as curtinhas da Colonial, repórter Vander Mendes.
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1: Existe uma teoria que se chama 9010, onde uma pessoa tem 90% daquilo que você procura em alguém, só que você foca naqueles 10% que falta. Aí você sai pra rua, se aventura, e realmente você encontra aqueles 10%, mas não se deu conta que perdeu os 90%.
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1: O mês de agosto ficou marcado por eventos astronômicos, com chuva de meteoros, com eclipse solar na primeira quinzena e com eclipse lunar no último dia 27 de agosto. O primeiro não pôde ser visto no Brasil, mas só em partes da Europa. Mas o segundo pôde ser apreciado por cerca de 3 horas, quando quase todo o satélite foi encoberto por uma sombra. Para quem ficou querendo mais, a notícia é boa. De acordo com dados oficiais da NASA, no ano que vem vão ocorrer 5 eclipses no total, sendo 2 deles solares e 3 lunares. Os solares vão ocorrer nos dias 2 e 6 de fevereiro, esse último chamado de anular. O que torna esse fenômeno famoso é a formação do Anel de Fogo. Ele vai cruzar a América do Sul e o Oceano Atlântico, podendo ser visto em quase todo o Brasil. Como ressalta a astrônoma Josina Nascimento, do Observatório Nacional, que é uma unidade de pesquisa ligada ao Ministério da Ciência, Tecnologia e Inovação.
2: O eclipse anular tem a mesma coisa, ele é como se fosse um eclipse total, só que nessa situação o diâmetro da Lua não está exatamente do mesmo diâmetro do Sol. Então a Lua fica essa sombra, né? Quem está sobre essa sombra projetada da Lua, ele vai ver o Sol indo encobrindo, encobrindo, encobrindo, e quando no máximo dessa cobertura não vira noite, você não vê as estrelas no céu, mas você vê o Sol todo encoberto no centro e um anel de luminosidade por fora.
1: Outro aspecto considerado diferenciado neste eclipse solar raro, tão aguardado para o ano que vem, é a duração. O último mais prolongado ocorreu há cerca de 2 anos.
2: De 8 de abril de 2024, durou 4 minutos e 28 segundos. Então, o que está sendo assim mais comentado desse eclipse,

0: eclipse do ano de 2027, do eclipse total de 2027, é justamente essa duração dele, que vai ser a máxima duração de eclipses do século XXI. Então, é 2 de agosto de 2027, ele vai ter essa duração máxima, essa duração grande de 6 minutos e 23 segundos.
1: Já os eclipses lunares de 2027 serão do tipo penumbral. Neste formato, a Lua apenas passa pela sombra mais clara da Terra, tornando a mudança de brilho muito discreta e difícil de se notar a olho nu. Reportagem Denise Coelho. Agência Rádio Web. Produção e reportagem Denise Coelho.
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8: Deus Todo-Poderoso, Senhor dos Senhores, Rei dos Reis, digno de honra, glória e louvor para todos sempre é o Senhor.

0: Deus que criou os céus e a terra pelo poder da sua palavra. Dizendo haja, o Senhor trouxe todas as coisas à existência. Obrigado, Deus. Obrigado porque um Deus tão grande se importa com alguém tão pequeno como eu. Obrigado pelo dom da vida. Obrigado pela noite de descanso, pelo trabalho que começa. Obrigado, Senhor. Abençoe o nosso dia. Abençoe essa pessoa que me ouve. Abençoe sua vida, sua família. Abençoe o nosso país. Senhor, há tantos conflitos, cada um defendendo seu próprio interesse e ninguém pensando no coletivo. Olhe por nós. Se não há quem olhe, olhe por nós. Se não há quem se compadeça de nós, se compadeça, Senhor. Senhor, peço que o Senhor abençoe o nosso país. Mas faça aquilo que é preciso ser feito. Porque muitas vezes parece que o mal prospera, parece que não há verdade, parece que não há justiça. Muitas vezes o pobre é usado apenas como um caminho para se manter ou chegar ao poder. Se compadeça de nós. Não nos deixe ser escravos de homens maus que querem apenas a pretexto de boa intenção escravizar-nos. Conduza-nos, abra-nos os olhos e traga a verdade à tona, Pai. É o que eu te peço nessa manhã. Lembrando-me dos enfermos, daqueles que sofrem a dor do luto, lembrando-me daqueles que estão endividados, daqueles que estão passando por problemas conjugais, lembrando-me daqueles que estão nos vícios. Senhor, abençoe cada pessoa. Abençoe o ambiente onde esse rádio estiver ligado, onde eu entrar, Senhor, que eu possa levar alegria, esperança, fé e amor. Amém.
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0: Bom dia! Bom dia, bom dia, bom dia, bom dia, bom dia, bom dia. Boa manhã pra você, que bom te fazer companhia. 5:06, tá no ar o nosso Colonial Rural. Que bom te fazer companhia amanhã de quinta-feira, 3 de setembro, e pra quem faz aniversário
1: parabéns
0: hoje,
1: pra você.
0: Parabéns, bom dia, Tiagão.
2: Bom dia, meu paizão.
0: Bom dia, meu filho, bom dia. Bora acordar todo mundo?
2: Acorda, meu povo.
0: Tá na hora, são 5:07. O William Torres, a partir de agora, tô com você até às 7, no oferecimento todo especial de Nacional Parafusos, NOC Núcleo Odontológico Congonhas, Móveis Fonseca, Agropecuária GCABA e da Terra Agropecuária. Você participa comigo pelo 989-69-1400. Pra começar, Roberta Miranda, são tantas coisas.

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0: moda boa, menino. Olha a hora, são 5 horas e 26 minutos, 5h26. Bom dia pra você na sua casa. Bom dia pra você no seu trabalho. Que alegria te fazer companhia. Não perde a hora, não, só? São 5 horas e 27 minutos. Ô, cumado, me conta, fia. Tem aquele café gostoso, aquele café cheiroso aí? Já tá pronto? É? Bom dia pra você, tá? Que seu dia seja muito especial. Vamos lá que tem gente participando. Oi, bom dia. Opa!
1: Quero oferecer essa música pro Baiano, pro Ivaí, pro Barriga,
0: Nirley,
1: pro Maxwell, pro Pretinho, pro Cláudio, pra toda essa garela de trabalho aí.
0: Aquilo... Beleza!
1: Bom dia, William.
0: Bom dia,
1: Sou Gomes. Bom dia, Tiaguinho. Aquele abraço pra vocês.
0: Bom dia, meu amigo. Obrigado.
1: João Bosco e Vinícius, a nova.
0: Beleza.
2: Bom dia, William.
0: Meu amigo Sérgio.
2: Aqui é o Sérgio Ricardo
0: em Guaratinguetá.
2: Estou passando para desejar a todos do Colonial Rural e aos ouvintes uma ótima quinta-feira. Deus
0: Obrigado,
2: abençoe.
0: Obrigado, meu amigo.
2: William, como sempre, se der para você tocar um modão.
0: Para a esposa.
2: Oferecer para minha esposa Roseli Lana Aparecida,
0: claro,
2: eu agradeço, tá bom? Fiquem todos com Deus.
0: Obrigado. Bom, agora eu quero falar com você, meu amigo, minha amiga. 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
4: Já voltamos. Bom dia.
5: Maria de Fátima do Murtinho tá ligada comigo. Oi, Maria, bom dia.

0: Vamos que vamos, gente. Olha a hora, 5 horas e 37 minutos. Você participa comigo mandando o seu abraço, o seu alô, o seu bom dia para todo mundo, tá? Bom dia para Regina. Oi, Regina, bom dia. O Flávio também tá ligado comigo. Bom dia, Flávio. A Carol, bom dia, Carol. Obrigado pela audiência. Carlinhos, bom dia, Carlinhos.
1: Bom dia, ouvintes da Colônia FM. Aqui quem fala é Carlinhos da Fazenda de Cima. Gostaria de estar mandando aí um alô pro meu amigo Gesso lá no Taboado. O outro Gesso lá nos Maia. O Ralinho dos Maia. Antonzinho. Zito da Patrol. O Marquinho no Colônia. O Havaí no Taboado. O Tarcísio aqui na Fazenda de Cima.
0: Pra quem mais?
1: O pessoal aqui da Fazenda de Cima. Colônia, Mata dos Pacheco, Totonho, Dorvil. Os demais, Zito da Patrol, Carlos Xará, pessoal da Fazenda Codaíba, Ticão e Rodrigo, uma hora dessa tá tirando leite lá na Fazenda Codaíba lá. Bom dia a todos.
0: Beleza, valeu. 5:38, saudade pica-pau.

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15: Já voltamos, 6:46, não perca a hora, 6:46, você que vai trabalhar às 6 da manhã, tá quase na hora, viu? Bom dia. Maria Sueli tá ligada comigo, oi Marcos.
16: Bom dia, William.
15: Bom dia, meu patrão.
16: Bom dia, Joguinho.
15: Como é que você tá?
16: Bom dia, velho Gomes. Ô, William, a rádio hoje tá boa, hein?
15: É, sem o velho, né?
16: Caprichando. Só música boa.
15: Obrigado, adorando, meu amigo. Rapaz. Obrigado.
16: Só música bacana, viu?
15: Só moda bruta, né?
16: Obrigado, viu?
15: Obrigado, eu que agradeço. Então toma mais uma aí, ó. Tô por aí, de Paulo e Paulino.

0: gente do céu, o telefone, o relógio tá andando rápido demais. Você tá doido, são 5h50. 5h50 agora, bom dia. Oi.
1: Quem fala aqui é o Gerson Taboado.
0: Fala comigo, meu amigo.
1: Aqui pro Carlinho, pro Marquinho do Colônia. E mandando aquela música pra nós aí. Só levando, só lemi, assistindo sem balada no
0: Beleza?
2: Bom dia, bom dia.
0: Bom dia. Rádio. Como é que você tá, querida?
2: Que Deus abençoe, nos dá um bom dia.
0: Obrigado,
2: né?
0: Bom
2: Will,
0: dia.
2: Deixa eu falar, você falou horas erradas aí, meu. É 5h40 e pouco.
0: Eu falei,
2: né?
0: Que horas? 6,
2: não, tá falando 6.
0: Pra
2: nós aí, William. Que
0: me
2: Deus
0: conta.
2: Nos abençoa.
0: Me conta se você não tomou um susto. Meu Deus, tô atrasado. Adailson do Sergipe tá comigo.
3: Se possível, eu vi com a irmã Galvão. 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Cadê o velho?
0: Já chegou aqui aí? Braços. É ainda não chegou, não. Ainda nem veio. Não sei se vem, mas ainda não chegou, não. Olha a hora, gente, confira comigo, são 5h51 agora. 5h51 é hora de atender a Margarete, que também tá ligada comigo. Bom dia. Bom dia pra Lidneia dos Munjolos. Bom dia pro Rogerinho do Castro, que tá ligado comigo. Bom dia, William e Tiaguinho. É a Selma. Ô, Selminha, bom dia, minha querida. Obrigado pela participação, Antônio Moiado.
4: Bom dia, William, a todos. Bom dia, Tiaguinho. Bom dia, Sobom. Que é o Antônio Moiado Nervado. Oi, ele faz favor passar dos meus amigos aí. Léo do Lico, Dó do Lico, Violino, seu Gotardo da dos Costa, Tulo da Barra Nova, Potência, seu namorado Natalino, Patana da Padaria de Ouro Branco, fazer Raul Solbom, a Binha da Tônia, a Potência, seu namorado Natalino, a Lena do Nonô, lá em Bituí, o Marcelo, meu primo. Tudo de bom, obrigado.
0: Obrigado, meu amigo. Agora 5h52. Eu volto daqui a pouco, mas antes tem o Zitão da Patrol.
5: Ô, seu William, bom dia, bom dia.
0: Bom dia.
5: Bom dia, seu Gomes. Ô, seu William, manda uma moda boa pra nós aí, seu William. Quero oferecer pra vocês aí da rádio, pra todos os ouvintes. Oferecer aí pro meu amigo aí, o Elia Preta, lá na Pedra Negra. Ô, Elia Preta, bom dia. Passa aí pra tomar um cafezinho. O meu amigo aí, Vicente do B, tá tirando leitinho agora. Vou mexer, Vicente. Fica doido, meu. Fica doido. O Luiz Assis, o Fernando Assis e família lá na Caiuaba. Um abraço, turma. Donizete. Vamos mexer. Não deixa queimar o doce, não. Alô, turma. Bom dia aí. Bom trabalho aí. Tudo de bom.
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2: 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Bom dia, queridos filhos e filhas. Que a paz do Senhor Deus esteja com você. Que alegria poder falar com você nessa quinta-feira e dizer: sinta o poder de Deus. Sinta a força de Deus. Não basta saber. Sinta e viva o poder de Jesus. Em nome do Pai, do Filho e do Espírito Santo. Amém. Senhor, o dia começa e vem oração e prece pedir: mandai vosso arcanjo Miguel proteger-me no dia de hoje de todos os olhares invejosos e da língua traiçoeira. Senhor, pelo arcanjo Miguel, eu peço a graça de que este esteja na porta de entrada e na saída da minha casa, e afugente todo espírito de inveja. Peço também, Senhor, afaste do ambiente de trabalho situações de discórdia e competição desmedida. Senhor, no Pai Nosso, Teu Filho Jesus nos ensinou: livrai-nos do mal. E é por isso, Senhor, que pedimos: livrai-me também do sentimento de inveja, porque eu sei que é um dos pecados da minha fraqueza humana. Revesti-me, Senhor, das virtudes que me faltam e me são necessárias. Agi, Senhor, em minha vida de tal forma que eu tenha coragem de deixar a criatura velha, marcada pelo pecado e pelas trevas, e ressurgir como criatura nova, de luz, de amor. Senhor, eu peço proteção contra a inveja e peço a libertação da inveja. Eu quero agir de acordo com a vossa santa vontade. Sondai-me, Senhor. Ide até o íntimo do meu ser. Libertai-me de todo egoísmo, maldade, inveja. Revesti-me do amor fraterno e da caridade. Pai nosso, que estais no céu, santificado seja o vosso nome. Venha a nós o vosso reino, seja feita a vossa vontade, assim na terra como no céu. O pão nosso de cada dia nos dai hoje. Perdoai as nossas ofensas, assim como nós perdoamos a quem nos tem ofendido. E não nos deixeis cair em tentação, mas livrai-nos do mal. Amém. Um excelente dia a todos vocês.

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3: Vamos nessa? Sua

0: Bom dia, bom dia, bom dia. Que alegria te fazer companhia. Despete para esse novo dia, quinta-feira, meu filho. Então bora pra cima com muita alegria com o nosso Colonial Rural 6 e 1. Bom dia. Bom dia pro Jaci Bandeira. Ô, Jaci, tem café pronto aí, meu amigo? Bom dia. Bom dia, bom dia, bom dia pra Regina. Oi, Regina. O Wanderson também tá ligado comigo.
1: Alô, Colonial FM. Bom dia.
0: Oi. Fala comigo.
1: Ô, William, bom dia.
0: Oi.
1: Alô, seu Gomes. Queria pedir vocês, William, dar um abraço pra minha amiga Dilma, do bairro Santa Matilde, Paete.
0: Agora.
1: Falando aqui de Capela Nova.
0: Capela Nova, terra
1: acho
0: boa,
1: que
0: ela viu?
1: Deve lembrar. Wanderson. Como se diz? Amigo antigo. Você sabe,
0: coisa
1: né?
0: Boa.
1: É um perigo esses amigos antigos. Vale brigar.
0: Você tá perigoso, hein, rapaz? Um abraço pra todo mundo em Capela Nova. Gente, que lugar bacana, né? Um abraço pra todo mundo daí. Uma cidade que eu gosto demais da conta. Fala nisso, tem um bom tempo que eu não vou em Capela Nova. É a terra do meu amigo Pretinho. É a terra dos parentes da patroa também, né? Bom dia pra todo mundo aí. Bom dia pro meu amigo Dercinho, lá em Capela Nova. É caboclo bruto na tirada de leite. Ele só não pode beber, que ele monta na égua e costuma cair. Monta de um lado, cai do outro. Monta de um lado, cai do outro. O Zé Adão tá ligado comigo. Alô, Zé, bom dia. Obrigado pela participação. Tia Michele, bom dia, tia Michele.
2: Bom dia, William.
0: Bom dia, minha querida.
2: Bom dia, Tiaguinho. Bom dia a todos os ouvintes. Bora, bora pra mais um dia. Que
0: bora.
2: Frio.
0: Pois é. E eu encontrei com a tia Michele. Foi que dia, tia Michele? Foi terça-feira, não foi? E eu quero te agradecer pelas palavras, viu? Ela falou comigo lá na porta da escola, correndo, né? Em cima da faixa de pedestre, a gente atravessando, a gente ainda deu tempo de trocar umas palavras. Ela falou assim, ó, muito obrigado, a gente tem dia que dá corda que não tá tão bem e o programa deixa a gente feliz. Muito obrigado, esse é o nosso propósito. Quem liga o rádio 5 da manhã, escuta a oração. E é isso que eu peço todo dia para Deus, todos os dias. Me ajude a levar alegria para quem tá triste, uma palavra de coragem para quem tá com medo, de ânimo para quem tá prostrado. Peço todos os dias e me ajude a ir além dos ouvidos e alcançar os corações. É isso que eu peço, fazer um trabalho relevante. E a glória de tudo isso, o aplauso, para ser mais claro, não é para mim. Não é para mim. Eu não sou o dono da voz, não sou o dono da capacidade de comunicação. É, tudo quem nos dá é Deus, né? Então, pra mim é um privilégio. Eu recebo um presente. O privilégio, tia Michele, é todo meu. Deus me deu um grande presente, que é poder entrar na casa de tanta gente, viajar em tantos carros e ser amigo de tanta gente. Por isso que eu tenho uma postura assim, eu evito problema. Como? Eu saio fora. Eu não entro em política. Por quê? Eu não entro, não gosto que o programa tome essa conotação e eu corto. Por quê? Porque eu quero ser amigo de todo mundo. A gente pega o celular, já tem tanto problema, a gente já tá tão dividido entre direita, esquerda e centro, a gente tá tão dividido que eu não quero fazer parte dessa divisão, quero estar junto com todo mundo, porque para mim todos os lados têm coisas positivas e negativas, todos eles. E o principal, eu sei que governantes fazem a diferença na vida da gente, mas a minha vida não depende deles. O governante que realmente comanda e importa tá no trono dele, de lá ninguém tira ele. Ele não tem mandato de 4 em 4 anos. Então, para mim, nesse período eleitoral, a maior bobagem é a gente ficar brigando. Se o nosso governador de verdade, se o nosso rei tá no trono, isso é o que mais importa. Mas enfim, bora, vamos seguir, porque nosso propósito não é esse.
3: Ô, William, Reinaldo,
0: bom dia, meu amigo. Como é que você tá?
3: Um abraço para todos aí. Uma ótima quinta-feira para todos, William. Beijão pra minha esposa Júlia, um abraço pra minha mãe, dona Anália. Um abraço pra todos lá de Entre Rios, a galera que tá descendo pra Congonhas. E vamos que vamos, William. Cadê
0: bora.
3: O Wagner? Não chegou até agora, William.
0: Não, não veio.
4: Bom dia, William.
0: Dutti.
4: Bom dia, Tiaguinho.
0: Esse Dutti é bruto, tá?
4: Bom dia, Colonial.
0: Ah.
4: Ô, William.
0: Oi.
4: É, manda um abraço aí pra minha irmã Rosana, é aniversário dela hoje. Tá joia, um abração pra ela, felicidades. Tchau, obrigado.
0: Beleza, valeu. Oi.
2: Aí, ui, cheguei a ficar até emocionado, porque é bem isso. Ouvi a sua risada, do seu Gomes, a do Tiaguinho, nos motiva a seguir o dia bem.
0: Obrigado, obrigado.
2: Deus
0: que bom.
2: Abençoe sempre vocês.
0: Amém. Obrigado pelo privilégio de a gente fazer o percurso com você e deixar os meninos na porta da escola. Eu não tô dentro do carro presencialmente, né? Mas eu vou junto. A gente tá junto na porta daquele que atrasa, a gente tá junto no quebra-mola, indo passando devagar, a gente tá junto quando pega um menino, quando deixa um menino, enfim. A gente tá sempre junto. Muito obrigado. Fala comigo, Emerson.
5: Bom dia, William.
0: Fala, meu patrão.
5: Quem fala é Emerson Dutra, na cidade de Atujuínas, da empresa Vai e Volta, BH Encomenda. É, William, sobre o governo você falou aí, tem razão, William. Infelizmente é o seguinte, William, vou falar pra você, William. Tem uns que governam só pra eles, tem uns que tentam governar pro povo. E tem uns idolatrosos, uns que idolatram o ladrão. Essa é a verdade, entendeu?
0: Eu não entendi o que ele falou. Já entendi ladrão, não entendi antes, mas tá bom. Entendi, Emerson Dutra. É, infelizmente, mas vamos que vamos, vamos seguindo. Betão!
6: Obrigado pela participação. Bom dia, Wilson. Bom, ó. Bom, Thiaguinho, comunidade colonial. Ah. Betão Rural.
0: Fala, Betão.
6: Zona Rural. Esquerda de Entre Rios.
0: Aham. Beleza, meu amigo, manda ver.
6: Bom dia pra todo mundo, ô, quinta-feira abençoada. Bora trabalhar.
0: Bora.
6: Tudo de bom.
0: Valeu, obrigado, meu amigo. Bom dia pra você, viu? Forte abraço. Olha a hora, gente, confira comigo. Agora são 6:07. Tem essa moda aqui que eu tenho certeza que você vai gostar. César Menotti e Fabiano.

0: essa moda é boa demais da conta, hein? Você tá doido? Que moda boa! Bom dia pro João Joanico Filho.
1: Bom dia, William. Bom dia, Sô Gomes. Bom dia, Tiaguinho. Bom dia para todos os ouvintes. Aqui quem fala é o João Joanico Filho, de Conselheiro Lafayette, Sítio Violeiro. O João Joanico hoje recebendo aí um abraço aí da esposa Marina, do Ciro Leandro e Jean, pela passagem do meu aniversário.
0: Parabéns.
1: Se tiver jeito, William, queria ouvir a música Chitãozinho e Chororó. Sinônimo. Tchau, opa, obrigado.
0: Essa moda é boa, hein? Oi.
2: Bom dia, William.
0: Bom dia. Bom dia,
2: velho Gagá, se chegou, se não chegou, William, fecha eu aí, é o Vaguinho de Congonhas. Bora que bora, quinto.
0: Valeu. Querendo puxar o tapete do velho, tá vendo? Vou te contar, viu? Bom dia, William. Cadê o velho? Parece, vai aparecer só amanhã? Dia do pagamento? Será? Será que vai ser só no dia do pagamento? Bom dia, meu amigo Paulo Alexandre da Vila Marx, tá ligado comigo? Chitãozinho e Chororó. 6:11, atenção criançada, 6:11. Bom dia pra você, lembra daquele meme, 6 e ônibus? 6:12, bom dia.

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5: Música. Já voltamos. Bom dia. 6:24. 6:24. Não perde a hora não, tá? Oi.
6: Bom dia, William Torres.
5: Bom dia.
6: Reinaldo de Congonhas. Toca pra mim o Rick Renner pra nós aí.
5: Beleza. A Neuza de Entre Rios de Minas. Bom dia, William. Bom dia pra você e pra todos da rádio. Vocês são minha companhia na caminhada de manhã. Caminho de 6 a 7 ouvindo o programa. É a Neuza de Entre Rios. Ô, Neuza, boa atividade física pra você aí, tá? Boa caminhada e obrigado pela companhia. Ó, vai devagar. Acorde mais.

0: não, hein, mulher? Bom dia, William. Bom dia, Tiago e seu Gomes. E a tia Andréia. Bom dia, tia Andréia. Oi, quem é? Bom dia.
1: Bom dia, William. Marisa lá de Cachoeira, município de Lamé.
0: Tudo bem?
1: Me lembro que está fazendo aniversário hoje. Ela mora lá no Quebra. Gostaria que você tocasse os parabéns para ela.
0: Beleza.
1: Pra você, pro Tiaguinho, pro Sogão e pra todos que estão ouvindo a colônia.
0: Beleza. Pode deixar.
1: Jorge, lá em Cicopé. Obrigada.
0: De nada.
1: Com Deus, tá? Se você tiver, pode ser a senhora Aparecida.
0: Tá bom. Um abraço.
2: Ei, William. Oi. Bom Simone. Dia, tudo bem?
0: Como é que tá, Simone?
2: Aqui, bem, você? Vou mandar um abraço aí pra vocês, tá bom?
0: Obrigado, bom dia pra você. 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

Cleiton e Camargo no Colonial Rural. Agenda rabiscada, 6:29. 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Deixa eu mandar um bom dia aqui pra Leninha. Ô, Leninha, bom dia, minha querida. A mãe da Jussara tá ligada comigo. Leninha, bom dia. A

0: Nem acorda cedo, todo dia já liga o radinho, já fica de butuca ouvindo a gente, né? Bom dia, Leninha. Obrigado pela audiência, minha querida. Que o seu dia seja espetacular. Bom dia pra Jussara também. Oi, Ju. Bom dia, Ju. Daqui a pouco vai trabalhar? Tá em casa? Que coisa boa. Um abraço pra você, pra Leninha, pra família toda, tá? A Carmen Lúcia de Lafayette também tá comigo. Bom dia, William. Bom dia, Tiago. Bom dia, seu Gomes. Bom dia, família Colonial Rural. Se puder, toca Deus e Eu no Sertão com Vitor e Léo. É a Carmen Lúcia de Lafayette. Obrigado, minha querida. Maicon, é com sua vez, Maicon, vai.
1: Bom dia, William. Oi, Tiaguinho. Bom dia. Bom dia pro Tripa Seca.
0: Tripa
1: candidato
0: Seca.
1: Aí.
2: Bom
1: candidato
2: dia.
1: Caveira, né? Madrinha Tânia, Geraldo, Márcio Salgado. Cadê o Emerson Dutra? Tá rodando aí? Tá precisando da encomenda, hein? Ô, ele toca pra nós aí. Bruno Marrone, será?
0: Será.
1: Vou dar o grogo
0: no vozão
1: aqui, hein?
0: Vamos com tela azul
3: bom
0: agora.
3: Bom dia, William. Aqui é o Luiz Carlos, tela azul.
0: Aô, Luiz.
3: É, Deus abençoe seu
0: como é que
3: dia,
0: tá?
3: Viu?
0: Obrigado.
3: É, manda uma música bem apaixonada pra gente aí, qualquer uma, do João Paulo e Daniel aí.
0: Uhum.
3: Deus abençoe seu dia aí.
0: Tchau, beleza. Obrigado. Bom dia pra Ivanilda Nascimento. Bom dia, William. Bom dia pra todos os ouvintes. Tô ligado aqui no melhor programa de rádio. É o Beto do Povoado da Mutuca. Ô, Betão, bom dia. Obrigado, viu, meu amigo? Obrigado pela audiência. São 6:31. O Xande tá comigo?
4: Bom dia, meu amigo William. Bom dia,
0: fala, Xande.
4: Aqui é o Xande do Boa Vista. Ô, William, cadê o velho? Nosso amigo velho, sóciozinho. Tá por aí?
0: Nada.
4: Esse velho trabalho.
0: Nada.
4: Ô, Tiaguinho, bom dia, Tiaguinho. Bom dia, bom dia, bom dia. Xande do Boa Vista. Ô, William.
2: Oi, meu amigão. Bom dia.
4: O véio, tem que tomar cuidado com esse velho, hein? Tem que tomar cuidado, porque é perigoso vir embora. Vai embora com os barraqueiros. Pensa.
0: Perigo.
4: Mas não é ele querendo, não. Eles vão levar ele amarrado. Larga lá no Pantanal. Pra as onças comer. Já que a onça comeu no ninho, eles largam ele lá. Vai pra você ver.
0: Pois é. Valeu, meu amigo. 6:32 agora.

0: Marrone, aqui no Colonial Rural, às 6:35. 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
11: Eu sou Humberto Ferretti e esse é o Giro Rural. O preço do ovo nas granjas voltou a cair nos últimos dias. Movimento, aliás, já esperado, uma vez que é aquele período do mês no qual o trabalhador gastou praticamente todo o salário e precisa cortar despesas. Dados do CPE indicam que em Bastos, interior de São Paulo, a caixa de 30 dúzias do ovo branco foi vendida a R$ 123,00 e a do vermelho a R$ 134,00. O pagamento de salários nos próximos dias pode puxar a demanda para cima, mas o fim de semana prolongado de 7 de setembro pode prejudicar as vendas. O preço do porco voltou a cair nos últimos dias. O quilo do animal vivo no sul do país a retirar foi vendido na casa de R$ 4,50, informa o CPEA. Posto em

0: Paulo, o porco é negociado abaixo dos R$ 4,90 o quilo. A oferta é alta já há alguns meses e deve bater o pico em setembro, o que inclusive pode manter os preços em baixa mesmo no fim do ano, quando o consumo de carne de porco aumenta. O Brasil produziu no segundo trimestre, portanto, entre abril e junho, mais de 6 bilhões e 600 milhões de litros de leite. Os dados foram divulgados pelo IBGE e representam uma alta de 1% na comparação com o mesmo período do ano passado. Por outro lado, houve uma piora de 2,5% em relação ao primeiro trimestre de 2026, ou seja, aos meses de janeiro, fevereiro e março.
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2: Já voltamos, bom dia, boa manhã pra você, 6h40. Seis horas e 6h40, bom dia, William. Hoje é aniversário da minha princesinha Maria Rita. Um dos dias mais felizes da minha vida, indo trabalhar agora pra comprar o presente. É o Felipe de Lafayette. Mandou aqui, ó, 13 aninhos hoje e vai me dar trabalho. Rapaz, eu tenho uma de 13 anos, sabe, Felipe? Eu acho que deveria ter porte de armas pra pai de meninas. Eu acho. É pai de menina? Toma uma arma. Bom dia, William. Oi,
3: boa
2: Mara.
3: Boa quinta-feira pra vocês.
2: Pra você
3: Mara
2: também.
3: Pra nós, a Mara de São Brás.
2: Beleza.
4: Tiaguinho, quando puder, manda a música aí. Quando o inverno chegar, Tim Maia.
5: Fala comigo.
2: Bom dia pro Beto.
6: Bom dia.
2: Bom, Beto.
7: Bom dia, meu amigo William.
2: Márcio, meu amigo.
7: Aqui é o Márcio Congonhas. Desejando um ótimo dia a todos os ouvintes. Essa turma aí. Fala, Maico. Fala, o Xande. O Xande Boa Vista tá aí, né, Xande? Faia não. Geraldo, fala comigo. Sua esposa já saiu? Você mandar mensagem? Emerson Dutra, meu amigo Márcio Martins, tá na padaria. Abraço a todos os ouvintes.
2: Bom dia, meu amigo. Já tá na correria já pra entregar salgado pra todo mundo, né? Um abraço. Wilson Bigode. Ele bigodão.
8: Bom dia, William.
2: Bom dia.
8: Bom dia, Sogô. Ô, William, manda
5: bom
8: um alô pra nós.
5: Bom dia.
8: Aqui. O de Ouro Branco, o Wilson Bigode de Ouro Branco. Manda um alô pra mim aqui, pro Charles, tá? O Charles, restaurante. O Zezé do Zé Vicente, o Carlinho da Barba, a Rosa do Didi. Ana Lúcia lá nos Almeida e a Maria da Paz lá nos Almeida. Bom dia pra você. Bom dia.
2: Obrigado, meu amigo. Bom dia. Um abraço, viu? Bom dia também para a Maria Aparecida, tá ligada com a gente? Bom dia, Maria Aparecida. Bom dia também para o Raimundo.
9: Bom dia, William. Bom dia, Tiaguinho. Bom dia, Sogoma. William, gostaria de mandar uma música para mim, Franguinho na Panela, e pro Venezão lá em Barroso, pro pai Gilberto, pra Ilza, pra Janete, minha irmã, lá em Lamim, pra Maria, e pra toda a galera de Lamim. Oi, tchau, obrigado.
2: Valeu. Bom dia, William. Guilherme de Lagoa Dourada. Quero mandar um alô pra todos em Catauai, Mato Dentro. Toca uma moda boa pra gente aí, deixa comigo. A Josi de Lagoa Dourada. Oi, Josi. Bom dia. Bom dia, William. Porte de armas, eu ri aqui. Te prepara, porque os gaviões vão chegar. É, ô Josi, só que eu arrumei uns meninos, sabe? A hora que chegar aqui, tá enrolado. Vai dançar na pólvora. Eduardo Costa.

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3: 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E a hora?
1: 6h48. 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
4: Olá, amiguinhos. Hoje vou falar sobre um assunto polêmico. Adotar ou comprar um pet? Bom, vamos lá. Sabemos a importância para a nossa comunidade o fato de adotarmos um cão ou um gato. Assim, retiramos esse animal da situação de rua ou de um abrigo, oferecendo a eles cuidado, amor, carinho e um lar. Adotar é sempre um gesto de amor, é dar uma nova oportunidade de serem felizes em uma casa. Infelizmente, ainda existem muitos animais em situação precária que precisam de um lar, pois além de amor e carinho, precisam de vacinas, vermífugos, boa alimentação e idas ao veterinário regularmente. Agora que vem a polêmica. Não é demérito algum você querer comprar um pet de raça. Muitas pessoas têm um sonho de ter um cão ou um gato de raça pura. Lembrando que devemos averiguar a procedência desse canil ou gatil. Checar se eles prezam pelo bem-estar animal e se eles possuem um médico veterinário responsável pelo estabelecimento. Visto isso, se não há problema nenhum comprar um pet. O importante é sempre ter responsabilidade quando adquirir um animal. 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
1: 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Colonial, uma rádio com atitude. 6h51, bom dia pro Daniel do Ponto do Leite.
6: Ô meu amigo, bom dia, se você tiver história de segunda-feira.
1: Tá baixinho, a Júlia tá ligada com, ou não, a Ivanilda diz o seguinte: você pensa isso até quando sua menina tá debaixo de suas asas, um dia ela vai voar, só Deus segura. Não. Vai voar e eu vou junto, né? Bom dia, oi. Quem é?
7: Bora pra cima, William, bora pra cima.
1: Bora, Wanderson.
7: Mexeu doce. Como se diz, não pode parar de mexer doce não, porque se parar e mexer doce, fica ruim o negócio.
1: Verdade. Bom dia, William. Bom dia para todos os ouvintes. É Ivone Paula. Pedro Miranda tá comigo também. Bom dia para Ana Lúcia.
8: Ei, William.
1: Oi, Ana. Como é que tá?
8: Bom dia, Tiago.
1: Tudo bem, Ana?
8: Ô, bigode. Bom dia, bom dia. Vera Lúcia, para-choque. Bom dia. Oi, Fernanda. Bom dia, bom dia.
1: Bom dia.
9: Bom dia, William. Bom dia, família.
1: Márcio Martins.
9: Ó, Tiaguinho. Bom retorno, graças a Deus. Deus abençoe sua saúde, abençoe o velho Morra, por onde estiver, e abençoe todos nós ouvintes da Colonial. nos conceda uma excelente quinta-feira, cheio de paz e de alegria e muita satisfação em todas as manhãs ouvir esse programa maravilhoso com o William, sempre nos abençoando ao iniciar a nossa caminhada.
10: Obrigado.
11: Bom dia,
10: Tânia da padaria.
11: Bom dia, sou
10: eu. Oi, Tânia, como
11: bom
10: é que tá?
11: Bom dia, Tiaguinho. Ô, William, cadê o meu algodão doce? Hoje ele não veio tomar café.
10: Não,
11: hoje
10: não apareceu aqui também, não.
11: Hoje eu não tive nenhuma conversa com ele. Você sabe dele, sou Ila. Ô, sou Ila, toca um modão aí pra nós. Quero oferecer pra todos os ouvintes, pro Maicon, pro Said, pro Antônio Molhado, pra Vera Lúcia, pra Ana Lúcia, pro Sireno, pra Betinha, pro Samuel, pra todos nós aqui da padaria. Desvera sempre a não esquecer de ninguém. Sou Ila. Vem tomar café, comer um pedaço de broa, prosear com a gente. Tá na colonial, tá bom demais.
10: Obrigado. Faltando 7 minutinhos para 6.
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10: É, tá invertido, é 6 para 7, tá? Não é 7 para 6, não. Viaje comigo em mais uma história aqui no rádio. Hoje eu quero contar para você a história de dois amigos de infância. Cresceram juntos, muito amigos, mas depois de crescerem, a vida levou cada um deles para um lado. Cada um foi seguir sua vida. Um se mudou para a cidade vizinha. Certa vez, de madrugada, um deles estava viajando e o pneu do carro furou, de madrugada. Como não havia nenhum posto por perto, ele conseguiu o sinal do telefone, ligou para o seguro e o rapaz do seguro pediu: mande para mim a localização. Já era quase 3 da manhã. Ele mandou a localização pelo WhatsApp. O tempo passou, quando deu 3:30, um carro vem se aproximando. O carro parou.

0: E ele estava esperando o guincho chegar, quando ele é surpreendido por um rapaz que sai do carro. O chama pelo nome e diz: "Tá tudo bem aí?" Ele diz: "Tudo bem." Quando ele reparou bem, era o seu melhor amigo. Ele disse: "Rapaz, você por aqui, o que aconteceu?" "Não, hein, você me mandou a localização." "Mandei não, mandei pro pessoal do guincho." "Não, eu tava em casa, o telefone tocou, fez o sinal da mensagem do WhatsApp, eu fui olhar, eu não recebi nenhuma mensagem, apenas a localização. Como não consegui falar com você, tava dando fora de área, eu então decidi vir aqui, ver o que tá acontecendo." Ele disse: "Rapaz, me desculpa. É que eu achei que eu tinha mandado pro pessoal do seguro e sem querer mandei para você." "Não, não tem que se desculpar. Você mandou para a pessoa certa. Deveria ter me mandado antes mesmo de ligar pro seguro. Eu tenho aqui chave de roda, pneu, deu tudo certo. Trocaram o pneu do carro. Tudo resolvido." Os dois saíram, pararam em uma lanchonete, tomando um café pela manhã. Um disse pro outro: "Eu mandei a mensagem errada e você veio sem saber o que era? Você é meu amigo, rapaz. Uma mensagem às 3 da manhã, com a localização, eu nem preciso saber o que é. Amizade é isso, você faria o mesmo por mim." Pensando nessa história, eu fico imaginando como a amizade está distante daquilo que as pessoas imaginam hoje. Para eles, amizade é ficar fazendo postagens na rede social, marcando, tirando foto junto. Amizade de verdade, você não precisa ver o amigo todo dia. Não precisa mandar mensagem todo dia, você nem cobra se ele não te manda mensagem todo dia. O amigo de verdade, quando o bicho pega, ele não hesita em estar perto. Ele sabe que alguma coisa está acontecendo. Eu tenho alguns amigos assim. Amigos que passo até meses sem falar com eles. Mas quando a gente se fala, é como se a gente estivesse se falando todos os dias. E se der errado alguma coisa, um sabe que pode contar com outro. Amizade não precisa de muita declaração, de muito presente, aquele: "Ah, poxa, não mandou uma mensagem para mim há tantos dias." Precisa disso não. Amizade de verdade precisa estar presente, no momento certo, na hora certa, no dia e no lugar preciso.
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1: Quinta-feira, 3 de setembro de 2026. 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Apresentação William Torres. Bom dia.
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1: O Estado de São Paulo. Forcaro diz querer delatar atual governo. E investigadores veem tentativa de tumultuar. Folha de São Paulo, STF evita citar crise em primeira sessão após revelação de elo entre Moraes e Forcaro. Valor Econômico São Paulo, após mensagens de Forcaro a Moraes, Fachin fala em medidas cabíveis e limites a ministros. O Globo, no Rio de Janeiro, Cury cresce e vai a 10%, vantagem sobre Lula e Flávio no segundo turno cai. Correio Brasiliense Distrito Federal, Celina para o governo do Distrito Federal e Michele ao Senado, mantém liderança. Jornal à Tarde Bahia, comissão do Senado aprova fim da escala 6x1. O Dia, no Rio de Janeiro, Gracindo Júnior deixa legado na TV, no teatro e no cinema. The New York Times, Estados Unidos, governo retira agentes de funções habituais para examinar listas de eleitores. The Wall Street Journal, Globo, Google evita a divisão de seu negócio de publicidade. El País, Espanha, tempestade política sobre o papel de Marrocos na crise de Ceuta. O Tempo, Minas Gerais, ex-dono da REAG fecha delação e deve revelar paradeiro de 20 bilhões de reais.
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1: A previsão do tempo para Congonhas, Lafayette e Ouro Branco nesta quinta-feira é de dia de sol com algumas nuvens e névoa ao amanhecer. Noite com poucas nuvens, temperatura mínima de 13 e máxima de 24 graus.
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1: Cadernetas de poupança com aniversário hoje rendem 0,6738%. Cotação do dólar. Dólar comercial cotado a R$5,10. Dólar turismo 5,32. Euro turismo 6,26. Dólar papel 5,35.
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1: 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Vamos agora com Vander Mendes. Olá, Vander. Bom dia.
2: Bom dia para você, William Torres, e para os nossos ouvintes ligados aqui no Café Colonial. A todos, uma excelente quinta-feira. Avenida JK terá trânsito interrompido nesta sexta-feira pela manhã. A Avenida JK será interditada para veículos da esquina com ruas da Saudade Pacífico Homem Júnior até a Rua Padre Antônio Correia, após a Prefeitura de Congonhas, nesta sexta-feira, dia 4, entre 7 e 11 horas da manhã, em função dos preparativos daquele trecho para os desfiles cívicos de 7 de setembro. Este trecho possui somente o sentido rodoviário centro. A medida visa a segurança dos servidores envolvidos na execução dos trabalhos, como também dos usuários da via. Durante o período de interdição, os veículos leves deverão virar à direita na Rua da Saudade e seguirem pela Rua Padre Leonardo, retornando à Avenida JK após a Prefeitura ou seguindo pelos bairros Matriz e Praia. Já veículos pesados, como ônibus e caminhões, deverão converter à direita na Rua da Saudade e seguirem pelas ruas José Barturi, Ideal e depois optarem por retornar ao centro ou seguirem pelos bairros Basílica e Praia. Câmara cobra destino de recursos para o Aeroporto das Bandeirinhas. O Aeroporto das Bandeirinhas, em Conselheiro Lafayette, foi assunto de destaque das discussões na Câmara Municipal da última terça-feira, dia 1. Na plateia,

0: estavam empresários e outros profissionais ligados ao ramo da aviação, que acompanharam a paralisação das atividades. A discussão não é recente. Em 2022, a Câmara já havia cobrado informações sobre as exigências da Agência Nacional de Aviação Civil, ANAC, os investimentos realizados e os prazos para regularização. No mesmo ano, outro requerimento pediu a abertura de licitação para a concessão do aeroporto, apontando impactos econômicos e turísticos provocados pela interrupção das operações. Para o Café Colonial, repórter Vander Mendes.
1: Muito obrigado, Vander. Agora, 7:31. É a vez de Luiz Evandro. Olá, Luiz, bom dia.
2: Bom dia, Torres e ouvintes do Café Colonial. A Prefeitura de Congonhas ampliou o atendimento aos animais em situação de rua com um serviço de resgate exclusivo para casos de urgência e emergência. O chamado pode ser feito pelo WhatsApp 99627-7583 ou 31-3732-0838. Vou repetir, 99627-7583 ou 31-3732-0838. Para agilizar o atendimento, envie foto ou vídeo do animal e a localização exata. O atendimento é de segunda a sexta-feira, das 7 da manhã às 4 da tarde. Fora desse horário e aos finais de semana, os chamados também podem ser encaminhados pelo WhatsApp. Após o resgate, os animais recebem atendimento em clínicas veterinárias credenciadas e após a recuperação, podem ser reinseridos no local de origem, conforme a avaliação de cada caso. Luiz Evandro, da Assessoria de Comunicação da Prefeitura de Congonhas, para o Café Colonial.
1: Muito obrigado, Luiz. Agora 7:32. Homem fica preso em veículo após grave capotamento na MG 129, em Lafayette. Um homem de 38 anos ficou ferido, ou melhor, retido no interior de um veículo após um grave acidente na MG 129 entre Conselheiro Lafayette e Ouro Branco. A ocorrência foi registrada nas proximidades da comunidade de Rancho Novo e envolveu uma saída de pista seguida de capotamento. O atendimento contou com as equipes do SAMU, do Corpo de Bombeiros Militar e Polícia Militar Rodoviária. A unidade de suporte avançado de Lafayette do SAMU foi acionada e encontrou o automóvel completamente desestabilizado, com o condutor preso no interior. Durante a avaliação inicial, os profissionais identificaram a necessidade de apoio para a retirada da vítima, devido às condições do veículo e aos riscos envolvidos na operação. Museu de Congonhas terá horário especial durante o jubileu. O Museu de Congonhas terá horário de funcionamento especial durante a programação do Jubileu do Senhor Bom Jesus de Matozinhos. Nas quintas-feiras, 10 e 17 de setembro, o espaço estará aberto das 9 às 17 horas para receber moradores e turistas que estiverem em Congonhas durante uma das principais celebrações religiosas e culturais do município. A mudança no horário é uma oportunidade para quem quer participar do jubileu e incluir o museu no roteiro de visita. Lafayette cria licença simplificada para adequação de calçadas. A Prefeitura de Conselheiro Lafayette, por meio da Secretaria de Planejamento, disponibilizou no sistema Aprova a nova licença simplificada para adequação de passeio. O procedimento foi criado para facilitar a regularização e a execução correta de intervenções em calçadas, oferecendo orientação técnica, análise e aprovação pelo município. A licença permite a análise de adequações como construção de rampas, rebaixamento de guia, regularização de pisos e outras intervenções relacionadas à acessibilidade, desde que não haja alteração da edificação existente. A proposta é tornar o processo mais simples e ágil, reduzindo a burocracia sem deixar de exigir o cumprimento da legislação e dos critérios técnicos. O novo procedimento está fundamentado na Lei Federal número 10.098/2000, no Decreto Federal 5.296/2004, na Lei Brasileira da Inclusão da Pessoa com Deficiência, Lei número 13.146/2015, na ABNT NBR 9050/2020 e na legislação municipal aplicável. Prefeitura de Itaberaba confirma festa do produtor rural em Monsenhor Isidro. Monsenhor Isidro, distrito de Itaberaba, se prepara para um

0: fim de semana de celebração à cultura, às tradições e à força do homem e da mulher do campo. A Festa do Produtor Rural de Monsenhor Isidro 2026 será realizada nos dias 19 e 20 de setembro, reunindo música, gastronomia, lazer e atividades voltadas à valorização do produtor rural. Maria Fumaça de São João del Rei e Tiradentes fará 14 viagens durante o feriado da Independência. A tradicional Maria Fumaça, administrada pela VLI, disponibilizará 14 passeios entre as cidades históricas de São João del Rei e Tiradentes e vice-versa, no feriado prolongado da Independência do Brasil. Entre os dias 4 e 7 de setembro, serão 7 partidas de São João del Rei para Tiradentes e outras 7 de Tiradentes para São João del Rei. Em caso de alta demanda, novos horários podem ser adicionados. Café Colonial, 7 horas e 36 minutos. Você vai conferir daqui a pouco. Porcaro diz querer delatar atual governo. Investigadores veem tentativa de tumultuar. Procuradoria-Geral da República fecha acordo de colaboração com o dono da REAG. Fachin fala em medidas cabíveis e necessárias. Mendonça admite ter se reunido com Vorcaro. Lula tem 42% e Flávio 41% no segundo turno. Diz Quest. Câmara aprova indicação de Pacheco para o Tribunal de Contas da União. Estas e outras mais você vai conferir daqui a pouco comigo, William Torres, na Colonial FM. 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
4: Café Colonial, 7:40. 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Vorcaro diz querer delatar atual governo, investigadores veem tentativa de tumultuar. Em depoimento à equipe do ministro André Mendonça, do Supremo Tribunal Federal, o banqueiro Daniel Vorcaro afirmou querer delatar integrantes do atual governo e citar na colaboração a realização de uma viagem com o diretor-geral da Polícia Federal, Andrei Rodrigues. No depoimento que foi prestado há uma semana, o dono do Banco Master não deu detalhes nem indicou provas da relação com Rodrigues. Procuradas, a defesa do banqueiro e a Polícia Federal não se manifestaram. O depoimento foi visto com desconfiança pelos investigadores que veem uma tentativa de tumultuar a apuração e forçar a retomada da negociação de uma delação premiada após a rejeição de duas propostas. A defesa de Vorcaro alega que o banqueiro era alvo de ameaças da Polícia Federal. Ontem, o Procurador-Geral da República, Paulo Gonê, pediu o arquivamento de denúncias de Vorcaro sobre as supostas ameaças, sob a alegação de que ele não noticiou fato concreto. Procuradoria-Geral da República fecha acordo de colaboração com o dono da REAG. A Procuradoria-Geral da República assinou um acordo de delação premiada com o fundador da gestora REAG, João Carlos Mansur. Em depoimento, o empresário deu novos detalhes sobre os crimes de Daniel Vorcaro e do Banco Master e revelou outros envolvidos no esquema. A colaboração de Mansur é a primeira firmada pela Procuradoria-Geral da República no âmbito da Operação Complice Zero, que foi deflagrada em novembro de 2025 para investigar as fraudes do Master. O acordo de delação já foi enviado ao ministro André Mendonça do Supremo Tribunal Federal, a quem cabe homologá-lo ou não. A REAG geria fundos que serviam para inflar artificialmente o patrimônio do Banco de Vorcaro. Fachin fala em medidas cabíveis e necessárias. O presidente do Supremo Tribunal Federal, Edson Fachin, disse ontem que o cargo de ministro não confere privilégios, mas impõe deveres, limites e responsabilidades na primeira manifestação pública após a revelação das mensagens trocadas entre o banqueiro Daniel Vorcaro e o ministro Alexandre de Moraes. Fachin afirmou que os indícios pedem devido encaminhamento institucional e que tomará as medidas cabíveis e necessárias nos próximos dias, no tempo devido e sem precipitação. O presidente do Supremo Tribunal Federal se manifestou durante um evento acadêmico. Já durante a sessão de ontem da corte, os ministros não fizeram qualquer menção ao caso. Na noite de anteontem, horas após a eclosão da crise, Fachin se reuniu com o presidente Luiz Inácio Lula da Silva do PT no Palácio da Alvorada. Mendonça admite ter se reunido com Vorcaro. O ministro André Mendonça, relator do caso do Banco Master no Supremo Tribunal Federal, admitiu ontem ter recebido o banqueiro Daniel Vorcaro em março de 2025. O encontro, segundo Mendonça, durou 20 a 30 minutos e ocorreu na sede do Instituto Educacional que mantém em São Paulo. A ocorrência da reunião foi revelada um dia após Mendonça retirar o sigilo do relatório da Polícia Federal que revelava as ligações entre o ministro Alexandre de Moraes do Supremo Tribunal Federal e do dono do Banco Master. Lula tem 42% e Flávio 41% no segundo turno, diz Quest. O presidente Luiz Inácio Lula da Silva do PT lidera a corrida pelo Palácio do Planalto com 37% das intenções de voto no primeiro turno, à frente do senador Flávio Bolsonaro, do PL do Rio, que tem 30%, segundo a pesquisa Quest divulgada ontem. O escritor Augusto Cury, do Avante, assumiu a terceira colocação na disputa com 10%. Renan Santos, do Missão, tem 3%. Na simulação de segundo turno, Lula aparece com 42% e Flávio com 41%. O que configura empate técnico. A pesquisa foi realizada entre domingo e terça-feira. Câmara aprova indicação de Pacheco para o Tribunal de Contas da União. A Câmara aprovou ontem por 400 votos a 61 em votação secreta a indicação do senador Rodrigo Pacheco do PSB de Minas para o Tribunal de Contas da União. Com isso, o ex-presidente do Senado assumirá a vaga aberta na corte com a renúncia do ministro Bruno Dantas. Pacheco foi indicado para o cargo

0: pelo presidente do Senado, Davi Alcolumbre, do União do Amapá, com apoio dos líderes partidários. Anteontem, o nome de Pacheco foi aprovado no plenário do Senado por 63 votos a 4. Lula decide se distanciar de Moraes. A Folha de São Paulo revela que o presidente Luiz Inácio Lula da Silva do PT decidiu se distanciar de Alexandre de Moraes diante da revelação das mensagens que mostram a revelação, ou melhor, a relação do ministro do Supremo Tribunal Federal com o banqueiro Daniel Vorcaro. Lula e aliados temem que o escândalo contamine a campanha do presidente pela reeleição. Em reunião na manhã de ontem, o grupo político do presidente decidiu que as manifestações sobre o caso seguirão na linha de que ninguém está acima da lei. Lula fala em retomar ou em tomar medida drástica contra Betis antes das eleições. O presidente Luiz Inácio Lula da Silva do PT prepara uma medida mais drástica contra as casas de apostas a ser anunciada ainda antes das eleições. Uma ala do Palácio do Planalto defende a proibição dos cassinos digitais e cogita levar o caso ao Supremo Tribunal Federal. Pesquisas indicam que 70% dos brasileiros apoiam a proibição das apostas online e estudos mostram que a principal causa do endividamento das famílias está nos jogos. Ontem, o presidente se reuniu com entidades da sociedade civil para falar sobre o assunto. Então, eu acho que nós temos de tomar uma decisão mais drástica, afirmou Lula após o encontro. Eu queria ouvir a sociedade brasileira sobre o que ela pensa sobre as bets. Isso é para que a gente tome uma decisão baseada naquilo que a sociedade está sofrendo. 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Em instantes, você vai conferir as principais do esporte com Márcio Elias.
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0: Colonial 747.
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8: Seu carro já rodou cerca de 100 mil quilômetros e o óleo tá baixando na vareta cada vez que você vai checar? 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Eles têm uma viscosidade maior, passando de 40 para 50, 60 ou até 70. Existem várias marcas no mercado que oferecem este óleo, mas que eu saiba, apenas uma que, além de aumentar a viscosidade, inclui um aditivo chamado Seal Swell, ou seja, que dilata os retentores e selos.

0: pedindo passagem de óleo. Ele é da marca Lubrax e pode ser encontrado nos postos Petrobras ou nas oficinas especializadas em troca de óleo.
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5: 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Vamos agora com as principais do esporte, com Márcio Elias. Olá, Márcio. Bom dia,
6: William Torres.
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6: Começamos com a Copa do Brasil. Três dos quatro semifinalistas da Copa do Brasil já foram conhecidos. Após a classificação do Galo na terça-feira, na noite desta quarta, Vasco e Palmeiras carimbaram a classificação para a penúltima fase da competição nacional. O Vasco deu a resposta dentro de campo e também fora dele, depois de vencer o Vitória por 2-0 nesta quarta-feira no Barradão e garantir vaga à semifinal da Copa do Brasil. André Gomes e Pumo Rodrigues marcaram os gols da equipe de Pedro Emanuel, que avançou para enfrentar o Palmeiras na disputa de uma vaga à grande final da competição. Na Vila Belmiro, o Palmeiras entrou em campo com a vantagem de ter vencido o primeiro jogo por 3-0. E assim, seria preciso um feito raro para tirar a equipe da Copa do Brasil, porque em quase 6 anos de clube, Abel Ferreira teve apenas uma derrota por 4 gols de diferença, placar que era necessário para eliminar a equipe sem pênaltis. E assim, o técnico do elenco teve as melhores chances, porém desperdiçadas, e empatou com o Santos em 0-0 para ir à semifinal da Copa do Brasil pela 10ª vez. Vasco e Palmeiras se juntam ao Atlético na semifinal. Aliás, o confronto será entre Vasco e Palmeiras. O Atlético espera o adversário em confronto que acontece na noite de hoje. Cruzeiro vive foco total no Campeonato Brasileiro e Gabigol diz que vai voltar para a toca. O Cruzeiro tem que virar a página. Após a eliminação na Copa do Brasil, o time precisa focar no Brasileirão e pela frente tem o Atlético Paranaense no domingo. Para esse jogo, desfalques, o zagueiro Jonathan Jesus está entregue ao departamento médico e fica de fora deste compromisso. João Marcelo e deve ser o companheiro de Fabrício Bruno na defesa. O jogador Gabigol concedeu entrevista ontem em um blog e disse ser difícil permanecer no Santos por questões financeiras e que quer voltar ao Cruzeiro ano que vem, que acredita que pode dar certo. Gabigol tem mais 2 anos de contrato com o Cruzeiro. Ele foi emprestado por não ter bom ambiente no clube. O trabalho do técnico Arthur Jorge está sendo muito questionado pela torcida e por conta também da imprensa pela eliminação na Copa do Brasil. As alterações na equipe durante o clássico geraram muito questionamento por parte da imprensa e da torcida. Isso porque muitas falhas nessas mudanças e o Cruzeiro acabou sendo eliminado da Copa do Brasil. O treinador tem agora a sequência do Campeonato Brasileiro, que vem com uma série de bons resultados, embora tenha perdido o último jogo para o Vasco, mas também o time subiu na tabela. O treinador pegou o time na zona de rebaixamento e o Cruzeiro hoje está no G5 no Campeonato Nacional. Maratona de jogos do Galo faz técnico poupar jogadores no Brasileirão. Com o Galo classificado na Copa do Brasil, o foco agora está no duelo contra o São Paulo fora de casa no

0: fim de semana pelo Brasileirão, depois do duelo das quartas de final da Sul-Americana contra o Santos. O grupo volta aos trabalhos hoje em preparação para o compromisso de sábado no Morumbis. Com três competições simultâneas, jogadores serão poupados. O técnico Barba Domingues tem desfalques. O goleiro Everson, que jogou o clássico no sacrifício, será poupado no sábado. Everson vai fazer um tratamento conservador para se recuperar. Pelo menos 3 semanas de trabalhos. O e Maicon também estão em tratamento. A formação para o jogo contra o São Paulo será definida nos treinos de hoje e amanhã na Cidade do Galo. Com desfalques e riscos de contusão, sem dúvida, muitos jogadores que atuaram na terça-feira serão preservados. O Atlético vai com uma equipe mesclada para o duelo do Brasileirão. Sai hoje o último semifinalista da Copa do Brasil. O Grenal de número 454 será disputado às 20h de hoje na Arena em Porto Alegre. O duelo é válido pela volta das quartas de final da Copa do Brasil. O Grêmio busca fazer valer o fator local para garantir a classificação. O tricolor terá a arena lotada para empurrar a equipe e superar o maior rival. O time de Luiz Castro vem de vitória pelo Brasileirão quando derrotou a Chape por 3-1. O Inter tenta amenizar a crise que atravessa. O Colorado não ganha 6 partidas, com 2 derrotas, e está sem vencer no Brasileirão desde maio. No domingo, perdeu para o Bahia por 3-2. Será o 5º Grenal do ano. O Grêmio ganhou um, que encaminhou o título do gauchão, o Inter outro, e os 2 mais recentes terminaram empatados. Desse confronto sai o adversário do Galo na fase semifinal da Copa do Brasil. 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
2: Café Colonial 7:57.
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4: Fim da jornada 6-1 avança no Senado. Em uma vitória para o governo, a Comissão de Constituição e Justiça do Senado aprovou ontem a proposta de emenda à Constituição que acaba com a escala 6-1 e reduz a jornada de trabalho de 44 para 40 horas semanais. O texto principal foi aprovado em votação simbólica com manifestação contrária de senadores da oposição. Já aprovada pela Câmara, a PEC ainda precisa ser submetida ao plenário do Senado, que deve ocorrer após o primeiro turno das eleições. A oposição criticou o que chamou de caráter eleitoreiro da PEC, que é uma das bandeiras do presidente Luiz Inácio Lula da Silva do PT, que concorre à reeleição. Não tem nada a ver, disse o relator do texto no Senado, Omar Aziz, do PSD, do Amazonas. Em maio, ainda não tinha processo eleitoral e já estava aqui no Senado Federal esta matéria. Banco Central negocia a conexão do Pix com o sistema de pagamento europeu. A Folha de São Paulo revela que o Banco Central negocia com o Banco Central Europeu a interligação do Pix com o TIPS, o sistema de pagamento instantâneo da Europa. As tratativas estão em fase preliminar, mas já constam de um cronograma de trabalho do BCE. No momento, há uma investigação preliminar em andamento que extrapola uma possível interligação entre o TIPS e o PIX, informou o Banco Central em nota. Café Colonial 7:59.
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4: Israel quer apoio de Trump para tirar palestinos de Gaza. O ministro da Defesa de Israel, Israel Katz, disse ontem que o governo do primeiro-ministro Benjamin Netanyahu busca apoio do presidente dos Estados Unidos, Donald Trump, para retirar os palestinos da faixa de Gaza. Chamado por Katz de migração voluntária em massa, o plano foi classificado como limpeza étnica e crime de guerra por especialistas. Em visita à faixa de Gaza, Netanyahu reiterou que as tropas israelenses permanecerão no território. 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

0: 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Apresentação William Torres. Vou ficando por aqui. Para você um forte abraço, uma ótima terça-feira, uma ótima quinta-feira e você fica agora com Manhã Colonial com Vander Mendes. Bom dia.
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2: Colonial 8 e 1.
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13: Olá. Como é que você tá? Tudo bem? Espero que sim. Bom dia! Hoje, quinta-feira, 3 de setembro de 2026.
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13: A gente precisa caminhar ao lado de pessoas que amam a vida, porque elas fazem a gente lembrar que, apesar dos dias difíceis, viver é ainda muito bonito. São pessoas que deixam tudo mais leve, transformam momentos simples em boas lembranças e encontram motivos para sorrir nas pequenas coisas. Estar perto de quem carrega esperança no coração faz a gente acreditar que, mesmo quando a vida aperta, ainda vale a pena seguir.
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0: opinião de todos. E teremos aqui muitas, mas muitas informações para você. Teremos horóscopo com ela, a Nayara Santos. Ô Nayara, bom dia!
1: Bom dia, queridos ouvintes, nessa manhã linda de quinta-feira. Isso mesmo, hoje o dia tá recheado de coisas boas pra gente.
0: Isso aí. E teremos aí quais são as manchetes de hoje, Nayara. Conta pra gente.
1: Hoje, gente, falando sobre o clima, hein? O friozinho continua pela manhã, mas o sol aparece ao longo do dia. Já, já eu conto com vocês.
0: Beleza.
1: Temos escala 6x1 que pode mesmo acabar. Já, já eu conto sobre essa proposta que avançou no Senado.
0: Uhum.
1: O caso Mariana tem uma...

0: nova disputa. E agora entre os próprios advogados da vítima. Uma mudança que é muito importante e acontece justamente quando o Reino Unido se aproxima da fase de definição.
1: Beleza. Teremos enquete hoje, amor?
0: Claro que tá rolando enquete. Hoje a gente quer saber o que que você tá aí adiando há tanto tempo que já tá até com vergonha de admitir.
1: Oh.
0: É aquela roupa da academia? Ou tem aí uma sacola de coisas pra consertar e você que já tá até virando patrimônio dentro da sua casa e você tá adiando? Conta pra gente. Qual coisa você vive dizendo que vai fazer, mas continua adiando?
1: Tem também aquelas meninas, né? Aquelas mulheres que estão ali, ó, no calo do companheiro. Meu filho aí, vai casar não?
0: Ah, é. E aqueles consertos de dentro de casa, né? Ah, e aí, a torneira não. Vai arrumar? É. E a porta do banheiro vai consertar? Conta pra gente, tá rolando isso aí na sua casa?
1: Conta aqui no 31 989 69 1400. 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Pode mandar aí. A Nayara estará aqui esperando a sua mensagem. Combinado? Então tá bom, bora com tudo!
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0: 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Bora aqui com Manhã Colonial.
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2: Áries. O dia oferece iniciativa, mas vale pensar antes de acelerar decisões. Conselho, direcione a sua energia para o que realmente importa. A cor é vermelho e o número é 9.
1: Touro.
2: Questões práticas podem evoluir melhor quando você respeita o seu próprio ritmo. O conselho, não tenha pressa para resolver tudo de uma vez. A cor é verde e o número é 6.
1: Gêmeos.
2: Conversas e novas ideias podem movimentar o seu dia. O conselho, fale com clareza e também dê espaço para ouvir. A cor é amarelo e o número é 5.
1: Câncer.
2: O momento pede atenção para as emoções e as pessoas próximas. O conselho é cuidar dos outros sem esquecer de você. A cor é branco e o número é 2.
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0: Colonial, agora 8:19.
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22: Nayara! Qual que é a enquete de hoje?

0: você fala, amanhã eu faço. E aí chega amanhã e você fala, semana que vem eu resolvo. Hoje eu quero saber o que você está adiando há tanto tempo que já está até com vergonha de admitir. Conta pra gente, é uma consulta? Tá com medo de ir no hospital aí, fazer uma clínica, fazer um exame?
1: Check-up, né?
0: Ah, é, conta pra gente qual coisa você vive dizendo que vai fazer, mas continua adiando. A gente quer saber. Chama a gente no WhatsApp, 989-69-1400.
1: E as manchetes de hoje? Só reforçando aqui.
0: Vamos reforçar, dar um giro nas notícias? Fiquem ligados, porque hoje a gente vai falar do seguinte, meu povo. O friozinho sobre de hoje pela manhã e o sol ao longo do dia. Sobre a escala 6x1, pode estar mais perto do fim. Fiquem ligados, vamos falar logo logo. Novidade no caso de Mariana, é uma disputa entre advogados agora. Acontece às vésperas da definição das indenizações no Reino Unido. Lembra aí da tragédia de Brumadinho? Isso aí tá rendendo ainda. E ó, atenção, pra quem busca uma oportunidade, a Gerdau tem mais de 50 vagas de estágio em Minas Gerais. E inscrições também estão aí, ó, encaminhadas e está quase terminando. Então,

0: aqui. Minha família!
1: Tá na Colonial, tá bom demais! Mr. Dan com Gabi Rodriguinho, só agradecer aqui na Colonial, que chega com mais previsões pra você em 104.7. Bora lá!
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2: Leão.
3: Sua presença pode ganhar destaque durante, principalmente em situações que exigem iniciativa. O conselho é confiança, funciona ainda melhor acompanhada de humildade. A cor é dourado e o número é 8.
2: Virgem.
3: Organização pode ser a sua grande aliada para resolver pendências e avançar nos planos. O conselho é: não cobre perfeição de você mesmo. A cor é azul marinho e o número é 4.
2: Libra.
3: Relações e parcerias podem pedir mais equilíbrio e diálogo. O conselho é: não diga sim apenas para evitar conflitos. A cor é rosa e o número é 7.
2: Escorpião.
3: Sua percepção pode ajudar a entender melhor uma situação que estava confusa. O conselho é: observe antes de tirar conclusões. A cor é vinho e o número é 13.

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2: Colonial 8:36.
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4: Muito bem, vamos aqui com as primeiras participações de hoje aqui no Manhã Colonial.

0: Cedos. Fala pra gente, Nayara.
1: Vou começar essa manhã de quinta-feira, friazinha, assim, ó, mandando um abraço, um carinho especial, um alô aí para os nossos ouvintes queridos, Eva do Carmo, que tá ligadinha na gente, Márcio também, e Kiko e Dona Neném de Capela Nova. Um grande abraço, um ótimo dia pra vocês. Temos também aqui Nilzinha com a gente, Nilza Mendes.
2: Bom dia, Wander e equipe.
1: Bom dia.
2: Eu moro sozinha, eu tenho 78 anos e você é minha companhia de todos os dias. Por isso, hoje especialmente eu quero te agradecer muito e te mandar um abraço bem apertado pra você e pra equipe. E o meu muito obrigado por me fazer feliz todos os dias. Glória a Deus. Eu sou feliz porque tenho vocês aí na colonial pra alegrar o meu dia.
1: Que lindo! Gente, nada como receber um áudio tão carinhoso assim pra gente começar o dia bem, né?
0: Beijo no seu coração, Nilza.
1: Nilza, muito obrigada pelo carinho, minha querida. Que você tenha um ótimo dia, tá? Você que alegra as nossas manhãs por aqui, continue sintonizada com a gente, que a gente tá muito feliz com essa presença. Temos aí Marcos Paulo também.
3: Bom dia, meu amigo Wander.
0: Como é que você tá?
3: Bom demais na cara, que eu marquei aqui, ó, tratorista aqui, ó, de Piedade dos Gerais aí, né, Wander? Galera aí das máquinas mirabolante aí, né, Wander? Toca aquela música bem chonada aí pra nós aí, ó. Galera aí que dá na esparramadeira de calcário aqui, né, galera do pó aí, né? Cê tá doida? Toca aquela música pra mim, pro Ratinho aí, tá envolvido aí no agro também, pro Matheus Costa, tratorista também, pro Josi aí pro o Domingo também, que tá tirando o leite das mimosas aqui, né? Cê tá doido, né? Tá com aquela música apaixonada aí pra nós aí, ó, galera das máquinas mirabolante aí, ó, e galera do Suco das Mimosas também, né? Cê tá doida, tá com essa música apaixonada aí pra nós aí, ó, do embaixador aí, né? Gustavo Lima aí, naquela nova dele aí, ó, fala lojada, né? Fala aí, só falei tchau, obrigado.
1: Obrigada, querido. Seguimos então, lembrando que a nossa enquete aí é: diga o que você está adiando e conta pra gente no nosso WhatsApp. Seguimos com mais música.
0: Bora lá!
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0: Você me faz bem.
1: Luísa Sonsa, diferentemente, aqui na Colonial, no Manhã Colonial, no oferecimento da Freitas, Odonto Duarte, o Boticário e Cartão de Todos. 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
2: Sagitário.
3: O dia pode trazer vontade de mudar a rotina ou experimentar algo diferente. Mantenha a espontaneidade, mas cumpra os seus compromissos. A cor é roxo e o número é 11.
2: Capricórnio.
3: Responsabilidades estarão presentes, mas uma boa organização pode deixar tudo mais leve. O conselho é: reconheça também aquilo que você já conquistou. A cor é marrom e o número é 10.
2: Aquário.
3: Ideias diferentes podem abrir novas possibilidades, especialmente no trabalho e nos projetos pessoais. O conselho é: não descarte uma ideia só porque ela parece ousada. A cor é azul claro e o número é 12.
2: Peixes.
3: Sensibilidade e intuição podem ajudar nas relações e nas escolhas dessa quinta-feira. O conselho é: diferencie a intuição de preocupação. A cor é lilás e o número é 3.
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1: Agora 8:49.
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2: E aí, como é que você tá? Tudo bem? Bom, espero que sim. 8h57, estamos de volta com mais música aqui no Manhã Colonial. Sorriso Maroto.

0: Sorriso Maroto, Segredo. E agora tem informação com Nayara Santos.
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2: Vamos conferir como fica o tempo nessa quinta-feira, dia 3 do 9, agora às 9 horas. O dia começou mais frio e com bastante nebulosidade, né? Em cidades como Congonhas, Ouro Branco, Conselheiro Lafaiete, mas a tendência é de abertura de sol ao longo do dia. As temperaturas ficam mais amenas, principalmente agora pela manhã. Em Ouro Branco, por exemplo, os termômetros ficam entre 13 a 20 graus. E atenção, a passagem de uma frente fria pelo sudeste ainda mantém muita nebulosidade e possibilidade de chuva isolada em partes aqui de Minas Gerais, com chuvas mais fortes concentradas principalmente no norte do estado. Então, para quem está saindo cedo para trabalhar, bora levar um casaquinho, porque amanhã está mais fria e ao longo do dia o tempo melhora em boa parte da nossa região.

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2: Colonial, agora 9:01, bom dia.
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0: 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Nayara, temos mais participações aqui no Manhã Colonial? Oh, deixa eu ligar o seu microfone, porque senão fica difícil, né? Agora sim, Nayara, vai lá.
1: Temos de olho aqui no nosso WhatsApp, ó. Mandar um alô primeiro pra nossa Sônia querida, um grande dia pra você, querida, que tá ouvindo aqui com a gente. Claudinha também, um grande beijo. Temos aí a interação dos nossos amigos, vamos começar por Ronei Moura.
2: Fala, Ronei. Bom dia, Wander. Bom dia, Nayara. Que Deus, nosso Aparecido, abençoe a gente.
1: Bom dia.
2: Dê força pra gente vencer as nossas adversidades.
0: Isso.
2: Durante nosso dia, nosso mês, nossa semana, né? E que tudo ocorra da melhor forma possível. Bora pra cima.
0: Valeu,
1: bora pra cima. Queridos, também temos aqui Cássia de Conselheiro Lafayette, que gostaria de mandar um beijo especial com muito carinho para o João Batista, que é o seu grande amor do mundo, e dizer que ele é muito especial na sua vida.
0: Esse casal é apaixonado,
1: demais,
0: viu, né?
1: Demais da conta, e a gente ama ser cupido dos dois, né? Mandar uns recadinhos aqui, a gente adora. Muitíssimo obrigada pela participação de vocês. E olha, ela já participa da nossa enquete. Deixa eu lembrar a enquete para vocês aqui.
0: Vai lá.
1: A gente quer saber hoje o que você está adiando há muito tempo, que já tá até com vergonha de admitir. Conta pra gente qual esse amanhã eu faço que nunca chega. E a Cássia já vem interagindo com a gente. Ela fala o seguinte, que ó, ela vem adiando há vários dias que está precisando dobrar umas roupas e nunca dobra. Diva, eu tô junto com você, tá nessa? Você não tá sozinha. Quem também participa da nossa enquete hoje é o Robert Oliveira. Ele diz que tá adiantando uma tatuagem no braço faz anos.
0: Oh.
1: Ah, deve ser porque dói, né? No braço é dolorido, querido. Mas é isso aí. Conta pra gente, ouvinte. Manda um zap pra nós. O que é que você tá adiando aí que tá dando até vergonha já, hein? Hoje é quinta.

0: Já tá quase no final da semana. Conta pra gente qual que é o seu amanhã eu faço no nosso WhatsApp 989-69-1400.
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5: Nós queremos a previsão de quanto você vai tirar, né? Os seus sonhos do papel. É mais ou menos isso, ô
7: Nayara? É isso mesmo. A gente quer saber se você tá adiando aí algo importante, né? A gente, aquela coisa que a gente faz, né, ô Wander, quando a gente adia, a gente acha que se livrou daquilo, mas na verdade fica assim, ó, lá no fundinho da nossa mente, assim, e aquela roupa pra dobrar? E aquele guarda-roupa pra arrumar?
5: E o homem pra instalar aquela lâmpada ali no corredor, né? Só vai enrolando.
7: Ainda tem... Mas aí, o homem, na maioria das vezes, ele tem a mulher ali pra lembrar ele, né? O problema, a gente que é mulher, a gente carrega essas coisinhas que a gente adia o dia inteiro na cabeça. É incrível, né? Se a gente deixa de fazer um negócio, fica mexendo com a gente. Então, a enquete hoje é isso. Conta pra gente aquele compromisso, aquela coisinha que você precisa fazer, que você tá adiando. Já tá dando vergonha aí, já? Conta pra gente, fica com vergonha, não.
5: Pode contar, ninguém vai ficar
7: sabendo. Todo mundo adia alguma coisa. Vem com a gente, participe da nossa enquete. Chama a gente no WhatsApp, 98969-1400.
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0: vou te procurar aqui na Colonial. E a gente chega aqui com mais participações, não é isso, Nayara?
1: É isso mesmo, quero mandar um alô aí pra Rosane de Jeceaba, que tá ligadinha com a gente.
0: E Rosane!
1: Grande dia, mandou uma mensagem linda pra nós e muito abençoada. Que sua quinta-feira e o resto dessa semana, o resto desse mês, seja abençoadíssimo, querida. Ó, a gente também tem aqui a interação de Geraldinho, bombeiro de Congonhas.
2: Bom dia, Vander Mendes. Opa. Bom dia, moça.
0: Eu moça, ó.
1: Bom dia.
2: Olha, linda, tudo bem com vocês aí?
0: Bem.
2: É o Geraldinho, o bombeiro hidráulico da Mercedes Alvorada. A enquete de vocês hoje é, né? Eu também tô planejando em fazer um quarto suíte e uma sala, porque eu moro na mercearia. Ainda não fiz.
0: É, tá enrolando,
2: mas ainda,
0: né?
2: Vou fazer.
1: Tá
2: de
1: enrolando.
2: Repente eu faço esse ano ainda. Abraçando a minha clientela da mercearia, minha clientela da hidráulica. E abraçando vocês aí no estúdio e todos os ouvintes. Tchau, obrigado.
1: Valeu, obrigada, querido. Um grande abraço pra você. E você, ouvinte, que tá ligadinho com a gente, interage aí, ó. Manda aí sua resposta pra gente sobre a nossa enquete hoje. O que você está adiando há tanto tempo que ainda não fez? Tem alguém aí que está adiando academia? Tem alguém aí que está adiando consertar algo que está estragado em casa, está virando até patrimônio, está fazendo aniversário?
0: Tem um amigo que está adiando academia. Olá, Alisson!
1: E você, Wander, tem algo que você está adiando? Conta pra gente.
0: Pra falar a verdade, eu tenho algumas coisas lá que a esposa pediu pra fazer, mas tô enrolando também, sabe?
1: Ih, já deu até vergonha pelo visto, ó, nem quis contar.
0: Ai,
1: olha, eu tô adiando a dobrar roupas, eu tô adiando a lavar as roupas também. Gente, eu tô com um caminhão de roupa pra lavar. E é quinta-feira, viu? Tem que lavar e se preparar pro fim de semana, não é mesmo?
0: Verdade.
1: A mulherada aí também que tá adiando aquela faxina, vai deixar pro fim de semana. Eu tô junto com vocês, não se sintam sozinhas. Ó, quem tá chegando por aqui é o Emerson, que manda um bom dia. Que Deus abençoe o nosso dia, querido. Ó, ele falou que tá adiando a sua aposentadoria.
0: É você ou é o INSS?
1: INSS libera a aposentadoria desse homem, meu Deus.
0: Beleza.
1: Quem aí também não tá esperando pela aposentadoria, né? Vem com a gente pro WhatsApp, interage aí. O que você está adiando? Chama aí no WhatsApp 989-69-1400 e participe com a gente.
0: Ah, ele respondeu aí, o INSS que não libera.
1: Ó, a Josi também tá interagindo com a gente. Ela falou que tá adiando limpar os vidros da sua casa, é isso mesmo?
0: Tá imundo.
1: Ah, mas aqui, diva, aqui na região, a poeirada é limpar num dia e sujar no outro, não é mesmo? Mas a gente vai adiando, né? Quem sabe no fim de semana.
0: Verdade.
1: Queridos, olha, ouvintes, participe com a gente da nossa enquete.
0: Isso aí, daqui a pouco tem as curtinhas da Colonial pra você se manter muito bem informado. Fica aí.
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0: Agora 9:36.
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8: Olá, este é o Giro de Notícias. Eu sou o Christian Costa e você acompanha os destaques do momento. A Comissão de Constituição e Justiça do Senado aprovou o texto base da proposta de emenda à Constituição da Segurança Pública nesta quarta. Entretanto, os senadores encerraram a reunião sem analisar três trechos do texto da proposta em separado. Por isso, a PEC não poderá ser votada no plenário do Senado ainda nesta quarta. A Comissão de Constituição e Justiça do Senado também aprovou nesta quarta a proposta de emenda à Constituição que acaba com a jornada de trabalho 6x1. Depois da análise da CCJ, a PEC ainda vai precisar de pelo menos 49 votos favoráveis no plenário da Casa, em dois turnos, para ser aprovada. A Câmara dos Deputados aprovou nesta quarta a indicação do senador Rodrigo Pacheco, do PSB de Minas Gerais, para o cargo de ministro do Tribunal de Contas da União. Ele foi aprovado com placar de 404 votos favoráveis a 61 contrários. Na terça, o nome de Pacheco já tinha sido aprovado também pelo Senado. A professora de História, Júlia Silva de Araújo, de 26 anos, morreu na última sexta-feira, após ser atendida duas vezes no mesmo dia em um hospital municipal da Zona Norte do Rio de Janeiro. Ela foi liberada após ter sido diagnosticada com ansiedade. Ao fim do dia, a jovem deu entrada novamente em uma unidade de saúde no município de Duque de Caxias, na região metropolitana, com quadro de parada cardiorrespiratória. Júlia não resistiu. Atenção, professores e professoras! Inscrições gratuitas até o dia 15 de setembro para a Olimpíada Nacional de Eficiência Energética. Podem participar estudantes do 8º e 9º anos do ensino fundamental e 1º e 2º anos do ensino médio. Acesse onee.org.br, inscreva sua escola e participe. Uma iniciativa da ANEEL, coordenada pelo Instituto Abradee e realizada por 48 distribuidoras de energia elétrica. O Giro de Notícias é uma produção da Agência Rádio Web. 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
0: Marcelinho de Lima e Panda.
2: Aí é música, meu amigo.
3: Por isso que você acaba com eles, né?
2: Vamos acabar com eles hoje. Posso começar?

0: Mário e Crisjumar. Corações egoístas aqui na Colonial. Tá rolando uma enquete muito bacana aqui no Manhã Colonial, né, ô Nayara?
1: É isso mesmo,
0: Nayara, tá rolando. Agora deixa eu te falar, agora além das roupas que você falou que tá precisando, né, de dobrar e
1: tal. Tô adiando esse compromisso.
0: Tá adiando esse compromisso, mas algo assim... maior que você tá adiando?
1: Eu tô adiando, gente, daquela hidratação no meu cabelo. Sabe, a gente aqui que mora em região mineradora, que tem cabelo cacheado, eu tô com cabelo cacheado, o nosso cabelo naturalmente é ressecado. E aí, eu fico adiando essa hidratação. Mas sabe aquele banho prêmio? Porque normalmente as mulheres vão fazer a hidratação naquele dia que ela arruma a casa, faxina tudo, limpa tudo. Aí, pra limpar a alma, a gente resolve tomar um banho prêmio.
0: E o prêmio de 2 horas.
1: É, de 2 horas, que a gente esfoleia a pele, faz skincare e aí faz aquela hidratação. Gente, eu tô adiando esse tempinho de qualidade comigo mesmo, vocês acreditam?
0: E
1: tô
0: a
1: aqui
0: gente
1: olhando
0: merece,
1: até pra minha unha, gente. Eu tô assim, meu Deus, eu tô adiando até arrumar minha unha. É tanta coisa que eu tô adiando, gente. É quinta-feira.
0: E aí nós queremos saber, e você aí do outro lado, o que você tá adiando?
1: Conta pra gente, vamos nos identificar. Eu acabei de me identificar aqui com o ouvinte que falou que tá adiando dobrar as roupas, gente. Tem dia que parece que tem que ser mais de 24 horas, né?
0: Ô Nayara, eu sou muito chato com carro.
1: Com carro?
0: É, eu tô precisando fazer aquela faxina interna.
1: Interna? Ah, entendeu? Que bom que é a faxina.
0: Tô precisando.
1: Se for parte mecânica, não adia, não. Porque o problema se multiplica.
0: Verdade. Manda um abraço aqui. O Memelson tá mandando alô pra quem?
1: Tá, o Memelson tá participando aqui com a gente, como sempre, mandando aquele alô pra equipe de segurança em Mina de Viga e Mina de Fábrica. Opa. Um grande abraço a toda a equipe aí de trabalhadores. Bora vencer essa quinta-feira!
0: Bora!
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0: Colonial 9:51.
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2: E atenção, trabalhador, a proposta que pode mudar a jornada de trabalho de milhões de brasileiros avançou no Senado. É a escala 6x1, mas ó, ainda não está aprovada. A PEC que prevê o fim da escala 6x1, quando a pessoa trabalha aí 6 dias e folga apenas um, foi aprovada ontem pela Comissão de Constituição e Justiça do Senado. O texto reduz a jornada máxima de 44 para 40 horas semanais. Garante aí 2 dias de descanso remunerado por semana, sendo um deles preferencialmente aos domingos e mantendo aí o salário. A expectativa era que a proposta já fosse votada pelo plenário, mas a votação acabou sendo adiada. O governo calculava ter entre aí 53 e 54 votos favoráveis e são necessários pelo menos 49 em 2 turnos. Mesmo assim, não havia garantia de todos esses senadores estariam presentes e manteria o voto favorável. Veja só, né, Wander? Olha aí, a gente precisa dessa quantidade.

0: quantidade de votos e não tinha garantia que os senadores estariam presentes. Vejam só, não estão fazendo aí o seu trabalho para agilizar.
1: Todo mundo em campanha.
0: É, talvez aí pensando na campanha. Pois é, olha aí, isso é um ponto de atenção pra gente. Agora o governo, ele tenta negociar uma sessão extraordinária ainda neste mês de setembro, antes das eleições. Até amanhã, dessa quinta-feira, dia 3, uma nova data ainda não havia sido definida. E se a PEC for aprovada como está, a redução da jornada será gradual. Primeiro, de 44 horas para 42 horas semanais e depois para 40 horas sem redução salarial. Ou seja, o fim da escala 6x1 avançou, mas ainda não virou realidade. A decisão agora depende do plenário e do Senado. Alô, ouvintes eleitores, olha aí, atenção na hora de votar no senador. Por exemplo, essa pauta agora estão adiando, olha, não priorizam aí para os trabalhadores, a melhoria para os trabalhadores. É um momento de atenção para a gente pesquisar aí qual senador a gente vai eleger, não é mesmo? Fiquem ligadinhos, porque aqui na Colonial é muito mais que música.
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4: Agora 10h04.
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0: Estela. É que eu não te esqueci aqui no Manhã Colonial. 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
0: Muito bem, vamos aqui com mais participações do Manhã Colonial, Nayara.
1: Vamos.

0: cupido, né? E por aqui tem um casal que é super apaixonado. Eu tô falando de João Batista e Cássia de Conselheiro Lafayette. Ele manda um alô pra sua amada. Diz o seguinte, ó, com muito amor e carinho. Para o meu amor da minha vida, Cássia. Eles são lá de Conselheiro Lafayette. Um grande abraço pra vocês. Continuem sempre apaixonadinhos e ligadinhos aqui com a gente na Colonial. Também tem aí, ó, um grande alô pra nossa querida Rosana Velino. Rosana Velino veio com elogios, gente. Ela falou que minha voz tá bonita. Falou aqui que eu sou super bem-vinda à rádio. Amor, eu por aqui. E ainda, gente, me comparou com uma profissional que admiro muito, Melzinha. Muito obrigada, Melzinha, que arrasa aqui na Rádio Colonial. Um grande beijo pra nossa amada, que já voltou de férias. É isso mesmo. Então, aproveito pra mandar um beijo pra você, Rosana Velino. E também pra querida Melzinha. Um beijo, obrigada. Um alô também para Antônio de Belo Vale, que tá ligadinho na gente.
1: Beleza! E daqui a pouco a gente volta com muito mais aqui no Manhã Colonial. Fiquem ligados aí!
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0: Colonial 10:19.
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0: com seu cabelo dançando feito uma louca dentro dos estúdios da Colonial, né, Nayara?
1: Quem não fica animado com essa, hein?
0: Pois é, ô boss!
1: Bora, que é quinta-feira, meu povo!
0: Pré-sexta-feira! Hold to the run na programação do Manhã Colonial! Que chega aqui com mais participações, não é isso?
1: É isso mesmo, a gente tá sendo ouvido lá em Belo Vale, o Antônio de lá mandou um áudio pra gente.
2: Fala, Antônio. Bom dia, Vander Mendes, bom dia, Nayara, eu, Antônio Maiara, Belo Vale. Vamos passar a música, meu amigo aí. Pula da Barra Nova, Caveira,

0: tranquilo? Tudo de bom.
1: Obrigada, querido! A gente tem também aqui, ó, um bom dia lá da NEM. Ela falou assim que tá adiando uma caminhada e precisa fazer.
2: É, Ney, deixa pra depois não, hein? Porque o depois pode sair caro.
1: Exatamente.
2: É isso, caminhada tem que ser todo dia.
1: E lembrando aí da nossa enquete, meu povo, a gente quer saber, pra você aí, o que que você tá adiando? E pra você, assim, tá dando até vergonha que você tá adiando, não resolve esse trem de fazer. Às vezes porque seu dia tinha que ter mais de 24 horas. Ou talvez porque, ah, não, é um negócio enjoado de fazer, eu tô querendo. Conta pra gente o que você tá adiando, o que que você diz aí, ó, esse aqui eu vou fazer amanhã e nunca chega. Chama a gente no zap 989-69-1400, conta pra gente. Um grande beijo aí pra a nossa amiga Sandra, de Conselheiro Lafayette, desejando uma quinta-feira pra gente, uma boa quinta-feira pra você também, querida. Um beijo!
2: Beleza, e daqui a pouco a gente volta com mais músicas e a sua participação também. Pode mandar aí no 319-8969-1400. Lembrando que já já tem mais uma edição das Curtinhas da Colonial, desta vez com informações sobre o futebol.
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1: Colonial 10:34.
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3: A CBF definiu a data da primeira convocação da seleção brasileira após a disputa da Copa do Mundo de 2026. E a convocação será feita pelo técnico Carlo Ancelotti no dia 9 de setembro, quarta-feira que vem, na sede da entidade no Rio de Janeiro. A seleção vai iniciar o ciclo para a Copa do Mundo de 2030 com uma super data FIFA. Serão 3 amistosos, 2 contra a Austrália nos dias 25 e 29 de setembro e diante da Índia no dia 3 de outubro. Esses jogos serão disputados nas casas das seleções adversárias. Carlo Ancelotti tem observado jogos das competições nacionais e também internacionais. Inclusive, na última semana, ele esteve olhando o campeonato francês e também teve passagens pela Premier League de forma presencial. As partidas contra a Austrália e Índia serão as primeiras da seleção brasileira após a Copa do Mundo. O técnico Carlo Ancelotti vai fazer uma renovação para este novo ciclo e a grande expectativa é em relação aos nomes que podem surgir nesta lista. Agência Rádio Web com informações da seleção brasileira, Daniela Esperon.
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Deus pode acreditar. Esse é o som do Xande de Pilares com Bom Gosto aqui no Manhã Colonial, que chega com mais participações aqui no Manhã Colonial, que está

0: Uma pergunta muito interessante para você e do outro lado. O que que você tem adiado aí para amanhã? Olha, não adie muito, hein? Isso pode ser prejudicial, né, Nayara?
1: É, isso mesmo. E ó, a gente quer saber para você aí, o que que você tem adiado? Chama a gente no WhatsApp, bora interagir, conta pra gente, 989-69-1400. Quem tá ligadinho aqui com a gente agora é Maicon.
2: Bom dia, Wander, bom dia, Nayara.
1: Opa, bom dia, querido.
2: Fala pra nós aí. Nayara Rodrigues, não vem dessa casa?
1: Olha, Nayara Rodrigues, meu xará. Inclusive, um grande abraço pra essa cantora maravilhosa da nossa região.
0: Temos Maicon aqui também. Maicon de Ouro Branco, né? É o Maicon, é.
1: Maicon, fala, Maicon. A gente também tem aqui, ó, com a gente ouvindo e participando da enquete, Vanilza, de Conselheiro Lafayette. Ela falou que ela não está adiando nada, mas a conta bancária dela está adiando os planos.
0: Aqui a minha também, tá? Só anda no vermelho.
1: Como que a gente vai? Aí a gente vai adiando aquela viagem, a gente vai adiando, aquele sonho de realizar, de comprar um carro. Por quê? Porque não tá ajudando, né? Alô, banco, libera o crédito pra nós. A gente também tem a participação de Miri Miri, de Conselheiro Lafayette, essa ouvinte do nosso coração. Bora ouvir.
3: Bom dia, Wander. Bom dia, Nayara. Quintou.
1: Quintou, querida.
3: Quero mandar um alô aí para o meu marido Emerson e para minha filha Rayane e Natasha.
1: Alô,
3: para
1: querido.
3: Para todos os participantes do Grupo A Grande Família, para todos os ouvintes da Colonial FM, e toca aí para nós uma música da Simone Mendes, é a Miriane Rosário, de Conselheiro Lafayette. Tá na Colonial, tá bom demais da conta.
1: Tá bom demais, e só tá bom desse jeito, né, Wander? Porque tem vocês aqui com a gente. Continue ligadinhos, participe da enquete. Fala aí o que é que você tá adiando. Fala aí o que você fala que vai ser amanhã e esse amanhã nunca chega. Chama a gente no WhatsApp 989-69-1400. Agora, bora de música?
0: Bora!
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1: Lá na Colonial tá bom demais, ele disse com girl.
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1: Esse é o Manhã Colonial, que rola até o meio-dia pra você. Com a sua participação, é claro, pelo 319-8969-1400.
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2: Colonial, 7:11.
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1: Olá, amiguinhos. Hoje vou falar sobre um assunto polêmico. Adotar ou comprar um pet? Bom, vamos lá. Sabemos a importância para a nossa comunidade o fato de adotarmos um cão ou um gato. Assim, retiramos esse animal da situação de rua ou de um abrigo, oferecendo a eles cuidado, amor, carinho e um lar. Adotar é sempre um gesto de amor, é dar uma nova oportunidade de serem felizes em uma casa. Infelizmente, ainda existem muitos animais em situação precária, que precisam de um lar, pois além de amor e carinho, precisam de vacinas, vermífugos, boa alimentação e idas ao veterinário regularmente. Agora que vem a polêmica. Não é demérito algum você querer comprar um pet de raça. Muitas pessoas têm um sonho de ter um cão ou um gato de raça pura. Lembrando que devemos averiguar a procedência desse canil ou gatil. Checar se eles prezam pelo bem-estar animal e se eles possuem um médico veterinário responsável pelo estabelecimento. Visto isso, se não há problema nenhum, comprar um pet. O importante é sempre ter responsabilidade quando adquirir um animal. Estarei sempre às terças e quintas-feiras no Momento Pet, aqui na Colonial FM.
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1: Agora vamos de notícia. Agora é oportunidade principalmente para os estudantes que estão ouvindo a gente agora ou para os pais que têm universitário em casa. A Gerdau está com inscrições abertas para o programa de estágio G-Start. São 170 oportunidades no país e 53 delas estão em Minas Gerais. As vagas são destinadas principalmente a estudantes de cursos de engenharia. E atenção, porque o prazo está acabando. As inscrições seguem somente até o dia 13 de setembro. O programa oferece uma experiência prática dentro das operações da empresa e pode ser uma porta de entrada importante para quem está começando a construir a carreira. Então já sabe, ouviu essa notícia? Conhece algum estudante de engenharia procurando estágio? Manda essa informação pra ele. Fique ligadinhos aqui na Colonial. Aqui é muito mais que música.
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9: Colonial 11:06.
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0: muito mais pra gente curtir hoje.
1: 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Mais participações, hein, Nayara?
0: Temos! A gente tá ligadinho aqui, ó, com vocês. A gente recebeu aqui hoje, peraí, vamos lá. Carlos Júnior, ele falou, mandou um salve pro seu amigo Emerson Pé de Cana. Lá da Mina de Fábio. Olha pra você ver, gente. Mina Viga, e um salve pros seus amigos da Seguro Pro Vigilância. Ê, Carlos Júnior, ó, denunciou aí o Memelso, hein? Olha. Ó, temos também Rosana de Fonte Grande. Ela falou que está adorando essa dupla. Wander e Nayara.
1: Muito obrigado, Rosana. Forte abraço pra você.
0: Deus abençoe você, querida. Grande abraço. Você é ouvinte, participe da nossa enquete. Conta pra gente o que aí você tá adiando. Hoje é quinta-feira, adiou e ainda não fez. Conta pra gente. 989-69-1400.
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0: Na Colonial, 11:22.
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1: Nayara, como é que é?
0: Ai, meu Deus, criado com vó, né? A gente pega essas manias de vovó.
1: 11 quanto?
0: 11 e 20.

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1: Esse é o Eduardo Costa, aqui na Colonial. Imagina eu! Tem mais participações, hein, Nayara?
2: Ah, claro que tem, porque os nossos ouvintes estão ligadinhos com a gente. A gente tá aí com a enquete, né, perguntando pra você o que você tem adiado. Conta pra gente, a gente já começou aqui com a Aline Mariosa. Ela falou que tá adiando comprar a casa. Ela vai olhar a casa e fala, vou pensar e te dou uma resposta. Ah, ela falou assim que a bênção chega várias vezes e ela deixa passar. Depois ela arrepende. Ih, já passou. Ih, já vendeu.
1: É, Aline.
2: A gente também tem Yolanda Mello com a gente.
3: Bom dia, quase boa tarde. Eu só fico observando. Só tenho que agradecer por mais um dia. Tá acordando, levantando. E hoje, seguinte caso, se eu for fazer hoje, nós faz. Se não dá, nós faz amanhã. Só não é assim, vamos fazer o que der. E agradecer muito a Deus por tudo e com a saúde que nós temos, não é verdade? Obrigada, Aline.
2: Obrigada, isso mesmo.
1: Valeu.

0: Deus abençoe. Valeu, Yolanda. A gente também tem mais um áudio dela? Temos mais um áudio dela.
1: A bagunça de casa é nós mesmos, leva e arruma, né? Já notaram? A gente mesmo arruma, a gente mesmo atrapalha, a gente vai fazer o almoço, fazer um café.
0: Rotina.
1: O café das duas. Vem a janta, nós mesmos atrapalha, nós mesmos arruma.
0: É isso mesmo.
1: Todo dia a mesma coisa, não é verdade?
0: Todo dia essa rotina. Mas que bom, né, que a gente tá aí, ó. Estamos nos dia 3 do nosso mês de setembro. Nosso
2: jubileu batendo a porta.
0: Ah, jubileu batendo a porta. Galera aqui da região, quem visita o jubileu? Ou vocês estão adiando essa visita também?
2: Boa.
0: Conta pra gente. A gente também quer mandar um alô aí pro William, que já tá conectado com a gente, mandando bom dia. Bom dia pra você também, querido.
2: O bom dia dele ficou assim, bom dia, né? Tá digitando aí.
0: Isso aí, querido. Fique sintonizado com a gente. Vocês sabem, né? Tá na Colonial, tá bom demais.
2: Bora aí, 31 989 69 1400. Pode mandar o WhatsApp da Colô.
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2: Colonial 11:35.
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0: 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Muito obrigado, galera.
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0: Maiara. Mais alguma participação? Temos, né?
1: Temos, temos. Bora Simone lá. Quirino, essa querida. Bora Simone. Ouvir. Fala.
2: Irreplaceable, forever fan, good morning.
0: Good morning.
2: Good morning. Irmã Jéssica, maridão JC e cunhado Wagner, pra vocês. Beijo, valeu. Beijo.
1: Pra beijo, você também. Beijo. Eu preparei uma frase em inglês pra essa querida, que sempre dá saudações pra gente em inglês, ó. É o seguinte, eu até treinei, tá, gente? Que eu tô aprendendo. Hi, Simone, so good to have you with us. O que, que eu quis dizer? Eu quis dizer, seja bem-vinda por aqui, ó. É um prazer ter você aqui com a gente.
0: Oh.
1: Olha, eu tô ficando... Olha, a Simone tá me ensinando inglês, ó. Wonderful kids. Olha que delícia. É rápido, né?

0: vida.
1: Abraço, Simone.
0: Thank you, thank you. Beijo pra você também. A gente também tem aqui a Tatiane Dias, que tá interagindo com a gente. Bora ouvir a Tati.
2: Bom dia, Wanda. Tudo bem com você?
1: Tudo?
2: É, gostaria que você mandasse um alô pros meus filhos, o Ito e Eloá.
0: Alô,
2: e
0: alô.
2: Pra meu pai, Pedro Maia. E pra minha amiga, Rosane. E eu tô muito satisfeita que tem uma pessoa agora do seu lado aí pra fazer parceria com você no programa. Uhul. Colonial.
1: Isso.
2: Nayara.
0: Isso.
2: Prazer, Nayara. Me chamo Tatiane, sou Jeceaba. Estou adorando o programa de vocês dois juntos. Gostaria que você mandasse pra mim, pra minha curtição, a música do Gustavo Lima. Eu já te agradeço. Muito obrigada.
0: Obrigada a você, Tati. A gente tá sintonizadas, hein? A gente acabou, a gente já tocou, né? Gustavo tá. Lima por aqui. Obrigada, viu? A gente que tá bem acompanhado com a sua audiência. Você aí ouvindo a gente ouvindo aqui agora. Muitíssimo obrigada. E vamos junto, né, Wander, nessa parceria. Tem aí alguma coisa que você tá adiando, Wander?
1: Não. Eu já falei, né? Tem que fazer aquela limpeza interna do carro que eu estou adiando. E você, Nayara?
0: Ah, gente, olha, dentro dessa enquete aí, nossa, algo que eu tô adiando, talvez, é uma visita lá na casa do meu galão, na MRV. Eu fico vendo aquele galão pulando de bug jump lá. Talvez, gente, essa seja a coisa que eu quero fazer antes de morrer, viu?
1: Oh.
0: Tá na meu top list. Número 1, pular de bug jump dentro da arena da MRV.
1: E nós iremos informar em primeira mão aqui na Colonial.
0: Ah, é isso aí. Bora sintonizadinhos aqui, tá na Colonial? Tá bom demais.
1: Muito bem, daqui a pouco tem Alto Papo com Boris Feldman.
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1: Colonial, 10 para o meio-dia.
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7: Carro elétrico sempre tem uma bateria com boa capacidade de carga para movimentar seus motores. Porém, ela não poderia ser utilizada também para recarregar o seu celular? Claro, não somente o celular, mas também o seu notebook, aparelho de som, fogões elétricos, como fonte de energia em acampamentos e vai por aí. E o que é preciso para isso? De um aparelho lançado pela Leapmotor, a fábrica chinesa de elétricos, parceira da Stellantis, com o seu V2L, com capacidade de 3.300 watts, 3,3 kW, corrente de 15 amperes e tensão de 230 volts. Se você tiver aparelhos de 110 ou 127 volts, basta um conversor de tensão para ligá-los.
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0: Hoje não, Israel e Rodolfo. Encerrando aí mais uma edição do Manhã Colonial. Agradecendo a participação de todos os ouvintes, né, Nayara?
1: Isso mesmo! Queridos ouvintes, muito obrigada por mais um dia! Que dia lindo que a gente passou com vocês. Amanhã começou fria, fechada, mas com vocês aqui ouvindo a gente, compartilhando, engajando a nossa enquete, o nosso dia clareou demais! Então, muito obrigada pela audiência de vocês todos os dias, por receber a gente aí no seu trabalho, no seu carro, a caminho de um compromisso, na sua casa, dona de casa. Muito obrigada por deixar a gente fazer companhia. Meu nome é Nayara Santos e foi mais um prazer estar aqui com vocês nessa manhã colonial, a manhã mais linda do seu dia. Muito obrigada, queridos. Um grande beijo.
0: E a gente volta amanhã a partir das 8 horas. Vem aí o horário eleitoral gratuito, tá bom? Fiquem todos com Deus e Nossa Senhora. E até amanhã. Tchau, tchau.
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4: Colonial, 12:25.
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0: Fala comigo, pessoal! Ótima tarde pra todo mundo! Tô chegando com tudo pra agitar a sua tarde aqui na Colonial FM. Bora curtir por aqui as maispedidas.com.
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1: E aí, pessoal, ótima tarde pra você que tá ligado com a gente aqui na Colonial 104.7. Hoje, quarta-feira, dia 3 de setembro. Um dia que não promete nada de extraordinário, né? Mas talvez seja justamente hoje que alguma coisa aí pode mudar. Por exemplo, uma conversa, uma notícia boa, um encontro. Então, gente, a vida não avisa quando vai surpreender. Então fica por aqui, bora curtir até as 2 da tarde. Asmaispedidas.com, comigo Ezequiel Reis. E é uma alegria, tá? Fazer parte aí da sua tarde. E obrigado por escolher a Colonial FM para fazer parte do seu dia. 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Daqui a pouquinho a gente traz então mais informações aí pra você. Agora tem Marcos e Belucci, pena que você já namora, pra começar muito bem as mais pedidas.com desta quarta-feira.
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0: Os 10% a gente deixa pro garçom, né não?
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0: Morada Colonial tá bom demais. Zezé de Camargo com Irmão da Lua, Amigo das Estrelas. Teve também por aqui nesta sequência as meninas Maiara e Maraíza com 90-10. E é bom demais ter você aqui com a gente, aqui nas maispedidas.com até as 2 da tarde. Tô contigo, tá? Você que tá aí no trabalho, bom trampo aí. Você que tá em casa curtindo de boa. Você que tá aí almoçando, bom apetite. Eu volto já com mais aqui nas maispedidas.com. Ótima tarde.
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2: Na Colô, 15 faltando pra uma.
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14: E você tá aí, ó, ligado na Colonial FM, tamo de volta por aqui com as mais pedidos.com e agora tem pra você Lucas e Igor, Flash, tá na Colonial, tá bom demais.
15: O nome dela é Flash.

0: Michel Teló, aí a roça vence, não tem base não. Tá na Colonial, tá bom demais. Agora uma em ponto, que bom ter você aqui com a gente, sejam todos bem-vindos. Pra você que tá ligando a rádio agora, prazer tá por aqui, Ezequiel Reis, e até as duas da tarde tamo junto, tá? 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Segura aí que eu volto já.
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0: Colonial 1 e 1.
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12: Já estamos de volta por aqui com as maispedidas.com. Uma ótima tarde para você. Excelente quarta-feira, agora 1h07. 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

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Chegando por aqui, Natanzinho Lima, até quando? Nas maispedidas.com.

0: 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Rua Leandro com participação de Danilo e Davi, a fofoca do ano. Ótima tarde pra você que tá ligado com a gente, aonde quer que você esteja. Obrigado pela sintonia, pela audiência, pelo carinho. Até as 2 da tarde pra você, asmaispedidas.com, nesta quarta-feira, hoje dia 3 de setembro. Aquela quarta que parece igual a todas as outras, né? Mas quer saber? Eu gosto é desses dias. Porque a gente nunca sabe, né, o que pode acontecer até o fim dele. Então a gente vai juntos nessa, porque a quarta-feira tá acontecendo. Eu quero você junto comigo aqui na Colonial FM, participando, mandando aí a sua mensagem no 319-8969-1400. Tamo ao vivo por aqui. Eu volto já, fica aí.
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2: Colônia 1:19.
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3: Fala comigo, pessoal. De volta por aqui nas maispedidas.com. Excelente quarta-feira para você que tá ligado com a gente. Aonde quer que você esteja, obrigado pela sintonia. Obrigado por escolher a Colonial FM para fazer parte aí da sua tarde. Até as duas. 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E cá entre nós, quem nunca, né? Quem nunca caiu na lábia de alguém? Chegando por aqui, Evandro Júnior, com Diego e Vitor Hugo. 1h25, boa tarde!

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Colonial FM, muito mais que música. Diego e Vitor Hugo e a moça pra casar no oferecimento aí do Recanto da TT. 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Eu volto já com mais aqui nas maispedidas.com. Fica aí!

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2: Colonial 1:34.
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Fala comigo. Aí, ó, na Colonial FM, eu, Ezequiel Reis, estou de volta. Daqui a pouquinho tem um Geleia Geral com Tony e Amel, trazendo para você notícias dos famosos, fofocas, a enquete e tudo mais. Daqui a pouquinho, às 14h. Agora 20, faltando para as duas, tá chegando. Ela, Luísa Sonza, com Diferentemente.

0: Bruni Barreto e a Texana 37 aqui nas maispedidas.com. Faltando 12 para as duas. Uma ótima tarde para você. Excelente quarta-feira. Hoje, dia 3 de setembro. E a gente tá aqui, ó, juntinhos até as duas no oferecimento do NOC, Núcleo Odontológico Congonhas e Recanto da TT, um cantinho de sabores em Congonhas. Daqui a pouquinho a gente volta com o Zé Neto e Cristiano, tem Freitas e muito mais aqui na Colonial FM.
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2: Colonial FM, 10 faltando pras duas.
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6: Muito bem. Faltando 5 para as 2 e eu vou ficando por aqui. Para você, aquele abraço. Amanhã a gente se fala a partir de 12:25, depois da propaganda eleitoral. Para você, uma ótima quinta-feira. Vem aí o Geleia Geral com Tony Amel agitando a sua tarde, trazendo entretenimento, notícia dos famosos e muito mais. Vem aí Zenete Cristiano e na sequência tem Henry Freitas, Me Fala Qual Necessidade. Para você, aquele abraço. Eu sou Ezequiel Reis e eu fui. Tchau, pessoal.
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3: Colonial, 2:01.
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1: Tá na hora, estamos chegando por aqui, eu sou o Tony Veloso.
2: Eu sou a Mel, estamos juntinhos com você. Tá na Colonial, tá bom demais.
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1: A hora da festa. Boa tarde. Boa
2: e
1: tarde.
2: Aí, tudo bem?
1: Boa tarde, minha companheira de trabalho. Tudo bom?
2: Tudo ótimo.
1: É? Companheiros e companheiras, é época de companheiro.
2: Ah, com certeza.
1: E aí, tudo
2: e
1: bom?
2: Quintou, né? Nossa pré-sexta,
1: pois
2: boa
1: é,
2: demais
1: nossa,
2: aqui na Colonial FM.
1: Eu vou te falar a verdade, eu tava achando as coisas muito rápidas, mas já estamos quase sextando, né?
2: Quase sextando.
1: Hoje é dia do TBT, né?
2: Hoje é.

0: quiser postar aí no Instagram, é, né? Matar a saudade aí daquela viagem bacana que você fez.
1: Pra quem não sabe, PBT é aquela fotinha que você tem guardada aí nos seus arquivinhos, né? Você vai lá e pimba, escreve TBT, né? Tipo assim, um ano atrás, uma semana atrás, né?
0: Sei lá, tanto faz. Às vezes até 10 anos atrás.
1: Também, né? Também. A gente tá mais enxuto, um cara de quem?
0: Aí você quer mostrar, olha como eu era, né?
1: Agora tem muita gente que você sabe que gosta de postar o TBT da discórdia, né?
0: Como assim o TBT?
1: Eu falo que é TBT da discórdia, porque às vezes, principalmente a mulherada, né? Vai lá, posta uma fotinha pra cutucar a colega, cutucar a mulher do outro cara ali do trabalho e coisa e tal, e por aí vai. Então eu costumo falar do TBT da discórdia, são as mais interessantes,
0: né? Você gosta, né?
1: Os homens também gostam de postar um TBT da discórdia. Tem cara até que posta, às vezes, com ex-namorada, só pra criar um caso, a menina já tá namorando com outro.
0: Nossa, aí não, pelo amor de Deus.
1: Eu descobri uma coisa, o homem também gosta de criar caso, não é só mulher não, eu achava que era só mulher que gostava de criar um casinho, coisa e tal, mas homem não, também mudou muito.
0: Tem homem também que
1: muito,
0: gosta de cutucar, viu? não coloque maldade.
1: cutucando pra lá tem problema não, não pode pra cá.
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0: Então, tem tanta coisa pra te contar aqui hoje, vamos falar dela, Simone Mendes, né? Tá sendo processada, parece que de novo, né, Tony?
1: Ela tem muita treta com o vizinho, né? É vizinho de novo?
0: Por vizinho, tá sendo processada por vizinho.
1: Viu? Ela já teve treta por causa dos cachorros, já reclamaram dos cachorros dela, já reclamaram de barulho na casa dela, já reclamaram, um monte de coisa.
0: Agora estão reclamando de outra coisa que eu vou falar daqui a pouquinho, viu?
1: Se eu fosse Simone Mendes, eu mudava de lugar.
0: Tava lá no Alphaville, viu?
1: Vai pra uma fazenda, Simone. Gente, Alphaville. É do agro, né? Vai, muda pra uma fazenda. Só tem ela e as vaquinhas, tá tudo certo,
0: Alphaville,
1: entendeu?
0: Som alto, acho que não combina muito, viu? Porque lugar chique é aquele lugar.
1: Na verdade,
0: lugar...
1: som alto não combina em lugar nenhum, né?
0: Pois é.
1: Eu acho que... Até nas favelas do Rio, os traficantes estão mandando baixar o som, tem hora.
0: Mas aí, peraí, quando tá tocando aquela música que você gosta, aí você fala, espera um pouquinho, deixa eu ouvir, aí eu chamo a polícia.
1: Pois é, depois, né? Depois. Então, bom, eu não sei, esse negócio é complicado. Relação de vizinho, quando começa ruim, só piora.
0: E a gente vai falar também aqui do cabelo curto com IA, que tá pegando ainda, viralizando aí na internet, né, entre os famosos. Olha, pessoal, cortando o cabelo, eu achei que era verdade, não, é inteligência artificial. E se você quer aprender, saber como fazer a trend, eu vou te falar também.
1: Vai ensinar,
0: pouco.
1: Olha só.
0: Vou
1: olha.
0: Ensinar aqui
1: hoje pra você. Ela virou professora Mel.
0: De internet, né?
1: Ensinando.
0: Não entendo muita
1: a fazer
0: coisa,
1: trend.
0: Não, mas vou entender. Vou te falar aqui da trend.
1: Ensinando tá a fazer trend. Beleza, vamos lá, tem
0: e
1: mais treta.
0: Em trend. É treta agora, né? Treta do piolho, gente. Entre Luana Piovani e Pedro Scooby domina a web e vira assunto até em perfil de saúde do Rio de Janeiro.
1: Nossa,
0: você vai entender o que aconteceu aí, o que... Você já teve piolho?
1: Eu já.
0: Também. Quem nunca teve, né?
1: Ué, todo mundo tem. Isso aí não tem como. Você vai pra escola ali, tem alguém com piolho, passa pra geral. Eu
0: sabe Mas
1: inteira.
0: Acho que antigamente era mais, né? Agora hoje tá mais...
1: Não sei. Não sei, faz muito tempo que eu não converso com as professoras aí pra saber como é que tá a coisa, mas piolho é aquela coisa. Apareceu um menino numa sala com 30, já era.
0: Ó, já era.
1: Um que tiver, já era. Passa pra geral. Foi. Tá as mamães, todo mundo lá, ó, catando piolhinho, coisa e tal. É até um momento legal, sabe?
0: Aquela... Ai, credo! Lende um piolho.
1: Pai, a mamãe ali, o filho ali, tendo aquele momento, ela ficar passando a mão na cabeça dele, no colinho, coisa e tal. Momento romântico.
0: Vou falar também do casamento da Ana Hickman e Edu Guedes, que terá atração internacional.
1: Essa mulher não casou ainda, não?
0: Pois é, eu achei que tinha casado.
1: Nossa,
0: mas novidade,
1: só tá falando, viu? Que vai casar. Meu Deus, casa logo, mulher.
0: E frente fria provoca chuva no Sudeste e Centro-Oeste.
1: Ah, meu Deus, lá vem ela.
0: Ah, lá vem ela.
1: Tava tão bom.
0: Pois é.
1: Hoje o clima tá maravilhoso lá fora.
0: Tá gostoso.
1: Pena, viu? Que eu não posso pegar uma piscininha por dois motivos. Uma eu tenho que trabalhar.
0: Ah, e outra?
1: Né? A outra é porque eu não tenho piscina.
0: Mas é sócio de clube, né?
1: Ah, eu sou, mas eu vou lá 3 vezes no ano.
0: Isso que é poder, né? Piscina, paga e não vai.
1: Piscina lá é gelada, só. Tá doido? Lá em Ouro Preto tudo é gelado. Você fica parado na esquina, você vira um picolé.
0: Pois é, menino. Ó, e quem participar aqui do Geleia Geral pelo 98969-1400, além de mandar o alô, tá concorrendo a prêmios hoje.
1: Ah, muito bem.
0: Tem pares de ingressos pro Cine Hits Lafayette. Qual que é o filme?
1: Minha Melhor Amiga, ó, vai ser o filme da Mel hoje, lá no cinema, trem de doida.
0: Sou sua amiga do rádio.
1: Pois é, ué. Então... Participa aí, gente. 98969-1400. Vem pro zap, vem participar e me conta como é que tá a sua quinta-feira. Sorrisão no rosto?
0: Então... Vai postar TBT? Conta pra gente.
1: Vem curtir, Cláudia. Tá com piolho?
0: É! Já teve piolho. Uma boa, né?
1: Já teve piolho.
0: Não é uma enquete, não, viu, gente? É só pra gente zoar mesmo aqui.
1: Vamos nessa. 12h14, tá começando.

0: que surpresa.
1: Arrebentou, hein?
0: Que surpresa, Ivete Sangalo escrito nas estrelas aqui, não sei de onde é que saiu, mas apareceu aqui. Ó, tem até ouvinte elogiando essa, né?
1: Tem sim.
0: Oi.
1: Oi.
2: Boa tarde aí para todos aí, quinta-feira com essas músicas maravilhosas.
0: É.
2: Não tem como não gostar, né?
1: É.
2: Um abraço forte aí para todos os que estão aí em sintonia aí com a Colonial 104.4. João Paulo Conselheiro Lafayette.
1: Ô, João Paulo, um beijo pra você. É. Que bom que você curtiu aí.
0: Bom Beto demais. Sangalo, você, sabe, né? Você sabe que essa é uma das músicas mais curtidas nos motéis de todo o Brasil, né?
1: Essa é as
0: românticas. Porra, uai, eu tenho minha pochete aqui, eu tenho minha história pregressa. Essa na versão original é a versão atual, né? Pra você que tá aí no motel, tal, porque tem muito motel que não tem nem aqueles negócios de pendrive, não, né? No rádio, né? A galera sintoniza no rádio, já é deixa mesmo lá. Você é sintonizado aí na Colonial.
1: Mas tá. Essa toca muito também com a Lauana Prado, né?
0: Também, né? Então, ó, você que tá aí no motel agora, cuidado depois do almoço, tá?

0: congestão.
1: É, dá congestão aí, viu? Cuidado aí, vai devagar, calmo, tranquilo.
0: Oh, meu Deus.
1: Não abusa,
0: isso é hora?
1: Não abusa,
0: não é hora
1: da
0: de falar,
1: sorte, não.
0: Tem criança ouvindo.
1: Não abusa da sorte, não. Ainda mais se passou dos 40, viu? Aí, é, vai com cuidado aí. A galera, essa galera que passou dos 40 aí, já comeu muito, como é que fala, embutido, né?
0: Nossa, é mesmo?
1: É, né? Ué, muita coisa.
0: Alimentação.
1: Você lembra antigamente que as comidas em lata?
0: Salsicha
1: coisa e tal?
0: Em lata.
1: É, você via, tinha que lembrar logo da salsicha. Bom, passa a régua, fecha a conta antes que esse papo piora por aqui. Vamos lá, 12h25. A gente volta depois do intervalo. Com mais, continue participando. Vem pro zap 98969-1400. Manda o seu alô, me conta o que você tá arrumando aí nessa super tarde.
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0: Colonial, 2h26.
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12: Já de volta por aqui, na melhor tarde. Eu tô morrendo de rir porque a galera tá rindo aqui também.
13: Também falando aqui pra gente, a Miriane. Ah. Uma duplinha. Piolho é coisa do passado. Graças a Deus, minha filha nunca pegou. E se pegar, eu rodo a baiana atrás de onde saiu. Que é isso, Miriana? É brava, hein?
12: Ô, gente, vai dar um trabalhinho rápido aí, coisa boba.
13: É, rápido.
12: Só umas depende horas.
13: Do tamanho, né? Do cabelo, né?
12: Ah, é? Vixe.
13: Aí é complicado.
12: Complicou.
13: Memelson tá dando boa tarde aqui e diz que a quinta-feira dele tá daquele jeito, trabalhando muito.
12: Natividade, é isso aí.
13: Natividade, que é bom demais, né?
12: Abraço pra toda essa turma aí que tá trabalhando na área de mineração, turma do comércio, tarde quente aí, a gente refrescando a sua tarde com muito sucesso e alto astral aqui na Colô.
13: Inclusive, você falou aí, ó, da galera que tá, né, nas minas aí, tem a Mina Viga Segurança, a Mina Fábrica, em especial a Fabiana, que tá ligadinha também, e a Poliana.
12: Opa, a Polis também tá ligada com a gente.
13: É isso aí.
12: Bom, você falou de salsicha outra hora e a Polis ficou devendo um churrasquinho de salsicha pra gente, de salame.
13: Não, churrasquinho de salsicha não.
12: Salsicha,
13: não, salame. Tem que ser picanha.
12: Hã?
13: Tem que ser picanha.
12: Não, a picanha não tá dando, não.
13: Ué, tem que ser, não, Poli. O que é isso?
12: Não tá dando. Picanha é complicado. No máximo aí um... Uma alcatra, né? Uma alcatra, a gente vai lá, parcela no cartão, porque picanha tá complicado.
13: Tá difícil, né, Poli? Um beijo pra você, mas a cerveja eu sei que deve estar garantida.
12: Ah, não, cerveja é, nem que for glacial a gente toma, né? Ele não esquenta a cabeça, né?
13: É desse jeito. Quem já tá querendo chamar sexta-feira é o Marcelo Transportes também, tá?
12: Oh.
13: Ele disse que vai emendar tudo, sexta, segunda, já tá no gente, clima do feriadão.
12: Eu também queria ser rico assim, viu?
13: É, ele disse que o patrão dele liberou.
12: Ah, é? O patrão dele é ele mesmo?
13: É ele mesmo, né? Por isso.
12: Aí...
13: Ei,
12: aí tá fácil.
13: Fácil demais, hein? E vai levar a gente pra viajar junto com você? A gente não pode, né? Mas quem sabe outra hora.
12: Gente, deixa eu dar uma dica boa pra você.

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1: E você que me falou que hoje dormiu muito bem, como o sono não faz diferença
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0: Acordei renovado.
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0: Bom.
1: Pois é, daqui a pouquinho tem mais alô por aqui. A galera que tá participando concorre a prêmios também.
0: Por falar nisso, gente, olha, tá valendo pares de ingresso para o Cine Hits Lafayette. Manda o seu alô, participa com a gente, me conta o seu nome, a sua cidade, pra concorrer aqui aos pares de ingresso, tá? Filme Minha Melhor Amiga, um filmaço, mais um super filmaço lá do Cine Hits Lafayette. Participe com a gente.
1: E agora a gente mata a saudade com essa que é pra... Hoje ele tá apaixonado, hein,
0: gente? Ah, só pra contrariar. Pra contrariar, hein?
1: Que se chama amor.
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0: a Mari Fernandes, elefante sem fio. É a Mari Fernandes que a galera fala que é da pá virada, né?
1: É, ela chama na pressão
0: zoada.
1: Mesmo,
0: igual a música. Bom, não sei, porque eu não...
1: Nunca,
0: né, negócio. Mas assim, o pessoal fala que ela é zoadona, animada.
1: Ah, né? Animada ela
0: é. É, eu tô falando
1: mesmo.
0: Dessa parte, eu acho que você tá pensando na outra.
1: Não.
0: É parte da animação.
1: Animação, super. Ela é meio animada mesmo, a voz dela também passa essa energia, né, de animação, a gente percebe.
0: Bom, pessoal, tá valendo para os ingressos no Hits Lafayette, mande seu nome, o seu bairro, a sua cidade. Mande o seu alô, me conta o que você tá arrumando da vida aí nessa tarde de quinta-feira, é a nossa pré-sexta. Por aqui, Turbinados, daqui a pouquinho já tem fofoca pra você
1: já?
0: Que tá antenado com a gente. Pois é,
1: olha,
0: a gente
1: já
0: traz as fofocas do dia, então vem nessa
1: e
0: curtir a melhor.
1: E os comentários do Tony também, daqui a pouquinho.
0: Eu só falo alguma coisinha. Boa tarde.
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1: Colonial 15 para as 3.
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12: Galo garante virada e classificação à semi é garantida. A vitória do Atlético sobre o Cruzeiro teve trechos importantes em campo nesta terça-feira para contar a história da classificação. Recém-contratado Fred, que jogou na base atleticana e foi vendido para o futebol do exterior, nunca escondeu ser atleticano. E ontem fez o seu primeiro gol com a camisa do Galo no profissional. O jogador recebeu o carinho de seus companheiros e da torcida do Galo. O goleiro Everson jogou no sacrifício a partida de ontem. Everson se machucou no primeiro clássico, foi poupado no último sábado pelo Brasileirão e ontem jogou ainda sentindo dor. O Atlético volta a campo no próximo fim de semana para enfrentar o São Paulo pelo Brasileirão, sábado 18:30. O grupo volta a treinar na cidade do Galo amanhã. Márcio Elias para as curtinhas da Colonial.
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0: E você tá aí ligado com a gente? Boa tarde, aquele abraço pra você que tá sintonizado, curtindo a Colonial. Estou de volta e de volta com a galera curtindo e participando com a gente aqui da melhor programação. Quem tá falando aí? Quem tá falando aí, Mel?
3: É o Emerson ligadinho.
4: Boa tarde, Mel. Boa tarde, Tony. Boa tarde, todos.
3: Boa tarde.
4: Quem fala é Emerson Dutra, da cidade de Entre os Minas. Da empresa Vai Volta BH Encomenda. Ô, Mel, ô, Tony. Ah. Eu tô arrumando, tô na estrada aqui ouvindo a rádio.
3: Que bom! Coisa boa é ouvir a rádio dentro do carro.
4: Oi, a nossa rádio! Um abraço a
0: todos! Tá animado, hein?
3: Tá demais!
4: Uma excelente quinta-feira! Os classificados e os eliminados também!
0: Ah, sabia! Sabia que tinha alguma coisa.
3: Tinha que mexer com alguma coisa, né, Emerson? Você não perde.
0: Tinha que ter alguma coisa.
3: Ô, menino. Agora tem Diego e Vitor Hugo.

0: essa é pra casar.
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0: Skank Cidade Negra, Tempo Perdido, versão ao vivo, direto do baú da Colonial, essa homenagem aí à Legião Urbana, Renato Russo. Versão top, hein, Mel?
1: Versão espetacular, viu? Adorei, gostei, curti bastante aí, mas a gente quase não ouviu a voz do Samuel Rosa, né?
0: É, não sei, assim, não sei, às vezes é Skank sem Samuel, não sei.
1: Pode ser.
0: Ou não, na verdade o Skank, quando parou com o Samuel, né? Então realmente foi. É o Skank aí com a Cidade Negra, legal, versão bacana.
1: Uma bela homenagem.
0: Bela homenagem aí à Legião Urbana. Legião que nós aqui fizemos parte, né? Da nossa época.
1: Da nossa época, década de 80.
0: Não fica falando muito, não. só falar nossa época já tá bom.
1: Já tá bom, né?
0: É 90, né? Não 80, não. Não, 80 também.
1: É. Começou.
0: Mas finalzinho ali de 80 pra 90. Mas é, esquece 80, aí, deixa no 90, tá bom.
1: Melhor, né? Deixa quieto.
0: Bem melhor. Bom.
1: Então, daqui a pouquinho a gente volta pra fofocar aqui no Geleia Geral. A gente vai falar dos famosos e já depois dos comerciais.
0: Sai daí não.
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1: Colonial, um minutinho para as três.
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0: 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Mais aplausos aí, mais forte. Que bom estar aqui com vocês mais uma vez. 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
1: Quer saber dos babados? Então vou te contar, hein? Você ficou curioso pra saber o porquê que a Simone Mendes está sendo processada?
0: É, tô querendo ver o negócio então, do muro aí. Que quando ela derrubou
1: uma
0: o muro?
1: Obra realizada em um imóvel da cantora, no condomínio de luxo em Alphaville, na Grande São Paulo, acabou dando origem a uma disputa judicial após o desabamento de um muro que separava a propriedade da residência vizinha.
0: E isso acontece todo dia.
1: O episódio aconteceu em novembro de 2024 e, segundo a ação, teria provocado a entrada de grande quantidade de terra, lama, água e escombros no imóvel ao lado.
0: Não.
1: As informações foram divulgadas só agora pelo colunista Daniel Nascimento. A propriedade atingida pertence à empresa Black Diamond, administrada pelo músico e guitarrista Léo Stuart, integrante da banda Tijuana.
0: Eu acho que não gosta de sertanejo, não.
1: Segundo o processo, o colapso da estrutura ocorreu durante uma obra no terreno de Simone e o impacto teria atingido diferentes espaços da residência vizinha e causado prejuízos materiais.
0: É.
1: Complicada a situação, hein?
0: Deixa a justiça ver quem tem razão aí.
1: Pois é, e uma nova trend dominou as redes sociais nesta semana. Eu fiquei curiosa pra saber como faz, porque celebridades apareceram cortando os cabelos e até pintando os fios de outra cor, causando alvoroço em fãs que questionam o motivo da mudança. Tudo não passa, no entanto, de uma imagem gerada por inteligência artificial, né, gente? A Gabi Martins fez, o Lucas Rangel, Bruna Gonçalves, Camila Loures, entre outros famosos, postaram esses vídeos que aparecem cortando os fios, deixando os cabelos mais curtos, no estilo Chanelzinho. Você gosta? Você curte? De mulher de cabelo curtinho?
0: Ué, mulher até careca, eu não ligo, não.
1: Então, agora, a galera aí que quer participar dessa trend, fazer aí na internet, você tem que baixar o aplicativo MiuAI em seu aparelho de telefone, tá? De telefone. No app, clique em novo visual, escolha um dos templates disponíveis no aplicativo. E você pode escolher cortar os fios, mudar a cor e outras opções também. Aí você vai escolher uma foto do seu rosto de acordo com as diretrizes do aplicativo, né? E pedir pra gerar a imagem.
0: Eu tô precisando do aplicativo.
1: Eu vou fazer isso.
0: Vai.
1: Você vai pintar o cabelo?
0: Não, eu tô precisando do aplicativo pra fazer nascer cabelo, que eu tô tão umas entradinhas.
1: Não tá assim, não.
0: Tá uma entradinha aqui, coisa e tal. Tô precisando nascer uns cabelinhos aqui.
1: Tem aplicativo de cabelo também. É. Eu só não sei como faz. Uma amiga minha que fez pra mim uma vez.
0: Tem um amigo meu que falou assim, também tem umas entradinhas assim, ele falou assim, gente, é tão sacanagem, né? Nasce tanto cabelo no nariz, mas não nasce na testa.
1: Na orelha, né? Vai ficando mais velho, na orelha nasce.
0: Nasce na testa, nasce no braço e tal, e na
1: onde
0: testa
1: não deve
0: não
1: nascer,
0: vai.
1: Que nasce.
0: Na testa fica aquela dificuldade, não tem base,
1: pois
0: não.
1: Pois é, filho. Eu vou ver se eu entro nessa trend aí, pra fazer meu cabelo Chanelzinho.
0: Então,
1: ver
0: qual que é o Instagram da Mel, pra galera ir lá ver?
1: Mel R. Santos, com Mel... dois L's. Mel R. Santos.
0: Muito bem.
1: Com dois L's.
0: Então depois a gente vai lá ver, tá?
1: Vou ver se eu faço, tá?
0: Por falar no Instagram, ó, corre pro Instagram também da Colô. Segue a gente lá, são mais de 20 mil

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2: Grupo Menos é Mais e Natan, pela última vez.

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1: Colonial 3:14. Boa tarde.
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12: Tô de volta, 3h19. E aí, como tá sua tarde? Tá boa demais? Então vem curtir com a gente mais músicas por aqui.
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12: Hugo e Guilherme com Ana Castela.
14: Ana Castela, Hugo e Guilherme.
15: Parece que eu já quero sentar aqui num bar em Goiânia mesmo e já começar a beber ouvindo essa.
14: Pronto.

0: da Marília Mendonça fechando a sequência por aqui de Quem é a Culpa. Eu também não sei, né? Deve ser de
1: quem
0: alguém
1: é
0: por aí.
1: Que não é?
0: É de alguém por aí. Deve ser de um político desse aí. Prometeu mais. Prometeu mais do que cumpriu.
1: E daqui a pouquinho. Tá mandando alô aqui, né? Ah. André Felipe.
0: Ah, o Felipe André.
1: De São aí. João del Rei.
0: Fala aí, Felipe. Ô, oh, André.
2: Eu sou o André Felipe de São João del Rei. Só de mandar um oferecimento à minha esposa, né, Maria. Com muito amor e carinho aqui em São João del Rei.
0: Valeu, querido. Valeu demais.
1: Pela participação aí, ele que pediu o som da Marília Mendonça aqui na Colonial FM.
0: Muito bem. Pedido feito, já resolveu.

0: ouvido aqui, já
1: pois
0: tocado.
1: Pois é, e você, já pediu a sua música aqui, qual som você tá afim de curtir? E ainda tá valendo prêmios por aqui, tem ingresso pro Cine Hits Lafayette, filme Minha Melhor Amiga.
0: Eu tô rindo aqui também da Polly, a Polly tá que comenta aí, né?
1: A Polly tá conversando, batendo altos papos com a gente aqui, né? Ela falou que você tá com entrada pra careca, porque eu fiquei fora alguns dias.
0: Eu não tô com entrada pra careca, não. Falei que tá faltando.
1: Cê é louco!
0: Falei que tá faltando cabelo, tem nada de entrada pra caramba.
1: Eu tava com saudade das nossas resenhas aqui com a Polly, tá? Você lembra da canela de velho, aquela coisa toda, né?
0: Ah, não lembro, comendo. Eu falo muita bobiça, fica difícil lembrar de tudo, né?
1: Mas, então eu vou aproveitar e mandar um alô dela aqui, né? Um beijo pra você, Polly. Ela disse que tá ralando hoje e amanhã. Mas os quarentou tá batendo na porta, viu?
0: Olha
1: já amanhã não passa. Bora queimar a salsicha pro Tony antes que ele dá um troço e ela morre de remorso.
0: Jesus amado. Deus põe a benção.
1: Ai, ai, ela tá mandando um alô pro amigo Bemelson, que tá longe dela agora. Não pode chutar a canela dele, né? Mas ela tá devendo um fardinho de cerveja, tá? Lembrando ele que ele, aliás, tá devendo ela um fardinho de cerveja.
0: Ah, ele que tá devendo?
1: É, ele que tá devendo.
0: Ah, e o churrasco tá completo agora. Já tem salsicha e cerveja.
1: Nossa, salsicha, não. Aí pegou pesado, viu,
0: faz um tiragosto. Nunca fui no boteco, não?
1: Ajuda aí, Polly.
0: Nunca foi no boteco, você tem aquele tiragosto lá, a salsicha picadinha, coisa e tal, no molho.
1: Ah, não.
0: É, ué.
1: Mas,
0: uma cervejinha.
1: Churrasco, pra quem ser caprichado.
0: Pra quem sabe. Pra quem sabe se divertir, qualquer coisa a gente faz brincadeira.
1: Qualquer coisa a gente se diverte, né?
0: É, ué.
1: Oh, meu Deus.
0: Abraço pra Polly aí, tá trabalhando e curtindo a Colonial. Como é que tá o sol aí, hein, Polly?
1: Ela disse que tá pegando,
0: tá
1: viu?
0: Queimando lá?
1: Tá queimando.
0: Ah, então tá bom. Depois do intervalo a gente volta.
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0: Colonial 3:28.
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14: De volta com a Lauana Prado.

0: demais. Para de me iludir. Xande Avião animando a sua tarde aqui de quinta-feira, nossa pré-sexta. E aí, quer pegar um cineminha? Pois é, você pode ir no Cine Hits Lafayette por conta da Colonial FM, porque tá valendo o prêmio aqui. Filme Minha Melhor Amiga.
1: Muito bem.
0: Pode levar sua amiga, sua melhor amiga.
1: O, né? Melhor amigo também.
0: Melhor amigo,
1: problema,
0: pra
1: não.
0: Assistir
1: junto. É, uai. Pois é. E olha... Vem aqui pro Zap, 98969-1400. Falar em melhores amigas, a Poli que ofereceu, né? Falou que ia fazer. Até ela tá falando que eu que tô falando de
0: pois
1: salsicha,
0: é,
1: mas
0: tá
1: ela que
0: salsicha
1: falou que ia fazer o churrasco de salsicha.
0: Ela tá falando que você tá
1: eu
0: com
1: lembro.
0: A

0: bolacha na boca desde que começou o geleia.
1: Tô não. Tá guardado lá com ela.
0: Agora, ela é espertinha. Ela falou que leva salsicha, o salsichão, né? Levo a picanha.
1: Ela vai levar o salsichão?
0: Falou que vai levar o salsichão.
1: Tá.
0: Eu a picanha e você é só marcar a hora, tá?
1: Ah, então tá bom. Gostei dessa parte.
0: Leva cerveja.
1: Gostei dessa parte.
0: O Tony não leva nada? Que é isso?
1: Eu não vou levar nada.
0: Nada. Só a boca pra comer?
1: Lepo. Vou levar nada porque eu sou pão duro.
0: Já sei.
1: Vou levar pão, pronto. Vou levar o pão de alho.
0: Pão de alho.
1: Levo o pão de alho.
0: Eu ia falar outra coisa que você ia levar.
1: Não, vou levar nada. O pão de alho tá bom. Deixa quieto aí. Agora ela falou que o churrasco vai ter um porco serrado também. Aí é muito.
0: Você não come carne de porco, né?
1: Não, eu compro não. Eu sou igual o pessoal da igreja ali.
0: Creio em Deus, compro, pai, não. Da Poli. Quem tá falando aqui é o Carlos Júnior. Aliás, né, o Carlos Júnior também tá participando aqui, mandando aquele abraço pra todo mundo que tá curtindo aí. Daqui a pouquinho eu falo mais sobre... Não, deixa eu ler aqui o alô dele de uma vez. Pro Memelson, que nos abandonou, tá em Viga agora. Já manda um salve pra toda a galera da Segurpro.
1: Muito bem, todo mundo abraçado aí nessa super tarde. Gente, vai participando aí no nosso sorteio, daqui a pouquinho a gente continua mais músicas e essa energia, essa alegria de toda tarde aqui na Colô continua com você.
0: Saudade também, Carlos Júnior, beijo.
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1: Colonial, agora 4:18.
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8: Sistema Fé Comércio reúne oportunidades de formação gratuita em diferentes áreas profissionais em Lafayette. O SENAC em Conselheiro Lafayette, que faz parte do Sistema Fé Comércio MG, SESC, SENAC e Sindicomércio de Lafayette, está com matrículas abertas para cursos gratuitos em diferentes áreas profissionais, como saúde, beleza, informática e gestão. As oportunidades são ofertadas por meio do programa SENAC de gratuidade, o PSG, e do SENAC Mais. Para participar das formações pelo PSG, é necessário comparecer à unidade do SENAC com os documentos de identificação, com foto e CPF, além de atender aos critérios de escolaridade, idade e renda previstos para cada curso. A renda familiar mensal, per capita, deve ser de até 2 salários mínimos. Para as curtinhas da Colonial, repórter Vander Mendes.
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0: Vivalvécias! Onde? Aqui na Colonial FM, 7 minutinhos para as 4, no oferecimento das lojas especializadas Colchões Ortocrim. 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A gente volta já com muito mais pra você. Ah, tem babado daqui a pouquinho, hein? 4.7
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1: De volta, curtindo com você por aqui. E agora, bora fofocar. Segundo bloco das tretas do dia.
4: A treta agora é entre Luana Piovani e Pedro Scooby sobre piolho e machucado dos filhos que tomou conta da internet, né? Em seu perfil nas redes sociais, a atriz falou publicamente sobre a situação, mostrando até fotos. Escreveu o seguinte: espero que esteja dançando melhor do que está cuidando dos filhos. Entreter não é criar. Aí ela cutucou o surfista, né? Que participa atualmente da Dança dos Famosos no Domingão com o Hulk.
1: Cara, mas quantos anos já tem esses meninos, hein? Já meio mais crescidinhos,
4: mais
1: não?
4: Crescidinhos, já.
1: Onde é que esses meninos estão arrumando esses piolhos aí, hein?
4: Pois é.
1: Eu já vi criança, muito, assim, novinha, né? Agora mais velho, assim.
4: Ó, não tá usando muito pegar piolho, foi boa, hein? não tá nessa época, né, de pegar piolho, mas até os filhos dos famosos estão pegando, né?
1: Pois é, aí meu amigo.
4: Tá livre disso.
1: Você que já teve piolho, coisa e tal, ficava com vergonha, não fica com vergonha, não, de falar, não, porque aí, ó, o Scooby aí é milionário, né?
4: Pois é, a Luana Piovani. Filhos dela.
1: É, ela já é mais quebradinha um pouquinho, mas ela tem grana.
4: Mas é enjoada, mulher.
1: Ela é enjoada. Agora, filhos com piolho, essa notícia a internet curtiu.
4: É importante a prevenção, né? E muito importante aí para evitar a transmissão. Tem crianças com lêndias e piolhos aí? Procure uma clínica da família ou centro municipal de saúde e converse com a sua equipe de saúde da família. Publicou a Secretaria Municipal de Saúde do Rio de Janeiro, você acredita?
1: Não.
4: Depois dessa treta.
1: Não, não.
4: Ah, e a Luana foi lá e comentou, arrasaram.
1: Não.
4: Ai, ai, ai. Agora vamos falar de casamento?
1: Ah.
4: Eu queria ser uma das convidadas desse casamento, tá?
1: Casamento papo chato, só.
4: Papo chato, oh, meu Deus.
1: Vai,
4: faltam pouco mais de 10 dias pro casamento de Ana Hickman e do Guedes. Achei também que já eram casados, mas não. É a festa do ano que eles estão prometendo, viu? A apresentadora e o chefe de cozinha vão oficializar a união no dia 12 de setembro em uma fazenda centenária em Araras. Os 150 convidados devem estar pontualmente...
1: Só? Até o casamento do Davi Brito tinha mais gente aí.
4: Pois é, 150 convidados.
1: Se bem que o Davi Brito tava desconvidando as pessoas, acho que convidou demais.
4: E ela falou para estarem lá os convidados às 17 horas, que ela não pretende atrasar como faz aí as noivas tradicionais, né? A cerimônia vai acontecer sob uma figueira centenária com cerca de 300 metros quadrados de copa, enquanto Edu entrará com a filha Maria Eduarda, de 17 anos. A Ana será conduzida pelo filho Alezinho, de 12 anos. Diferente, né?
1: É legal.
4: Pra tornar o dia ainda mais especial, foi construída uma vila italiana, você acredita?
1: Caraca.
4: Especialmente pro casamento.
1: Tem, né?
4: É. E sabe quem vai tocar?
1: Quem?
4: W.
1: Quê?
4: W.
1: Ah, o W. Olha só. Mas só pra 150 pessoas?
4: Só pra 150 pessoas.
1: É isso que eu tô achando estranho.
4: Por isso que pode gastar com o W.
1: Será que cada um dos...
4: Mas W, será que tá caro?
1: Será que cada um das 150

0: Pode levar mais dois, mais três,
1: né? Pois é, né?
2: Eu tô achando muito
1: levar
2: pouco.
1: Levar penetra.
0: É, pra famoso ainda chamar WU.
1: WU.
0: WU pra 150 pessoas é nada, né?
1: Pois é, gente.
2: É estranho.
1: Vai entender, né?
2: É.
1: Nem pra chamar o Alok, ela chamou o DJ brasileiro César Damasceno.
0: Eu tô achando que ela tá mentindo aí sobre esses números aí. Eu acho que é mais gente, só que pra dar desculpa... Pra não convidar mais pessoas, ela tá, é muito íntimo, é só família.
1: Pra não convidar
0: 150
1: gente
0: pessoas,
1: também,
0: né? Eu acho que é isso, né?
1: Pois é, é isso aí. O casamento do ano, então, da Ana Hickman e Edu Guedes. Só 150.
0: Enquanto isso, o ex dela não sai da internet metendo a lenha, né?
1: Agora, Natanzinho Lima, até quando?
0: Até quando ele vai meter a lenha nela? Vai
1: pois
0: saber.
1: É. Isso é ciúme.
0: 4 e 6.

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1: Colonial 4:10.
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0: Segue o baile, a gente tá de volta aqui com você, curtindo com mais música, já já, hein? 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
1: Jorge Mateus, hein? Essa também é pra matar a saudade.

0: Playhouse, AV, Lose My Number, colocando todo mundo pra dançar nessa tarde de quinta-feira, tarde de TBT, de matar a saudade. Essa música aí, a gente matou a saudade por aqui, além do Jorge Mateus também, né? 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
0: Colonial, 4h23.
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11: Colonial 4:29. Boa tarde pra você. Aqui no Geleia Geral, é hora de informação, hein? Frente fria provoca chuva no sudeste e centro-oeste. Uma frente fria aumenta a umidade e favorece a ocorrência de chuvas em áreas do sudeste e do centro-oeste nesta quinta-feira, dia 3. Em Minas Gerais, são esperadas pancadas principalmente no norte, nordeste e centro-norte do estado. Na Serra da Mantiqueira, as temperaturas baixas podem provocar geada durante a madrugada e ao amanhecer. Belo Horizonte deve registrar mínima de 12 graus. No centro-oeste, há previsão de chuva em Mato Grosso, Goiás e Distrito Federal, mas também permanece o alerta para baixa umidade em algumas áreas. Já no sul, sistemas de baixa pressão podem provocar chuva, tempestades e possibilidade de granizo no Rio Grande do Sul, além de geada no Paraná. 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
11: Evandro Júnior e Diego e Vitor Hugo. Caí na sua lábia. Boa tarde.

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1: Colonial 4:34.
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2: Sai hoje o último semifinalista da Copa do Brasil. O Grenal de número 454 será disputado às 8 da noite de hoje na Arena em Porto Alegre. O duelo é válido pela volta das quartas de final da Copa do Brasil. O Grêmio busca fazer valer o fator local para garantir a classificação. O tricolor terá a arena lotada para empurrar a equipe e superar o maior rival. O time de Luiz Castro vem de vitória pelo Brasileirão quando derrotou a Chape por 3-1. O Inter tenta amenizar a crise que atravessa. O Colorado não ganha 6 partidas, com 2 derrotas, e está sem vencer no Brasileirão desde maio. No domingo, perdeu para o Bahia por 3-2. Será o 5º Grenal do ano. O Grêmio ganhou um, que encaminhou o título do gauchão, o Inter outro, e os dois mais recentes terminaram empatados. Desse confronto, sai o adversário do Galo na fase semifinal da Copa do Brasil. Márcio Elias para as Curtinhas da Colonial.
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2: Excelente tarde para você, com muita alegria, aqui na 104.7, 4h38. Agora deixa eu te falar aqui, ó. 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E vamos para os últimos alôs aqui, as últimas participações de hoje. Lembrando que tá todo mundo concorrendo aqui, tá? Pares de ingressos pro Cine Hits Lafayette, que sai daqui a pouquinho, o filme Minha Melhor Amiga. Falando em Minha Melhor Amiga, deixa eu mandar um beijo aí pra Isa de Congonhas, a Isabela de Congonhas. Obrigada pela participação, pelo carinho, tá? Ela que é amiga do coração aqui, viu? Minha comadre. Tem também aqui boa tarde pra ele. Oi, Juca Romão, chegando por aqui. Boa tarde também pro Tony Charado, nosso amigo aqui, né? O Tony. Ele tá em Araxá, curtindo uma folga. E, lógico, ouvindo a Colonial FM. Aí sim, hein? Max Car, a galera da turma da Max Car também tá ligadinha aqui. O Luiz Júnior e a Núbia. Boa tarde também aqui. Deixa eu ver mais. É, pra Maria, ligadinha com a gente. Maria das Dores, hein? Caetano Lopes. Que diz que o Tony vai levar no churrasco aí da Poli uma linguiça vermelhinha que chama Maria Rosa. Oh, meu Deus, ele nem vai responder, tá rindo aqui, viu? A Lourdes também tá ligadinha, de São Brás do Suaçuí, tá querendo participar do sorteio aqui dos ingressos e, claro, já tá concorrendo, tá, Lourdes? Valdir de Dores do Turvo também tá curtindo a gente, nossa, uma galera aqui, hein? Márcio Moraes tá mandando um alô pra galera da JSL em Viga, tá todo mundo ligadinho, tá com saudade, né? Um beijo pra você, Márcio. Elisângela de Entre Rios também tá concorrendo. Carla Vanessa, querendo uma música aí pra Beatriz, Naná, pra Lili, pro Robert. E tem ela, minha amiga também, Simone Quirino.
3: Replaceable, Forever Fan, Beauty, Tony.
2: Beauty!
3: Tudo bem com vocês?
2: Claro, tudo ótimo.
3: Um abração.

0: pra minha mama esplendorosa Carla, tua mãe substituível, maridão JC, irmã Jéssica, cunhado Wagner. Ótimo finalzinho de tarde pra nós, tudo de bom. Simone querida, minha babacena ouvindo, tá na colonial, tá bom demais com vocês.
1: Com você também! Agora, Henri Freitas, me fala, qual necessidade?

0: Fechando a sequência com BTS Rim, agora 14 minutos para 5. Boa tarde pra você.
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0: Colonial, confirmando a hora certa para você ligado com a gente, agora 13:05.
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9: Olá, amiguinhos. Hoje vou falar sobre um assunto polêmico. Adotar ou comprar um pet? Bom, vamos lá. Sabemos a importância para a nossa comunidade o fato de adotarmos um cão ou um gato. Assim, retiramos esse animal da situação de rua ou de um abrigo, oferecendo a eles cuidado, amor, carinho e um lar. Adotar é sempre um gesto de amor, é dar uma nova oportunidade de serem felizes em uma casa. Infelizmente, ainda existem muitos animais em situação precária, que precisam de um lar, pois além de amor e carinho, precisam de vacinas, vermífugos, boa alimentação e idas ao veterinário regularmente. Agora que vem a polêmica. Não é demérito algum você querer comprar um pet de raça. Muitas pessoas têm um sonho de ter um cão ou um gato de raça pura. Lembrando que devemos averiguar a procedência desse canil ou gatil. Checar se eles prezam pelo bem-estar animal e se eles possuem um médico veterinário responsável pelo estabelecimento. Visto isso, se não há problema nenhum, comprar um pet. O importante é sempre ter responsabilidade quando adquirir um animal. Estarei sempre às terças e quintas-feiras no Momento Pet, aqui na Colonial FM.
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0: 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Reta final, vamos com o resultado de promoção.
1: Quem vai curtir o filme Minha Melhor Amiga é Aline Moreira Rosa, final do telefone 7333. Anderson, final do telefone 7762. E o Márcio Moraes, do 6454. Atenção, Aline, Anderson e Márcio. 2 dias úteis para passarem no Mix Shopping, segundo piso, com documento em mãos, para retirarem os pares de ingressos e curtir bastante o cineminha.
0: Se deram bem, bora de saideiras.

0: do YouTube, Sunday Bloody Sunday. Essa eu sei que é da época que você nasceu. Não vou falar o ano.
1: É. Tá? Nossa, eu tô vendo.
0: É década de 80. Ah,
1: direto do baú da colonial.
0: Não vou revelar a sua idade, não.
1: Você tá, que fala década de 80 hoje.
0: Hoje tá, mas essa é. Essa é de verdade, tá?
1: É, mas.
0: Essa eu comprovei aqui. Pode falar o ano?
1: Ah, pode.
0: De 83.
1: Nossa, eu tô velho.
0: Eu tinha um aninho. Bom pois demais esse som aí. Pra fechar com chave de ouro aqui o Geleia Geral dessa quinta-feira, né?
1: Que prazer você fechar com uma música dessa, né? Espetacular relembrar aí o som do YouTube. Andam meio sumidos, assim, né? Pelo menos eu tenho muito tempo que eu não
0: vejo nada. Tá fazendo falta. Tinha que fazer uma música nova, viu?
1: Ou então aparecer aqui no Brasil, né?
0: Aparecer de novo.
1: Aí, pra... Como esses... outros artistas têm vindo aí e tal.
0: Verdade.
1: Fechar lá Copacabana, fazer aquele showzão 0800.
0: Showzaço, hein?
1: Muito
0: seria
1: bom.
0: Seria bom.
1: Gente, por aqui tá na hora de dar tchau, pelo menos no Geleia Geral. Eu sigo com vocês hoje no Pegada Sertaneja até às 7. A Mel tá na hora certinha do café.
0: Um minutinho pra 5, né? Tá na hora de curtir um cafezinho ali. Dá tchau pra todo mundo. Amanhã eu volto com muito mais no Geleia Geral às 2 da tarde, que amanhã sextou. E a gente promete aqui, hein?
1: É isso aí, gente. Bom demais curtir sempre com vocês. Daqui a pouquinho, Pegada Sertaneja.

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2: Colonial 5 e 1.
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2: É, pessoal, tá na hora da gente curtir as top nejas do rádio. Bora pra cima aí desta quinta-feira com o melhor da música sertaneja até as 19 horas. O nosso Pegada Sertaneja, edição desse 3 de setembro. 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Fernando de Sorocaba.

0: as melhores músicas aqui no seu fizinho de tarde junto com a gente. Mais um Pegada Sertaneja na Colonial. Fechando a sequência aqui ao som de Vitor Hugo, César Menotti e Fabiano Arruda. Amor correspondido. Por aqui ainda pintou Israel e Rodolfo, Gustavo Lima, Sou Seu Fã e Fernando Sorocaba com Paga-Pau. Continue plugado, ligado com a gente. Nós estamos começando e a gente segue curtindo com você.
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4: Colonial 5:18.
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0: Muito mais que música de volta por aqui no oferecimento da Rota Real Proteção Veicular 3721-4476. 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As melhores músicas com o melhor ouvinte do mundo aí do outro lado do radinho também, mandando abraço. E tá se ligando com a gente no 98969-1400 é o João Batista de Lafayette. Tá mandando lá, boa tarde, Tony. João Batista aqui do São João. Tô ligado no Pegada Sertaneja e manda um abração aí, um beijão, aquele beijão, assim, ó, beijão. Com muito amor e carinho pra Cássia de Conselheiro Lafayette, o amor da minha vida, ó, pô. Turma chonada. Quem tá aí ligado com a gente é o Michael também. Oi, Michael.
1: Fala, patrão. Boa noite, pegada, hein?
0: Tamo aí.
1: Pra mais um Léo Magalhães, hein?
0: Daqui a pouquinho, tá na programação. Ele tá acompanhado, viu? Olha, boa tarde. Tiver jeito, deixa eu ver aqui. Como é que é? Eu não entendi, não. O Xande de Congonhas, né? Um abraço. Quem mais tá ligado aqui? Quem tá ligado com a gente também é o Anderson, né? Faturou um par de convites aqui pro nosso Cine Hits da Faiete há pouco. Continue antenado, mandando seu zap, o seu oi, que estamos por aqui curtindo com você esse fim de tarde maravilhoso na Colonial. Corpo e alma, traia véia, três vícios. 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
1: Heitor e Murilo, Luísa Martins, que música, hein? Embutecada, pra você que já tá aí, ó. Gastando a paciência do dono do boteco. 5h31, Barões da Pisadinha, desce desse cavalo, Corpo e Alma, três bichos também passaram por aqui. 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Daqui a pouquinho mais músicas pra você curtir com a gente.
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3: Colonial 5:32.
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8: Anvisa interdita água mineral da marca Vitoriosa por conter coliformes. A Agência Nacional de Vigilância Sanitária, Anvisa, determinou nesta quarta-feira, dia 2, a interdição cautelar da água mineral sem gás da marca Vitoriosa. Laudo emitido pelo Laboratório Central de Saúde Pública Noel Nutels detectou o resultado insatisfatório no ensaio microbiológico, com detecção de coliformes totais em 250 ml do produto. O produto não deve ser consumido ou comercializado até que seja comprovada a sua segurança. Para as curtinhas da Colonial, repórter Vander Mendes.
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3: Bora lá de música do Pegada? Tem mais sucesso chegando pra você por aqui. E agora tem Ana Castela com Hugo e Guilherme.

0: Aproveita, Cleiton e Romário aqui na Colonial, no seu Pegada Sertaneja. Finzinho de tarde, top demais. Agora 17 para 6. Vem com a gente curtir por aqui. 98969-1400.
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5: Colonial, 16 para 6.
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2: Seu carro já rodou cerca de 100 mil quilômetros e o óleo tá baixando na vareta cada vez que você vai checar? Se não tem vazamento visível, é porque ele está queimando óleo e até fazendo uma fumacinha pelo escapamento. E neste caso, a recomendação é utilizar um óleo específico para motores de alta quilometragem ou de alta rodagem. Eles têm uma viscosidade maior, passando de 40 para 50, 60 ou até 70. Existem várias marcas no mercado que oferecem este óleo, mas que eu saiba, apenas uma que, além de aumentar a viscosidade, inclui um aditivo chamado Seal Swell, ou seja, que dilata os retentores e selos, impedindo passagem de óleo. Ele é da marca Lubrax e pode ser encontrado nos postos Petrobras ou nas oficinas especializadas em troca de óleo.
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7: 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Esse é clássico de João Neto Frederico. Revelação de amor.

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1: Nossa, nossa, assim você me mata. 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Ai, se eu te pego, ai, ai, se eu te pego, hein?

0: Bora tomar uma, tá cedo? Agora, 7 minutinhos, quase... 7 não, tô viajando. 3 minutinhos, agora mudando pra 2 minutinhos, pra 6. Finalizando por aqui mais uma sequência e curtindo com você o nosso Pegada Sertaneja super especial aqui desta quinta-feira. Segue a gente no Insta, arroba Rádio Colonial FM. Vem ser mais um, né, parceiro, amigo, né, e seguidor desse Insta que tem mais de 20 mil pessoas lá, todo mundo seguindo e estão ficando por dentro aí das novidades, das promoções, da programação aqui da Colô. Segue lá, arroba Colonial FM aí no Insta. Vamos pro intervalo e a gente já volta com mais música pra você.
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19: Muito mais que música, tô de volta aqui, noite de quinta-feira. Bora curtir mais. Natanzinho Lima, até quando?

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1: Som do Fred e Fabrício, você não cuidou. Primeira sequência aqui do Pegada Sertaneja. Primeira sequência dessa noite, né? A gente começou mais cedo e começou assim. Bom, primeira sequência dessa noite aqui com você. Te agradecendo a companhia e a audiência e te dando uma dica especial, tá? 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
1: Colonial, 6 horas e 14 minutinhos.
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0: 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Quinta-feira, uma nova história. Bora pra cima que tem mais sequência de primeira. Mais pegada sertaneja. Simone Mendes, Direitos Iguais. É o hit da vez.
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0: chegando pra você, 9010.
1: Existe uma teoria que se chama 9010, onde uma pessoa tem 90% daquilo que você procura em alguém, só que você foca naqueles 10% que falta. Aí você sai pra rua, se aventura, e realmente você encontra aqueles 10%, mas não se deu conta que perdeu os 90%.
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0: Os 10% a gente deixa pro garçom, né não?
1: Maiara e Maraíza, 9010, Juan e Leandro, Danilo e Davi também passaram por aqui contando uma fofoquinha básica, a fofoca do ano. E pra você que gosta de uma fofoca, as notícias dos famosos todos os dias pra você aqui no Geleia Geral, dois blocos pra você recheados com as tretas dos famosos. Fique ligado aqui na nossa programação. Agora, o Pegada Sertaneja voltando daqui a pouquinho, depois do intervalo com mais top hits sertanejos até as 19.
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1: Colonial, 6:29.
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19: Nova regra do Pix, que começou a valer esta semana, tem como objetivo evitar golpes. Com a mudança, passou de 30 para 80 dias o prazo para que uma pessoa conteste uma devolução feita pelo mecanismo especial de devolução. Essa ferramenta permite que a vítima resgate o dinheiro em casos de fraude, golpe ou erro. Significa que se a pessoa devolveu o valor e depois percebeu que foi uma armação, agora ela tem quase 3 vezes mais tempo para

0: para resolver a questão com o banco. O prazo que já existia no Pix valia para quem efetuava a transação e era vítima de golpe. Nesse caso, são contados 80 dias a partir do momento em que o dinheiro foi enviado. O novo prazo é para quem recebeu um Pix de forma legítima e teve o dinheiro devolvido depois, após uma contestação falsa realizada pela outra pessoa. Esse golpe tem sido aplicado principalmente em lojistas, prestadores de serviço e pequenos empresários. A pessoa entra em contato alegando que fez o Pix errado de valor mais alto e pede para devolverem a diferença ou valor cheio. O comerciante, no caso, acredita que vai corrigir um erro e o suposto cliente aciona o mecanismo especial de devolução. Se essa contestação for considerada procedente, o golpista acaba recebendo o valor duas vezes. Da Rádio 2, Fabíola Altran.
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Segue o baile, bebê. E você segue junto comigo por aqui com as melhores músicas. Tá na hora, deixa eu ver, de Gustavo Mioto e Murilo Huff. Novo Sozinho. É o sucesso da vez aqui no Pegada Sertaneja.

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0: Fechando a sequência, Marcos e Belucci, Pena Que Você Já Namora, no oferecimento de LS Móveis Corporativos. 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Daqui a pouquinho eu volto com as saideiras de hoje. 104.7
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2: Colonial, 13 para 7. 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

cara, o tempo passa muito rápido, hein? Tem base, não? Muito bom estar aqui com você, tá? Espero que você tenha aí uma noite maravilhosa. Amanhã eu tô de volta às 2 da tarde. 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
1: Em Brasília, 19 horas.
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2: Olá, boa noite.
1: Boa noite para você que nos acompanha em todo o país.
2: Quinta-feira, 3 de setembro de 2026.
1: Vamos aos destaques do dia.
2: Saúde das mulheres tem novas regras.
1: Sancionada a lei que assegura o direito de realizar avaliação médica completa pelo menos uma vez ao ano no SUS. Márcia Fernandes.
3: O objetivo é reforçar a prevenção e ajudar a identificar doenças e outros problemas de saúde o mais cedo possível.
2: Mais segurança no Pix.
1: Contestação de golpes fica mais fácil para o usuário. Nazi Brum.
4: O sistema vai facilitar a identificação do tipo de golpe e a vítima terá um campo disponível para descrever como ocorreu a situação.
2: Está chegando o fim do prazo para escolher os livros didáticos que vão ser usados a partir do ano que vem.
1: Escolas públicas têm até 8 de setembro para definir as obras. Gabriela Noronha.
5: Os livros didáticos serão utilizados nos próximos 4 anos, por estudantes e professores do 1º ao 5º ano do ensino fundamental.
2: Hoje, na apresentação da Voz do Brasil, eu, Mariana Jungmann e Luciano Seixas.
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2: A saúde das mulheres ganha novas regras no SUS.
1: Uma lei publicada nesta quinta-feira garante o direito a uma

0: avaliação médica completa pelo menos uma vez por ano, com exames de rotina e ações de prevenção.
1: As mulheres vão ter direito a uma avaliação médica completa pelo SUS pelo menos uma vez por ano. A medida está prevista em uma lei publicada nesta quinta-feira no Diário Oficial da União. O objetivo é reforçar a prevenção e ajudar a identificar doenças e outros problemas de saúde o mais cedo possível. A avaliação deve incluir exames de rotina e de triagem, definidos de acordo com a idade e as principais doenças que atingem a população feminina. O atendimento também vai levar em conta fatores como condição de saúde, situação socioeconômica e local de residência. A nova lei prevê ainda campanhas para incentivar os cuidados com a saúde das mulheres. Entre as ações estão orientações sobre alimentação, atividade física, saúde mental e vacinação, além da realização de exames preventivos. As novas regras entram em vigor 180 dias depois da publicação da lei. Márcia Fernandes, para a Voz do Brasil.
2: Foi apresentada hoje a Central de Comando das UTIs Inteligentes do SUS, que monitora em tempo real os pacientes internados em 6 hospitais do Brasil.
0: Sediada na Universidade de São Paulo, a sala contará com monitoramento 24 horas e vai contribuir para o atendimento dos pacientes.
2: Para isso, as UTIs Inteligentes vão utilizar a conectividade e a inteligência artificial, como destacou o ministro da Saúde, Alexandre Padilha.
3: A inteligência artificial é uma realidade quando ela é aplicada a uma estrutura, ou seja, trazer essa incorporação tecnológica para servir os pacientes do SUS. Isso é inovação com acesso. Essa é uma tecnologia que vai ser apropriada também pelos hospitais privados, pela saúde suplementar, vai crescendo a densidade tecnológica do país.
0: A expectativa é reduzir as complicações clínicas e o tempo de internação dos pacientes, aumentar a rotatividade dos leitos e o acesso aos serviços do SUS.
2: Início das aulas desperta aquele interesse pelo material novinho que vai acompanhar o aluno durante toda a jornada daquele ano.
0: Escolas públicas de todo o país têm até a próxima terça-feira para decidir quais livros serão usados pelos próximos 4 anos.
4: Escolas públicas de todo o Brasil têm até o dia 8 de setembro para escolher os livros didáticos que serão utilizados nos próximos 4 anos por estudantes e professores do 1º ao 5º ano do ensino fundamental. O processo de seleção faz parte do Programa Nacional do Livro e do Material Didático, iniciativa executada pelo Fundo Nacional de Desenvolvimento da Educação, o FNDE, em conjunto com o Ministério da Educação. Para auxiliar as equipes na decisão, Fernanda Pacobaíba, presidente do FNDE, explica que o MEC disponibiliza o Guia Digital, ferramenta que reúne informações sobre as obras aprovadas. Segundo Fernanda Pacobaíba, os livros selecionados passam por uma análise criteriosa.
5: Que o FNDE disponibiliza, a partir de uma seleção, junto com o Ministério da Educação, quais foram as obras selecionadas. Então, vamos imaginar, para português, tem 4 possibilidades. E aí é o professor, junto com a rede, que vai dizer, eu quero a obra do autor X, porque ela tem mais a ver com a minha peculiaridade aqui.
4: A escolha dos materiais, segundo a orientação do MEC, deve ser realizada de forma coletiva, incluindo professores, coordenadores e gestores escolares. E essa decisão tem até oficina para preparar toda a equipe na escola pública onde a Juliana Cristina Silva trabalha em Brasília. Ela é coordenadora pedagógica e afirma que é fundamental que os livros atendam à realidade dos estudantes.
6: Professora, quem está na sala de aula mais próximo ao aluno?
4: Roberto Alves, diretor da mesma escola onde a Juliana trabalha, conta que mesmo em um cenário cada vez mais cheio de telas e aparelhos eletrônicos, o livro didático segue como um aliado essencial no processo de ensino e aprendizagem.
6: O livro físico, ele é muito importante ainda, apesar de tanta tecnologia, né? Então as crianças gostam de receber, coloca o nome, coloca o telefone, coloca a série, porque não pode perder o livro, tem que ter cuidado. O livro é um parceiro do dia a dia.
4: Após a análise das obras e a definição dos livros escolhidos, o diretor da escola ainda deve enviar o registro no sistema PNLD Gestão, com acesso pela conta gov.br. Reportagem Gabriela Noronha.
2: E professores podem ter acesso a descontos em compras e serviços. Para isso, devem participar da iniciativa #TocomProf.
0: Mais de 40 empresas físicas e online aderiram à iniciativa de bancos e farmácias a aplicativos de alimentação e cursos.

0: cursos de pós-graduação.
1: As empresas podem ser identificadas por meio do selo #TocomProf ou ser verificadas na página do programa no portal do MEC.
0: Para ter acesso aos benefícios, basta apresentar a Carteira Nacional Docente do Brasil.
1: O documento pode ser solicitado por professores da educação básica e superior de escolas públicas e privadas de todo o país, que estejam no exercício da profissão.
0: Confira como obter o documento com Graziela Mendonça.
2: Professores da educação básica e superior já podem solicitar a Carteira Nacional Docente do Brasil. O documento pode ser emitido por profissionais em exercício em instituições públicas ou privadas de todo o país. A solicitação é feita pela internet, no sistema oficial da Carteira Nacional Docente, com acesso pela conta gov.br. O sistema verifica os critérios de elegibilidade e os dados do vínculo com a instituição de ensino. Para solicitar o documento, é necessário ter o CPF regular e cadastro ativo no E-Social pelo empregador. Depois da conferência dos dados, o professor deve completar o cadastro, enviar uma foto e confirmar as informações para a emissão da versão digital. O documento tem validade de 10 anos e possui QR Code para verificação. Ele também permite acesso a benefícios previstos para professores, como descontos em hotéis, estabelecimentos credenciados e eventos culturais, além de condições específicas em produtos e serviços. Para saber mais e solicitar a Carteira Nacional Docente, acesse maisprofessores.mec.gov.br. Graziela Mendonça, para a Voz do Brasil.
1: E por falar em pesquisa, você que é professor da educação básica, uma oportunidade de formação profissional e acadêmica.
0: O Ministério da Educação e a Coordenação de Aperfeiçoamento de Pessoal de Nível Superior, a CAPES, divulgaram mais de 8 mil vagas em cursos de pós-graduação para docentes da rede pública de ensino.
1: As oportunidades contemplam mestrado e doutorado acadêmico em áreas como matemática, letras, biologia, história e demais áreas do currículo escolar.
0: Também serão oferecidas mais de 1000 vagas para mestrados profissionais nas áreas de educação inclusiva e educação tecnológica.
1: Os interessados podem se inscrever pelo portal Formação Mais Professores no endereço gov.br/mec.
0: Uma mistura improvável que promete construir casas mais frescas e sustentáveis.
1: Cientistas da Universidade Federal de Lavras, em Minas Gerais, desenvolveram um bloco de concreto usando fibra de coco e restos de mineração.
0: O novo material reduz a transferência de calor e pode criar ambientes mais confortáveis.
1: Os detalhes dessa novidade você confere agora no quadro Ciência em Prática.
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4: Uma forma sustentável para um velho conhecido da construção civil. Um bloco de concreto mais resistente, feito com fibra de coco e resíduos de mineração da rocha quartzito.
5: Sou Isabelle Cristina de Carvalho Terra, sou engenheira civil e doutora em engenharia de biomateriais da Universidade Federal de Lavras. A pesquisa, ela teve como objetivo avaliar a possibilidade de produzir blocos de concreto para alvenaria incorporando dois tipos de resíduos, resíduo de quartzito, que é proveniente da mineração, e fibras de coco, proveniente de resíduos agroindustriais.
4: Dois ingredientes inusitados e uma receita que promete conforto para os lares brasileiros. Os blocos de concreto prometem amenizar o calorão dos materiais tradicionais.
5: Os blocos convencionais de concreto, eles podem apresentar elevada transferência de calor. Então, a pesquisa mostrou que a utilização das fibras de coco reduz a condutividade térmica dos blocos. Então, na prática, isso pode contribuir para menor transferência de calor, ambientes internos mais confortáveis, menor necessidade de climatização artificial, possibilidade de redução do consumo de energia. A contribuição ambiental da pesquisa, ela é bastante significativa, porque ela transforma dois materiais que seriam considerados resíduos em matérias-primas para a construção civil. A incorporação desse material em blocos de concreto oferece uma alternativa de destinação tecnicamente viável. Isso representa uma lógica de economia circular.
4: Acompanhe a pesquisa na página da Universidade Federal de Lavras. E esse foi o Ciência na Prática, com produção de Warby Calil e edição de Edinaldo Júnior. E nosso encontro com o Saber Científico volta na próxima semana. Até lá!
0: Pix tem novas regras para que os usuários tenham mais clareza para contestar uma operação identificada como fraude ou golpe.
1: As mudanças deverão ser efetuadas pelos bancos, dando mais liberdade para que o usuário encaminhe documentos e informações.
6: Disponível desde 1º de outubro de 2025 nos aplicativos das instituições que oferecem um Pix, a funcionalidade de contestação por meio do Mecanismo Especial de Devolução, MED, passa a contar com uma jornada mais orientativa. O sistema vai facilitar a identificação do tipo de golpe e a vítima terá um campo disponível para descrever como ocorreu a situação, inclusive com a possibilidade de anexar documentos e comprovantes que serão analisados pela instituição financeira. O MED também vai trazer orientações em casos que não envolvam fraudes, como a não entrega de produtos comprados por meio do Pix, direcionando o usuário para os canais de atendimento do consumidor. Outras mudanças se referem a funcionalidades dos aplicativos. As instituições deverão informar quando houver mudanças no destinatário de contatos salvos para operações de Pix. A função Pix automático deverá trazer em destaque a identificação do recebedor. As novas regras entram em vigor em 1º de março de 2027. O prazo é para que as instituições façam as alterações em seus aplicativos. Nazi Brum, para a Voz do Brasil.
0: Rico em proteína e nutrientes, como por exemplo ômega 3, uma gordura boa que faz bem para o cérebro e para o coração.
1: Pode ser feito assado, cozido, grelhado, ensopado.
0: Estamos falando de peixes e frutos do mar.
1: E já começou a semana do pescado, que estimula o consumo dessa carne tão saudável.
7: Incentivar o consumo de pescado no Brasil. Esse é o objetivo da Semana do Pescado, que este ano é realizada entre 1º e 15 de setembro. Criada em 2003 pelo Ministério da Pesca e Aquicultura, a iniciativa também tem o objetivo de valorizar o empreendedorismo pesqueiro. A campanha propõe que as pessoas criem o hábito de incluir o consumo do pescado ao menos uma vez por semana.

0: O peixe foi o meio de sobrevivência do seu Francisco dos Santos Bezerra, que desde os 9 anos de idade já acompanhava o pai, que era pescador. Hoje, aos 65 anos, está aposentado da profissão.
1: Saí assim 2:30 da manhã e quando era 1 hora da tarde já estava chegando de volta. Minha família toda, eu criei a curta de pescaria.
0: E foi justamente o pescado que fez a merendeira Marli Pereira de Souza ganhar até prêmio. Só de saber os ingredientes já dá a vontade de experimentar essa receita, que leva o nome de peixe joia rara.
2: Leite de coco, extrato de tomate, vem a batata inglesa, vem o queijo mussarela, que dá todo o diferencial, né? Todo o sabor do peixe. Nós colocamos o tomate, a cebola, o pimentão, a manteiga para dar aquela refogada, aquela apurada, e é onde vai dando sabor.
0: E esse prato é um dos preferidos de Ana Júlia Ramos da Silva, de 9 anos.
3: Gosto muito do peixe porque o peixe é macio e também do queijo e da batata.
0: A diretora escolar Maria Ângela Rolim de Oliveira garante que os alunos aprovam essa refeição.
4: Na escola, a gente usa muitas estratégias para a criança aceitar bem o peixe. Então, aqui na escola, eles amam o peixe assado. Eles amam esse peixe, né, que a nossa merendeira faz com batata, com queijo e mussarela. Então, assim, tem uma boa aceitação.
0: O pescado chega até as escolas públicas de diferentes regiões do país por meio do PNAE, o Programa Nacional de Alimentação Escolar. Uma pesquisa nacional realizada pelo FNDE em parceria com o Ministério da Educação e o Ministério da Pesca e Aquicultura aponta o potencial de ampliação do pescado na merenda escolar. O levantamento revela que a inclusão do pescado nas escolas ainda possui espaço para crescimento. O ministro da Pesca e Aquicultura, Édipo Araújo, ressalta que a cadeia produtiva nacional está muito organizada e preparada para atender a demanda.
5: São pescadores, pescadoras, armadores, aquicultores, feiras e empresas que envolvem essa cadeia. O pescado brasileiro, ele precisa estar no centro da mesa da população brasileira.
0: E quem ficou com vontade de comer peixe pode conferir receitas, espécies de peixes, além de dicas sobre como escolher o pescado, saber se ele está fresco e bem armazenado no site comapescado.com.br.

0: Reportagem Luciana Colares de Holanda.
1: Uma plataforma abre possibilidades para que pessoas com deficiência pratiquem atividades esportivas.
2: Mas quem pode participar? No Paradesporto, atletas com diferentes tipos de deficiência podem competir.
1: Para promover disputas justas e significativas, existe um sistema de classificação que determina quem é elegível para competir e agrupa os atletas em classes esportivas, considerando o impacto da deficiência nas atividades fundamentais de cada modalidade.
3: Atleta paralímpica de tênis de mesa, Carla Maia, conta como o esporte transformou sua vida.
4: Trouxe propósito, me trouxe desafio, me trouxe saúde, oportunidade até como repórter depois. Por isso eu indico para todo mundo.
3: E para quem deseja começar a praticar uma modalidade paralímpica, como Carla Maia, o Comitê Paralímpico Brasileiro oferece uma plataforma que reúne orientações sobre como dar os primeiros passos e permite localizar clubes e associações que desenvolvem atividades esportivas adaptadas. A página Quero Ser Atleta Paralímpico está disponível no site cpb.org.br. Ela apresenta informações para quem pretende iniciar no esporte, seja por lazer e inclusão, ou seja com o objetivo de seguir uma trajetória no alto rendimento. A ferramenta também facilita a busca por instituições que atuam no esporte paralímpico. Segundo o Comitê Paralímpico, existem atualmente mais de 1000 associações dedicadas ao desporto para pessoas com deficiência em todas as regiões do Brasil. O secretário nacional de Paradesporto do Ministério de Esporte, Fábio Araújo, explica qual é o primeiro passo para encontrar a modalidade adequada.
5: Então, procure uma entidade que ofereça um esporte inclusivo, acessível e seguro, porque quando você insere o esporte na sua vida, você não está falando só de competição, você está falando de empoderamento. Ela vai buscar uma educação melhor, uma vida social, ela vai buscar seus direitos, ela vai buscar emprego melhor. Então o esporte é a porta de entrada para muitas outras coisas dentro da vida da pessoa com deficiência.
3: E o tipo de deficiência e como ela impacta a execução das atividades não impede a prática de qualquer modalidade. No paradesporto, os atletas passam por uma classificação. O objetivo é minimizar o impacto da deficiência sobre o resultado da competição. O processo é realizado por classificadores certificados que levam em consideração quanto a deficiência afeta a execução das tarefas e atividades fundamentais de determinado esporte. Assim, os atletas podem competir de forma justa em cada modalidade. Reportagem Cleide Lopes.
2: Dia 7 de setembro, próxima segunda-feira, celebramos a independência do Brasil. Mas para chegar a essa conquista, a história começou bem antes de 1822.
1: Foi resultado de um processo que não ocorreu apenas às margens do Ipiranga, mas que envolveu guerras na Europa e Brasil.
2: E não só com personagens dos livros, mas brasileiros anônimos em diversas regiões do país.
1: Vamos conhecer um pouco mais sobre essa história na reportagem de Graziele Bezerra.
6: No início do século XIX, a Europa estava em guerra. O imperador francês Napoleão Bonaparte decretou o impedimento do comércio dos países europeus com a Inglaterra. Diante da recusa de Portugal em aderir e a ameaça de uma invasão francesa, o príncipe regente Dom João decidiu transferir a corte portuguesa para o Rio de Janeiro. Foi então que o Brasil deixou de ser colônia e passou a integrar o Reino Unido de Portugal. Anos depois, com a queda de Napoleão na Europa, as cortes portuguesas passaram a exigir o retorno da família real. Dom João retornou a Portugal, mas deixou aqui seu filho, Dom Pedro I, que protagonizou o chamado Dia do Fico. Em 9 de janeiro de 1822, conforme relembra o escritor e jornalista Laurentino Gomes.
7: Dom Pedro, pressionado pelas cortes constituintes que queriam que ele voltasse a

0: Portugal, ele decide, não, se é para o bem da nação e felicidade geral de todos, eu fico. Ou seja, é um rompimento entre o herdeiro da coroa portuguesa e a monarquia que estava em Lisboa. E a partir daí, diria assim, que o processo se torna irreversível, né?
1: No dia 7 de setembro, nas proximidades do rio Ipiranga, Dom Pedro recebeu cartas com notícias e decisões das cortes portuguesas.

0: declarada a independência, porém, essa independência foi pactuada no Rio de Janeiro, naquilo que viria a se tornar a Corte Imperial, com as elites do país fazendo um movimento bastante conservador nesse processo de independência.
1: Outros personagens tiveram participação direta no processo de independência, como o ministro José Bonifácio e a princesa Leopoldina, esposa de Dom Pedro. Sem eles, provavelmente Dom Pedro não teria conseguido aguentar a pressão entre a corte de Lisboa e os interesses brasileiros, segundo o jornalista e escritor Laurentino Gomes. Mas ele lembra também de outros brasileiros que protagonizaram a independência.
2: Os brasileiros de 1821 e 1822 sonharam grande. Brasileiros ricos, imperiais, mas também brasileiros pobres, brasileiros escravizados, brasileiros simples, anônimos. Sonharam que o Brasil poderia se manter como um país unido, que não se dividisse, um país que se tornasse independente de Portugal e tivesse grandes ambições. Esse Brasil aconteceu. Nós temos o Brasil hoje graças aos sonhos daquela época.
1: Para consolidar a independência, ocorreram confrontos em diferentes regiões do país. Houve combates e mortes no Ceará, no Piauí, no Pará e, sobretudo, na Bahia, onde foram desencadeadas as batalhas de Pirajá e de Itaparica. Com colaboração de Malu Prado, reportagem Graziele Bezerra.
3: Quem estava na lista de espera do ProUni e foi chamado tem até o dia 14 de setembro para comprovar as informações apresentadas na inscrição.
4: A documentação deve ser entregue à instituição de ensino indicada pelo candidato.
3: Cada faculdade ou universidade define o formato de recebimento dos documentos exigidos, que pode ser presencial ou online.
4: Quem não apresentar os dados no prazo, perde a vaga.
3: O programa Universidade para Todos usa a nota do Enem para conceder bolsas em instituições particulares de ensino.
4: E essas foram as notícias do governo federal.
3: Uma realização da Secretaria de Comunicação Social da Presidência da República.
4: Com produção da empresa Brasil de Comunicação.
3: Fique agora com as notícias do Poder Judiciário e do Congresso Nacional. Boa noite.
4: Boa noite para você. Até amanhã.
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7: Jornada Ítalo Hispano-Brasileira de Direito Público foi encerrada no Supremo Tribunal Federal com um debate sobre integridade do processo democrático eleitoral.
8: Para STJ, comprador de celular defeituoso não está dispensado automaticamente de aguardar prazo legal para conserto.
7: Bancário chamado de devagarinho, obtém aumento de indenização na justiça.
8: Boa noite, eu sou o Arthur Filho.
7: E eu sou Walter Lima.
8: A 17ª Jornada Ítalo Hispano-Brasileira de Direito Público foi encerrada nesta quinta-feira no Supremo Tribunal Federal com debates sobre integridade do processo democrático eleitoral e o papel da justiça constitucional.
7: O encontro, iniciado ontem, reuniu magistrados, professores e pesquisadores do Brasil, da Itália e da Espanha. Marta Ferreira.
9: A jornada teve como tema resistência democrática e justiça constitucional. Na terceira e última sessão do evento, os debates abordaram a atuação da justiça constitucional para garantir a regularidade das eleições. O diretor do Centro de Estudos Constitucionais do STF, Fernando Facuri Scaff, apresentou o panorama dos acontecimentos posteriores às eleições presidenciais de 2022 e exibiu o vídeo institucional sobre os ataques às sedes dos três poderes em 8 de janeiro de 2023. Ele citou as investigações, os processos e os julgamentos decorrentes dos ataques. Segundo Scaff, o cenário político brasileiro continua marcado por disputas intensas e críticas ao Supremo e ao sistema de justiça.
8: STJ entende que comprador de celular defeituoso idoso não está dispensado automaticamente de aguardar prazo legal para o conserto.
7: O prazo definido em lei é de até 30 dias para o fornecedor resolver o problema. Fátima Uchoa.
10: A Defensoria Pública

0: do Rio de Janeiro ajuizou ação civil pública contra as operadoras Claro, Oi, TIM e Vivo, alegando que o celular é produto essencial e por isso seria abusiva a prática dos fornecedores de não disponibilizar o direito imediato à troca, à devolução do valor pago ou ao abatimento do preço, mas o Tribunal de Justiça Estadual discordou. No voto condutor do julgamento pelo STJ, o ministro Ricardo Villas Boas Cueva observou que, em regra, só após os 30 dias é que a lei garante ao consumidor uma dessas três opções. E embora o celular seja importante na vida cotidiana, cabe ao juiz analisar cada caso se o aparelho é essencial para a pessoa, a ponto de serem dispensados os 30 dias.
1: Um bancário que era alvo frequente de apelidos e brincadeiras ofensivas por causa de uma doença relacionada ao trabalho vai receber uma indenização maior por danos morais.
2: A decisão é da terceira turma do Tribunal Superior do Trabalho, Samanta Flor.
3: O bancário foi diagnosticado com LER-DORT, doença que afetava os movimentos e dificultava que ele realizasse algumas tarefas. O trabalhador passou a ser alvo frequente de comentários e brincadeiras ofensivas entre os colegas. Para a terceira turma do TST, além da repetição das ofensas, houve omissão da empresa em impedir a situação. Por isso, a corte elevou a indenização por danos morais de 10 mil para 20 mil reais.
1: Tribunal Superior Eleitoral celebra Pacto Nacional pela Paz e Tolerância nas eleições 2026.
2: Acordo busca promover diálogo, segurança, pluralismo e fortalecimento da democracia no pleito de outubro. Fábio Ruas.
4: O pacto foi firmado nesta quinta-feira com instituições da sociedade civil e organizações religiosas. O objetivo é fortalecer a democracia, promover a convivência pacífica e contribuir para a realização de eleições livres, seguras e legítimas. Na abertura do evento, o presidente do TSE, ministro Cássio Nunes Marques, disse que o tribunal dá um passo que transcende o calendário eleitoral por um propósito comum de fortalecer a democracia brasileira e reafirmar um de seus pilares constitucionais, o pluralismo político. Ele disse também que é necessário construirmos um ambiente em que ninguém tenha medo de votar, de manifestar opinião, de participar da vida pública ou de defender as próprias convicções.
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1: A você, uma boa noite.
2: E até amanhã.
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1: Eu sou Paula Groba.
2: E eu sou Humberto Pinheiro.
1: E estes são os destaques de hoje do Jornal do Senado, que começa agora.
2: Aprovada MP da taxa das blusinhas, que zera imposto sobre compras internacionais de até $50.
1: Congresso aprova medida para acelerar fila de benefícios do INSS.
2: Senado aprova a criação de Universidade Federal da Fronteira Norte.
1: Boa noite.
2: Boa noite.
1: O Senado confirmou o fim da taxa das blusinhas, que é um imposto nas compras internacionais de até $50.
2: A medida ainda determina a realização de avaliações periódicas sobre os impactos da desoneração fiscal. E mais, o texto ainda prevê isenção de impostos para medicamentos de doenças raras que não tenham similar no Brasil. Repórter Márcio Maturana.
3: Agora é definitivo. Compras internacionais de até $50 ser cerca de R$250 não pagam mais o imposto de importação, que era de 20%. A senadora Leila Barros, do PDT do Distrito Federal, foi a relatora na comissão mista da medida provisória.
4: Enquanto o viajante que se desloca ao exterior já goza de isenções de tributos federais sobre a bagagem no valor de $1.000, a família de baixa renda que não viaja não dispõe desse mesmo canal desonerado. A única forma de disposição desse extrato social para adquirir produtos importados de pequeno valor é pela remessa internacional.
3: Nas compras de até $3.000, as alíquotas da importação serão reduzidas de 60% para 30%. Uma das mudanças é a isenção de impostos para medicamentos de doenças raras que não tenham similar no Brasil. Outras são a adoção de medidas para a venda de produtos ilegais e a realização de avaliações periódicas sobre os impactos da desoneração. O primeiro em 3 meses e os seguintes em intervalos de no máximo 6 meses, como explicou Leila Barros.
5: A gente atendeu em parte a maior preocupação do setor, que é a avaliação, dando essa autonomia ao Ministério da Fazenda, a avaliação de 6 em 6 meses e também passar pelo Executivo a avaliação do Congresso Nacional anualmente.
3: O imposto sobre importações de até $50 ganhou o apelido de taxa das blusinhas, mas existia para qualquer tipo de produto, como eletrônico ou cosméticos, em compras internacionais que ficaram populares em sites e aplicativos de celular. Já a cobrança do ICMS continua igual para compras de qualquer valor, porque a alíquota desse imposto é definida pelos estados.
1: E o Senado enviou para a sanção presidencial a prorrogação até 2030 de incentivos fiscais a programas de atenção à saúde oncológica e de pessoas com deficiência.
2: Com a medida, empresas poderão continuar direcionando parte de seus impostos para financiar projetos de entidades sem fins lucrativos que atuam na prevenção, no diagnóstico e no tratamento. Repórter Pedro Pincer.
6: O projeto altera o funcionamento do Programa Nacional de Apoio à Atenção Oncológica e do Programa Nacional de Apoio à Atenção da Saúde da Pessoa com Deficiência. O texto prorroga até o ano calendário de 2031 a possibilidade de dedução do imposto de renda para doações destinadas aos dois programas. Com a medida, empresas poderão continuar direcionando parte dos seus impostos para financiar projetos de entidades sem fins lucrativos que atuam na prevenção, diagnóstico e tratamento de doenças oncológicas, bem como em serviços de reabilitação e tecnologias assistivas. A relatora, senadora Mara Gabrilli, do PSD de São Paulo, ressaltou que a aprovação não vai significar aumento de despesas.
7: Não há no texto ampliação de percentuais de dedução, criação de novos benefícios ou majoração de despesa orçamentária direta. Os limites e condições para usufruto do benefício permanecem inalterados, de modo que a renovação do incentivo não implica aumento de renúncia fiscal em termos percentuais, mas apenas a manutenção do regime vigente por mais um ciclo.
6: O texto também atualiza a legislação para incluir o termo correto transtorno do espectro autista e adequa as referências às normas de certificação de entidades beneficentes.
1: Música. A fila de benefícios do INSS é um dos principais desafios da Previdência. Para reduzir a espera de quem precisa de uma resposta sobre aposentadorias, auxílios e outros benefícios, o Congresso aprovou uma medida provisória que amplia a força-tarefa do INSS e da Perícia Médica Federal.
2: A medida reforça as equipes do órgão e da Perícia Médica Federal com o objetivo de acelerar a análise dos pedidos que estão há mais de 30 dias na fila. Repórter Rodrigo Rezende.
8: O Congresso aprovou a medida provisória que ampliou a força-tarefa do INSS e da Perícia Médica Federal com o objetivo de diminuir a fila de cidadãos que aguardam benefícios previdenciários. A ideia da MP é dar celeridade à análise dos pedidos, principalmente para aqueles que estão aguardando há mais de 30 dias na fila. A relatora, senadora Zenaide Maia, do PSD do Rio Grande do Norte, destaca que desde a edição da MP, os resultados já são significativos.
9: Os resultados alcançados em 2026 evidenciam a efetividade do programa. Entre janeiro e junho, o número de processos pendentes de análise ou de perícia médica inicial caiu de 2,7 milhões para 1,7 milhão. A redução foi ainda mais expressiva nos processos com tempo de espera superior a 45 dias, que passaram de 1,7 milhão para apenas 557 mil.
8: Como não houve modificação por deputados e senadores no conteúdo da MP enviada pelo Poder Executivo, o texto será agora promulgado pelo Congresso.
1: Atos de crueldade contra animais poderão estar entre as hipóteses que autorizam a aplicação de medidas socioeducativas de internação para crianças e adolescentes.
2: Projeto com essa determinação teve a votação concluída na Comissão de Constituição e Justiça e deve seguir diretamente para análise da Câmara dos Deputados. Repórter Bruno Lourenço.
10: O projeto de lei inclui ações contra animais praticadas com crueldade extrema ou com potencial concreto de causar lesão grave ou morte como nova hipótese de internação para menores de idade. A proposta também aumenta penas para maus-tratos

0: contra animais em geral. A relatora, a senadora Leila Barros, do PDT do Distrito Federal, defendeu maior cuidado com os animais.
1: A vedação à crueldade, ela constitui fundamento central do direito animal brasileiro e confere proteção aos animais individualmente considerados. Essa proteção constitucional também se relaciona à dignidade da pessoa humana na medida em que a submissão de animais à crueldade degrada os próprios valores éticos que devem orientar as ações humanas e a atuação estatal.
0: O texto ainda aumenta a punição em casos que envolvam tortura, abuso sexual ou transmissão das agressões pela internet.
2: E avançou no Senado a criação de um serviço de telefone nacional gratuito para encaminhar denúncias de maus tratos a animais. A proposta assegura o direito ao anonimato dos denunciantes.
3: O projeto define como maus tratos atos de crueldade, abandono, agressão, mutilação, falta de alimentação e cuidados, além de trabalho excessivo ou inadequado. O abandono também é considerado maus tratos. A matéria seguiu para análise do plenário em regime de urgência.
2: O Senado aprovou o projeto do Executivo que cria a Universidade Federal da Fronteira Norte.
3: A nova instituição herdará a estrutura, os estudantes, servidores e professores atualmente vinculados ao campus Oiapoque da Universidade Federal do Amapá. Repórter Alexandre Campos.
4: A população do extremo norte do Amapá, que vive no município do Oiapoque e imediações, contará com uma nova instituição de ensino superior. Isso porque o Senado aprovou nesta quinta-feira o projeto do Executivo que cria a Universidade Federal da Fronteira Norte a partir do desmembramento da Universidade Federal do Amapá. Em julho, um projeto semelhante havia sido analisado pelos senadores. No entanto, a proposta foi vetada pelo governo por ter sido apresentada por parlamentar e não pelo Poder Executivo, como manda a Constituição. Representante do Amapá, o presidente do Senado, Davi Alcolumbre, destacou a importância estratégica da Universidade Federal da Fronteira Norte.
5: É fundamental termos a condição de formarmos capacidade intelectual na academia, na universidade, no conhecimento, nessa nova perspectiva das riquezas da exploração do petróleo e das riquezas que o petróleo pode proporcionar para o Brasil e vai proporcionar para a Amazônia, de conhecimento, de inteligência, e a universidade, só ela é capaz de gerar todas essas perspectivas.
4: Além da oferta de vagas em cursos de graduação e pós-graduação, a nova instituição também atuará em pesquisa e extensão e buscará promover o desenvolvimento regional. O projeto segue para a sanção presidencial.
3: Com edição de Paulo Groba e trabalhos técnicos de Eliseu Caires, o Jornal do Senado fica por aqui. Acompanhe agora as notícias da Câmara dos Deputados. Boa noite.
2: Boa noite e até amanhã.
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7: Plenário da Câmara zera imposto sobre importações de até $50.
8: Câmara confirma Brasil em acordos de proteção à mulher no trabalho.
7: Deputados aprovam Plano Nacional de Cultura para a próxima década.
8: Boa noite. A Câmara aprovou o Plano Nacional de Cultura para os próximos 10 anos. O repórter Antônio Vital tem os detalhes da proposta.
9: A Câmara dos Deputados aprovou o projeto do governo que institui o Plano Nacional de Cultura para os próximos 10 anos. A proposta estabelece princípios, diretrizes, eixos estratégicos e mecanismos de gestão para orientar as políticas culturais do país. Entre os princípios das políticas públicas voltadas para o setor estão o respeito à diversidade cultural, a valorização dos trabalhadores e a garantia de direitos, como o acesso universal à cultura, a liberdade de expressão e a preservação do patrimônio imaterial. Entre os eixos estratégicos estão o financiamento descentralizado, a redução das desigualdades regionais no acesso aos recursos, a presença das artes e da cultura nos currículos escolares e a proteção de culturas tradicionais, indígenas e de matriz africana. Outro eixo é a proteção de direitos autorais no ambiente digital, principalmente em função do uso de ferramentas de inteligência artificial. Cada eixo apresenta objetivos que servirão de base para a elaboração de metas específicas, ainda a ser definidas. O texto também prevê mecanismos de monitoramento do alcance dessas metas, tanto pelo governo federal quanto por estados e municípios. A proposta foi enviada pelo governo ao Congresso no ano passado, a partir de debates da 4ª Conferência Nacional de Cultura e consultas abertas ao público pela plataforma Brasil Participativo, com mais de 85 mil acessos. O relator da proposta, deputado Pedro Xavier,

0: E do PT de Santa Catarina acrescentou outros pontos ao projeto, como a prorrogação até 2028 do prazo para que estados e municípios façam a adesão ao Sistema Nacional de Cultura ou criem seus próprios fundos de cultura como condição para receberem recursos da Política Nacional Aldir Blanc de Fomento à Cultura. Esse prazo hoje termina no ano que vem. Pedro Czaj disse que os objetivos, diretrizes e eixos estratégicos do Plano Nacional de Cultura contam com fontes de recursos e incentivos fiscais já existentes, mas ele anunciou que o governo vai elaborar um projeto para aumentar as fontes de financiamento para o setor.
1: As ações estratégicas e os indicadores serão democraticamente construídos com estados e municípios do Brasil. Isso para deixar claro, diferente do Plano Nacional de Educação, nós fizemos metas, definimos financiamento, definimos PIB, etc. Neste ponto, em relação ao financiamento, nós vamos apresentar um outro projeto para discutir novas formas de financiamento da cultura brasileira.
0: O projeto cria um colegiado para gerir o Plano Nacional de Cultura, com representantes do Ministério da Cultura, do Conselho Nacional de Política Cultural e dos órgãos gestores dos estados e municípios. A aprovação do Plano Nacional de Cultura para os próximos 10 anos foi acompanhada no plenário pela ministra da Cultura, Margarete Menezes, e foi comemorada pela bancada do governo. A deputada Jandira Fegali, do PCdoB do Rio de Janeiro, destacou a importância da cultura para o país.
2: Cultura é economia, é trabalho, é disputa, é compreender o Brasil profundo, é entender o que ele é capaz, de que forma a gente faz a integração civilizatória de toda a sociedade na sua diversidade. Não há nenhuma luta de resistência e luta por independência que a cultura não tenha sido um fator fundamental. E no momento que tenta nos recolonizar, aprovar esse plano é um instrumento de resistência.
0: O projeto que institui o Plano Nacional de Cultura para os próximos 10 anos foi enviado para análise do Senado. Da Rádio Câmara de Brasília, Antônio Vital.
3: Saúde. Rosiana Sarney, do MDB do Maranhão, quer obrigar o SUS a encaminhar pacientes com câncer para hospitais privados quando os prazos legais para diagnóstico ou início do tratamento não forem cumpridos. A medida também prevê encaminhamento preventivo quando o atendimento público estiver prestes a estourar o prazo.
4: Rosiana Sarney afirma que a proposta dá efetividade aos prazos já previstos para o atendimento oncológico. Pelo texto, o paciente deverá ser comunicado do encaminhamento, terá transporte garantido quando necessário e continuará acompanhado pela rede pública durante todo o tratamento.
3: Previdência. Beto Preto, do PSD do Paraná, propõe que a remuneração de adolescentes e jovens contratados como aprendizes deixe de entrar no cálculo da renda familiar do Bolsa Família. A medida valeria durante a vigência do contrato de aprendizagem e preservaria os demais critérios do programa.
4: Beto Preto explica que a proposta evita que famílias percam o benefício quando um jovem consegue o primeiro emprego como aprendiz. O deputado afirma ainda que a mudança incentiva a qualificação profissional e reduz a evasão escolar.
3: Trabalho. A Câmara aprovou a adesão do Brasil a 2 tratados internacionais sobre trabalho que protegem as mulheres. O repórter Marcelo Lascher traz os detalhes.
5: A Câmara dos Deputados aprovou a adesão do Brasil a 2 tratados internacionais sobre direitos dos trabalhadores e, em especial, as mulheres. Um dos textos aprova a adesão do Brasil à Convenção da Organização Internacional do Trabalho, a OIT, com medidas contra violência e assédio no trabalho. A Convenção 190 da OIT é o primeiro tratado internacional a reconhecer o direito de todas as pessoas a um mundo de trabalho livre de violência e assédio. Os países que ratificarem o texto ficam obrigados a adotar medidas para proibir violência e assédio contra trabalhadores e garantir reparação às vítimas e sanções aos autores. A Convenção considera violência e assédio baseados no gênero como práticas inaceitáveis e inclui o assédio sexual como violência praticada contra as pessoas em razão de seu sexo e gênero. Outro trecho estabelece que as medidas previstas na Convenção se aplicam à violência e assédio que ocorrem no trabalho, inclusive durante os deslocamentos do empregado. A adesão do Brasil ao tratado recebeu parecer favorável da relatora, a deputada Benedita da Silva, do PT do Rio de Janeiro, mas foi criticada pelo deputado Kim Kataguiri, do Missão de São Paulo. Segundo ele, os termos que designam o assédio no ambiente de trabalho são vagos e podem encarecer os encargos trabalhistas.
6: Gente, não é à toa que só 30% dos países que integram a OIT concordaram com esse tratado. Nós, mais uma vez, Brasil, América Latina, África, estamos sendo feitos de tonto pela Europa, que vão lá, usam seus 3 votos, cada país lá na OIT, e empurram legislação trabalhista para nós. A gente fica com a legislação mais cara, a gente fica com a legislação mais burocrática.
5: O plenário também aprovou a adesão do Brasil a outra convenção da OIT, esta voltada para promover a igualdade de oportunidades de tratamento para trabalhadores, homens e mulheres, com responsabilidades familiares. Segundo a convenção, as responsabilidades familiares não podem ser usadas como uma razão para demissão. Os trabalhadores devem ter direito à livre escolha de um emprego, levando em conta suas necessidades com responsabilidades familiares. A deputada Benedita da Silva também ofereceu parecer favorável à adesão do Brasil a esse tratado.
7: A ratificação da convenção reforça demais as respostas às interrupções de trajetória laboral impostas pelas responsabilidades de cuidado, que reduzem a densidade contributiva das trabalhadoras e comprometem sua cobertura previdenciária na velhice.
5: As propostas que ratificam a adesão do Brasil às 2 convenções da Organização Internacional do Trabalho sobre assédio e cuidado seguiram para análise do Senado. Da Rádio Câmara de Brasília, com informações de Antônio Vital, Marcelo Larcher.
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9: Segurança Pública.
4: Silvia Cristina, do PP de Rondônia, defende a aprovação da proposta de emenda à Constituição que reduz a maioridade penal de 18 para 16 anos. A deputada argumenta que a medida pode ajudar a reduzir a violência e responsabilizar jovens envolvidos em crimes graves.
3: Silvia Cristina cita a experiência pessoal com a violência ao lembrar o assassinato do pai e diz que criminosos adultos usam adolescentes para cometer delitos. Para ela, é preciso endurecer as punições para quem participa da destruição de famílias por meio da criminalidade.
10: Se diminuir a maioridade, até porque rapaz e meninas aos 16 anos, eles já votam, já casam, já sabem muito bem, já têm noção do que estão fazendo, a gente diminui essa violência que assola o Brasil. Então é um fato que causa muita discussão, mas para quem sabe, já sofreu na pele o efeito da violência, não pode deixar de ser favorável a algo que a gente sabe que tem que ser mais rigorosa. Nós temos que ser mais rigorosos nas penalidades de quem sabe que está destruindo família.
4: Sargento Faur, do PL do Paraná, apoia a redução da maioridade penal para casos de crimes graves. O parlamentar lembra sua experiência na Polícia Militar para defender punições mais severas a infrações hediondas e de envolvimento com o crime organizado.
11: Muitas vezes fala-se que queremos prender crianças. É mentira. Nós queremos prender menores bandidos. Menores cometem crimes graves transportando drogas químicas, estuprando e matando crianças, matando pessoas para roubar. Precisam ser punidos severamente de acordo com a gravidade dos seus crimes. Comissão especial instalada, já começamos os trabalhos e tive contato com o relator e ele deu a entender que vai fazer uma consulta pública, um plebiscito para que o povo decida finalmente se quer ou não a redução da maioridade penal no Brasil.
3: Na opinião de Sargento Faur, a revisão da legislação penal responde a uma demanda expressiva da sociedade por mais segurança. O deputado garante que a maioria dos integrantes da comissão especial é favorável à proposta.
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9: Justiça.
4: Cássio Favacho, do MDB do Amapá, é autor de proposta que consegue gratuidade da justiça a pessoas que recorram

0: ao judiciário para obter atendimento de saúde do poder público ou de planos privados. Pela matéria, o benefício poderá ser concedido antes da análise da situação financeira do paciente.
1: A gratuidade abrange ações sobre medicamentos, tratamentos, cirurgias, internações e outros recursos relacionados à saúde. Acácio Favacho avalia que a medida facilita o acesso à justiça em situações nas quais os gastos médicos podem comprometer a renda do paciente.
2: Política.
0: Vinícius Gurgel, do PL do Amapá, apoia projeto que impede condomínios e proprietários de proibir o funcionamento de sedes partidárias em imóveis comerciais. De acordo com a proposta, a regra vale desde que sejam respeitadas normas de segurança, acessibilidade e vizinhança.
1: Vinícius Gurgel considera que a medida protege a liberdade de organização dos partidos políticos. O texto torna nulas cláusulas que imponham esse tipo de restrição e prevê que o prejudicado solicite a reparação por eventuais danos. A matéria está no Senado após a aprovação da Câmara.
2: Desenvolvimento Regional.
0: Altineu Cortes, do PL do Rio de Janeiro, defende um regime especial para acelerar obras de reconstrução em cidades atingidas por eventos climáticos extremos. Ele explica que a proposta simplifica licitações, reduz prazos administrativos e prioriza a recuperação da infraestrutura.
1: Na visão de Altineu Cortes, é preciso agilizar as ações de reconstrução e prevenção em estados e municípios em situação de calamidade pública. Para ele, o Estado precisa garantir socorro rápido e eficiente às populações afetadas por desastres naturais.
0: Paulo Litro, do União do Paraná, apresentou o projeto que reforça as regras de segurança para a abertura de comportas de barragens. A proposta do parlamentar determina que a liberação da água seja feita de forma gradual, conforme o volume de chuvas e o nível dos reservatórios.
1: Paulo Litro também propõe a instalação de sistemas de alerta para moradores de áreas próximas às barragens. O texto, que atualmente tramita na Comissão de Integração Nacional, prevê ainda de divulgação dos planos de abertura das comportas para reduzir riscos de inundações.
2: Votação.
0: Deputados aprovam medida que isenta de imposto compras internacionais de no máximo $50. O repórter Antônio Vital tem mais informações sobre a chamada taxa das blusinhas.
3: A Câmara dos Deputados aprovou medida provisória que isenta do imposto de importação as compras internacionais de até $50, conhecida como taxa das blusinhas. A medida provisória, aprovada faltando 5 dias para perder a validade, já está em vigor desde maio, quando foi publicada. Até então, as compras de até $50 pagavam taxa de 20%. O texto também zera a alíquota de importação para medicamentos destinados a doenças raras que não tenham similar nacional. Estabelece ainda a taxação de 30% para as compras entre $50 e $3 mil, com a possibilidade de o governo impor limites para os produtos mais caros. Além disso, obriga as plataformas de comércio eletrônico a adotarem mecanismos contra fraudes, como preços fictícios abaixo dos preços reais e fracionamento das compras de modo a evitar a taxação. O descumprimento sujeita as empresas a multas, suspensão de atividades e até proibição de operar no país. O texto final cria ainda um sistema de avaliação periódica sobre os impactos da isenção, com dados sobre os impactos da medida sobre os empregos, a arrecadação e o comércio. Os relatórios devem considerar especialmente setores considerados mais atingidos pela concorrência de produtos importados, como de roupas, calçados, brinquedos e cosméticos. Deputados da oposição criticaram a proposta e disseram que o fim da taxação sobre os produtos importados prejudica a indústria e o varejo nacionais. Foi o que disse o deputado Gilson Marques, do Novo de Santa Catarina.
4: O empreendedor brasileiro, aquele que paga DARF, que paga Selic a 15%, que contrata e pagar um imposto caríssimo, tem que concorrer com o exterior. A China, por exemplo, que tem regra trabalhista análogo à escravidão, que se diz, entra no solo brasileiro sem nada de imposto.
3: Já deputados da base do governo disseram que eventual prejuízo a comerciantes e fabricantes brasileiros será compensado com a entrada em vigor da reforma tributária no ano que vem, o que vai acabar com o imposto cumulativo sobre os produtos. O deputado Reginaldo Lopes, do PT de Minas Gerais, disse que a medida beneficia quem não pode fazer compras pessoalmente no exterior.
5: É fundamental para aquelas pessoas de menor poder econômico econômico, que não tem condição de fazer viagens internacionais, como os 16 milhões de brasileiros assim fazem e têm o direito à isenção até $2,000.
3: Já o presidente da Câmara, Hugo Mota, disse que a medida beneficia também aqueles empreendedores que dependem de compras no exterior para seu comércio. Ele disse que a Câmara está atenta ao impacto da isenção no setor de varejo.
6: Sabemos que existem preocupações da indústria e do varejo em

0: em relação a essa medida. E a Câmara dos Deputados não dará as costas a essas preocupações. A Câmara continuará dialogando com o setor produtivo, buscando conciliar a proteção do poder de compra das famílias, sem deixar de olhar para a competitividade da indústria e a força do varejo nacional.
1: A medida provisória que isenta do imposto de importação as compras internacionais de até 50 dólares seguiu para análise do Senado. Da Rádio Câmara de Brasília, Antônio Vital.
2: Logo em seguida, a aprovação da MP na Câmara, o Senado retomou sessão própria com a inclusão do tema na pauta de votações.
3: Economia. Mauro Benevides Filho, do União do Ceará, é autor de proposta que obriga o Banco Central a enviar ao Congresso as informações solicitadas por deputados e senadores. Ele explica que a medida visa dar mais transparência à relação entre a instituição e o poder legislativo.
4: Restabelecer a obrigatoriedade do Banco Central prestar informações ao Congresso Nacional, tanto à Câmara quanto ao Senado, de qualquer informação que o Congresso deseje. Por exemplo, eu quero pedir informação não só do Brasil, quero pedir informação quanto é a taxa de juros lá da Suíça. O Banco Central tem isso e terá que informar para a gente poder fazer uma avaliação da atuação do Banco Central, que eu acho que o Banco Central hoje privilegia muito o sistema financeiro, com taxas de juros muito elevadas, em detrimento da iniciativa privada, das famílias, das pessoas, e nós temos, portanto, que acabar com isso.
2: Mauro Benevides Filho avalia que a fiscalização do Congresso pode ampliar a responsabilidade do Banco Central na definição da política monetária do país. Ele avalia que a taxa de juros atual representa um custo adicional de pelo menos 300 bilhões de reais por ano.
3: Kleber Verde, do MDB do Maranhão, apresentou o projeto que altera o sistema de consórcios para garantir novos direitos aos participantes desistentes e excluídos.
5: O deputado propõe... 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
16: 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E aí, pessoal, boa noite pra você que tá aqui na Colonial 104.7. Por aqui é o Gabriel Ribeiro, mais uma quinta-feira, 3 de setembro. Tudo bem com vocês aí? Excelente noite de terça-feira. Vamos junto aqui até a meia-noite a partir de agora.
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0: Quinta-feira, 3 de setembro, e eu vou te falar um negócio, em setembro, nem esquentou o banco, já tá andando ligeiro, hein? Tá bem rápido aí, a gente acabou de começar o mês e daqui a pouco já vai estar reclamando aí do ano que passou rápido demais, né? Mas deixa isso aí pra depois, hoje é quinta-feira e quinta-feira merece uma noite bem feita, uma noite completa, sem pressa, sem aquela cara de quem tá contando os minutos, sabe? Na expectativa, naquela ansiedade. Vamos tocar música boa a partir de agora. Aquele alto astral vai lá pra cima, astral lá em cima e aquela conversa de quem tá aqui na Colonial pra te fazer companhia de verdade. Eu sou Gabriel Ribeiro e a Colonial FM tá ligada na sua noite desta quinta-feira, dia 3 de setembro. Bora colocar essa noite aí pra funcionar do jeito certo, tocando música boa. Tem Vini e Lucas pra começar. Já entendi que tudo acabou. 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
1: Existe uma teoria que se chama 9010, onde uma pessoa tem 90% daquilo que você procura em alguém, só que você foca naqueles 10% que falta. Aí você sai pra rua, se aventura, e realmente você encontra aqueles 10%, mas não se deu conta que perdeu os 90%.
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0: da manhã, né? Aliás, hoje já é um dia diferente. Quinta-feira já pode tudo, né? Ah, a gente tá cansado, mas tá bem animado pro final de semana, né? Tem uma fase da semana que você já sabe que tá cansado, mas você começa a perceber que o cansaço já tá com um prazo de validade, né? Hoje, por exemplo, quinta-feira, amanhã já é sexta. E aí parece que até o corpo recebe uma informação que nem veio pelo WhatsApp, né? Falando com você assim, ó, aguenta só mais um pouquinho que tá acabando a semana. E aí você aguenta, você dá um jeito, a gente sempre dá um jeitinho, né? Só não tem que inventar serviço depois do horário, gente. Acabou, acabou, viu? Tem coisa que tem que esperar e pode esperar até amanhã. E tem coisa que até pode esperar até segunda-feira. Boa noite pra você de quinta-feira, eu volto já aqui na Colonial.
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0: 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E a hora? Colonial FM, 8h24.
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0: 91.7, mais música com Bruno e Barreto. E a Texana 37, antes Marcos e Belucci, pena que seja namora. Gente, uma coisa que é boa na quinta-feira, aliás, uma coisa que melhora qualquer semana, é parar de achar que tudo tem que ser perfeito pra gente ficar bem, né? Tem dia que o trabalho rendeu muito, hoje rendeu muito aí na sua vida. Tem dia que rende pouco, como é que foi o seu serviço hoje? Pouco rendimento? E tem dia que você resolve 10 coisas que você nem imaginou que você conseguiria resolver, né? Tem dia que uma coisa só já parece que tomou conta da agenda inteira do seu dia. Faz parte, a vida não é uma linha reta, né? Tem dia que a gente acelera, tem dia que simplesmente a gente mantém o motor funcionando, né? E pronto, acabou, já tá valendo. Depois do intervalo, mais música. Eu sou Gabriel Ribeiro, você está na Colonial FM.
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0: aqui na Colonial, Henri Freitas, me fala qual necessidade. Também teve Juan e Leandro com Danilo e Davi e a fofoca do ano. Boa noite pra você, onde quer que você esteja, no seu trabalho. Você que tá trabalhando aí na noite de quinta-feira, receba o nosso abraço aí, tá? Tudo de bom pra você, bom serviço, Deus abençoe aí. Você que tá viajando também a trabalho, você que tá viajando a passeio, você que tá nas estradas, rodovias, na sua casa descansando aí, bom descanso, relaxa, desacelera e aproveita muito o seu fim de noite aqui na Colonial, tá bom? Pra você que tá na zona rural também, receba o nosso abraço em todos os sítios, fazendas, comunidades rurais. Eu sou Gabriel Ribeiro, volto já, tamo junto aqui até a meia-noite.
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